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0: 6 horas. Apaga-se a luz de mais um dia. Na tarde tristonha o sino tange momentos de orações. Ave Maria. Tudo vai ficando quieto, só da cidade se ouve alarido. Burburinhos de carros, metrôs e sons coloridos chegam com gargalhar de uma criança. E assim, todo o nosso ambiente vai se fazendo mais cercado e silente pelas muralhas da solidão. 9 horas. A sentinela lá da sua guarita distante, sobre um dos portões fortes e gigantes, inicia o toque de silêncio em seu clarim. O cerco da solidão vai se apertando à medida que as luzes vão se apagando. Noite dos fantasmas e tenebrosa pra mim. Mãe, tenho que parar, porque agora por aqui tudo é silêncio.
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0: Olá, amigos. Quem fala aqui é Franley. Quero dizer o seguinte: para você ter êxito na fé, você precisa ter fé. Se você não tiver fé, você não vai ter êxito. Saiba de uma coisa, que um dos melhores remédios, melhor antibiótico, é a fé. Você quer que dê certo sua fé? Se concentre, levante a mão para cima, se encoste em qualquer, numa parede, em qualquer coisa, e peça a Deus aquilo que lhe interessa. E tenha fé. Se você fizer isso, vai dar certo, vai dar certo. Quem está falando aqui é Franley. Essa oração foi feita aqui na sede da Rede Rádio Verde Campos, com todos os funcionários daqui da rádio. Todos nós fizemos com fé, pedindo para que você tenha saúde, nossos ouvintes, nossos queridos amigos. Então, só quero lhe dizer para você, tenha fé e reze conosco esse Pai Nosso.
1: Pai Nosso que estais nos céus, santificado seja o vosso nome. Venha a nós o vosso reino, seja feita a vossa vontade, assim na terra como no céu. O pão nosso de cada dia nos dai hoje, perdoai as nossas ofensas, assim como nós perdoamos a quem nos tem ofendido. E não nos deixeis cair em tentação, mas livrai-nos do mal. Amém. Ave Maria, cheia de graça, o Senhor é convosco. Bendita sois vós entre as mulheres. Bendito é o fruto do vosso ventre, Jesus. Santa Maria, Mãe de Deus, rogai por nós, pecadores, agora e na hora de nossa morte. Amém.
2: Esse Pai Nosso e Ave Maria é um oferecimento da família da Rede de Rádio Verdes Campos SAT e suas afiliadas. Para todas as pessoas que estão nesse momento passando por situação difícil nos hospitais, com a Covid ou com outras doenças. E também para todas as famílias que estão sofrendo porque perderam seus entes queridos. Rogamos a Deus que Ele console cada coração sofredor nesse momento tão difícil nas nossas vidas. A família da Rede de Rádio Verdes Campos SAT e suas afiliadas têm a certeza que juntos vamos passar por tudo isso e sair do outro lado mais forte.
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0: Fala para o teu irmão que está do seu lado. Deus quer que você viva uma história de poder nesse tempo. Faça a diferença, querido. Aleluia.
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1: Muito bom dia, agora são 6 horas em ponto.
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13: Bom dia. Peço licença para entrar na sua casa e saudar com carinho. Bênção vovô, bênção vovô. Que essa bênção me traga felicidade e que traga também para você, porque com fé, com água e os produtos GF8 salvam vidas e podem salvar a minha e a sua também. Eu sou Emanuel Lucas, chegando com as principais notícias com credibilidade, responsabilidade e compromisso com a verdade. Falo direto da rede de rádios Verdes Campos Sat, para todo o Brasil e para o mundo via internet. Está no ar o Jornal Verdes Campos, primeira edição. Na rádio do vovô, da vovó, na rádio do amigo caminhoneiro e de todos os meus irmãos camponeiros.
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0: Olá, muito bom dia. Estamos começando mais uma edição do seu Jornal Verdes Campos. Primeira edição nessa manhã de segunda-feira, dia 25 de maio de 2026. São exatamente 6 horas e 8 minutos. Quero aqui dar o meu bom dia à minha parceira de bancada, Aline Portela.
1: Bom dia, Manuel. Bom dia a todos que acompanham a Verdes Campos, não só pelas nossas redes sociais, né, pelo rádio, mas também pela banda KU, através do canal 365, de qualquer lugar do Brasil e do mundo. Seja bem-vindo. Está começando o Jornal Verdes Campos, primeira edição, trazendo muita informação e claro, contando com a sua companhia e audiência. Lembrando que estamos começando a última semana de maio, viu, Emanuel? Com muita paz, muita luz. E vamos que vamos!
0: E vamos aos destaques de hoje.
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0: Na reta final, 30% ainda não enviaram a declaração do imposto de renda.
1: Ministro Flávio Dino nega pedido de soltura de Diolane Bezerra.
0: Apostas do Rio de Janeiro e de Fortaleza levam o prêmio da Mega Sena 30 anos.
1: Encontro reúne aquicultores e fortalece produção de peixes no Piauí.
0: Governo entrega máquinas agrícolas e amplia ações de sustentabilidade no Maranhão.
1: E Dia Nacional do Café, você vai conferir curiosidades sobre a bebida que é uma tradição brasileira.
0: Nas notícias policiais, criança de 1 ano e 7 meses morre baleada durante emboscada no Maranhão.
1: No Piauí, quase 850 quilos de carne de boi vencido são apreendidos em caminhão sem refrigeração.
0: Atualizações sobre aquele caso do Purple Drink, aluno que bebeu mistura de álcool e remédios em escola. Disse aí a mãe que ele demorou 30 horas para acordar.
1: Bispo que combateu a fome e a seca no Piauí pode virar santo e ganha documentário.
0: Semana do MEI oferece mais de 130 capacitações gratuitas no Maranhão. Você já vai saber quem pode participar.
1: E no Ceará, a estrada é liberada quase 1 mês após cratera abrir.
0: Estas e outras informações a partir de agora no seu Jornal Verdes Campos, primeira edição. 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Quer mandar o seu alô, o seu recado ou a sua denúncia? A linha está liberada para você no nosso WhatsApp no 86994475082. 86994475082. Esse é o Jornal Verdes Campos, primeira edição, que está começando agora.
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0: Abraçando aos nossos amigos ouvintes nessa manhã de segunda-feira, como disse a Aline agora há pouco, né, a última semana do mês de maio, né, quero abraçar você, amigo, irmão agricultor, irmão caminhoneiro, você motorista de ônibus, de aplicativo, de táxi, você que está se preparando para sair para mais um dia de serviço. Então sintam-se abraçados pelo seu amigo Emanuel Lucas e pela sua amiga Aline Portela. Permita que a gente possa entrar aí na sua casa, no seu carro, no seu caminhão, no seu ônibus, para que a gente possa levar a melhor informação até você. Abraçando a você que nos acompanha através das nossas afiliadas espalhadas em todo o Brasil, através da TV Verdes Campos, aplicativo Jeff Play, nossa banda KU no canal 365, mais de 20 milhões de ouvintes em sintonia conosco. Você que nos acompanha também no nosso canal no YouTube, estamos ao vivo para toda a rede mundial de computadores. E você também que nos acompanha através aí das nossas redes sociais, seja no Facebook ou Instagram. É o Grupo de Comunicação Verdes Campos, multiplataforma, para você não perder nada da melhor programação e informação do Brasil. Seis horas e 16 minutos, vamos iniciar aqui o nosso noticiário, trazendo aqui a primeira informação, que é sobre aí o imposto de renda, porque muita gente ainda não fez e o tempo está se esgotando, hein? Então, se você tem aí algo para declarar, então faça agora, porque o tempo está curto, né? E há seis dias aí do final do prazo, 30,2% dos contribuintes ainda não acertaram as contas com o Leão. Até as 5 horas e 57 minutos da tarde do último sábado, a Receita Federal recebeu aí mais de 30.694.236 declarações do Imposto de Renda de Pessoa Física do ano de 2026, com ano base de 2025, Aline.
1: E o número equivale a 69,8% do total de declarações previstas para este ano. Em 2026, o Fisco espera receber 44 milhões de declarações. Tradicionalmente, o ritmo de entrega aumenta nas últimas semanas do prazo.
0: Segundo a Receita Federal, 62,3% das declarações entregues até agora terão direito a receber a restituição e 20,9% terão de pagar o imposto de renda e 16,8% não tem imposto a pagar e nem a receber.
1: A maioria dos documentos foi preenchida a partir do programa de computador, mas 15,8% dos contribuintes recorrem ao preenchimento online, que deixa o rascunho da declaração salvo nos computadores do Fisco, que é uma espécie de nuvem da Receita, e 7,1% declaram pelo aplicativo Meu Imposto de Renda para smartphones e tablets.
0: Um total de 59,4% desses contribuintes que entregaram o documento à Receita Federal usaram a declaração pré-preenchida, por meio da qual o declarante baixa a versão preliminar do documento, bastando apenas confirmar as informações ou retificar dados. A opção de desconto simplificado representa 55,4% dos envios.
1: O prazo para entregar a declaração começou em 23 de março e vai terminar agora no dia 29 de maio. O programa gerador da declaração está disponível desde 19 de março.
0: Quem não enviar a sua declaração no prazo vai pagar uma multa de R$ 165,74, ou 1% do imposto devido, prevalecendo o maior valor.
1: As pessoas físicas que receberam rendimentos tributáveis acima de R$ 35.584, assim como aquelas que obtiveram receita bruta da atividade rural acima de R$ 177.920, são obrigadas a declarar. As pessoas que receberam até 2 salários mínimos mensais em 2025 estão dispensadas de fazer a declaração, salvo se se enquadrarem em outro critério de obrigatoriedade.
0: 6 horas e 19 minutos, virou o reloginho agora, 6 horas e 20 minutos. Não perca o seu compromisso, trazendo aqui mais informações para você, ainda falando sobre o caso Deolane Bezerra, porque o ministro Flávio Dino não aceitou, aí negou o pedido de soltura dela, Aline.
1: Pois é, Manuel, o ministro do Supremo Tribunal Federal, Flávio Dino, negou o pedido de soltura da influenciadora

0: De Olane Bezerra, que foi presa na última quinta-feira, dia 21, na Operação Vernix, que investiga aí lavagem de dinheiro da organização criminosa Primeiro Comando da Capital, que é o PCC.
1: A decisão do ministro, assinada no sábado, e publicada neste domingo, né? E na sentença, Flávio Dino disse que o STF não é a instância correta para o pedido de liberdade da influenciadora, que está presa por decisão em primeira instância.
0: Segundo ele, ele fala que observa que o ato atacado consiste em decisão proferida em primeiro grau de jurisdição contra a qual cabível meio adequado de impugnação, observado seus pressupostos de admissibilidade.
1: O ministro ressaltou ainda que mesmo o STF fosse a instância adequada de julgamento, não concordaria com a soltura da influenciadora.
0: Mais uma vez ele fala, de qualquer maneira, ainda que superado o referido óbice, não detecta ou manifesta ilegalidade ou teratologia hábil à concessão da ordem de habeas corpus de ofício. Ante o exposto, nega o seguimento à presente reclamação.
1: Deolane Bezerra foi presa em casa, em uma mansão que fica no bairro Alphaville, que concentra ali os condomínios mais luxuosos na região da cidade de Barueri, na Grande São Paulo. Segundo as investigações, a influencer recebia valores provenientes de uma transportadora criada pela organização criminosa paulista, com sede em Presidente Venceslau, e que fazia a lavagem do dinheiro da organização criminosa.
0: A advogada influenciadora digital foi transferida na manhã da sexta-feira da Penitenciária Feminina de Santana, na Zona Norte de São Paulo, para a Penitenciária Feminina da cidade Tupi Paulista, distante cerca de 667 quilômetros da capital paulista. Com capacidade para 714 detentas, atualmente a unidade abriga 873 presas.
1: Deolane foi presa pela primeira vez em setembro do ano passado, durante desdobramentos da Operação Integration. Ela foi detida em Recife pela Polícia Civil, que investigava um esquema de lavagem de dinheiro e também de jogos ilegais.
0: Algumas pessoas não lembram da Deolane. Ela tem 38 anos, é famosa na internet, conhecida por ostentar sua riqueza nas redes sociais com mais de 20 milhões de seguidores.
1: Ela ficou conhecida após a morte trágica de então seu marido, o funkeiro MC Kevin, em maio de 2021, que acabou suicidando, né? Onde ele caiu de uma varanda do quinto andar de um hotel no Rio de Janeiro.
0: Ela estava hospedada junto com ele no mesmo hotel e as investigações da polícia concluíram que a morte do cantor foi resultado de um acidente, né? O caso foi arquivado.
1: Após esse episódio, a advogada criminalista ganhou fama e fechou grandes contratos de publicidade.
0: E o forte engajamento na internet levou também Deolane para a TV, né? Para esse universo publicitário. Ela participou de reality show e teve presença em constantes programas de TV em vários canais.
1: Mãe de três filhos, ela foi presa em 2024 no Recife pela Polícia Civil em operação que investigava um sistema de lavagem de dinheiro do crime organizado. E a influenciadora era suspeita de participar desse esquema. 6 horas e 23 minutos, vamos agora trazer as informações direto aí da nossa central de jornalismo aí de São João dos Patos, no estado do Maranhão. Alô, bom dia!
2: Muito bom dia para você, Manuel Lucas, bom dia, Aline Portela, bom dia aos ouvintes da Verdes Campos SAT. E agora vamos com informações aqui da Central de Jornalismo de São João dos Patos, nesta manhã de segunda-feira, hoje já são 25 de maio de 2026. A informação que chega à nossa central é do município de Floriano, no estado do Piauí, onde a 91.1 tem uma audiência muito grande. Olha, a Força Tática do 3º Batalhão de Polícia Militar cumpre mandado de prisão contra investigado por tráfico de drogas na cidade de Floriano. A equipe Bravo da Força Tática do 3º BPM cumpriu mandado de prisão no bairro Sambaíba, em Floriano, retirando de circulação um homem investigado pela prática do crime de tráfico de drogas. De acordo com informações da polícia, o suspeito foi localizado durante a ação da equipe e encaminhado para os procedimentos cabíveis, ficando à disposição da justiça. Ainda segundo a PM, o conduzido já havia respondido quando adolescente por ato infracional análogo ao crime de tentativa de homicídio qualificado contra agente de segurança pública. Olha, a ação integra o trabalho ostensivo e preventivo realizado pela Força Tática no combate à criminalidade no município de Floriano e em toda a região, né, ali do Piauí. Portanto, essas são as informações de momento aqui da Central de Jornalismo de São João dos Patos, no oferecimento dos produtos GF8. 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E segue a programação do Jornal Verdes Campos, primeira edição.
1: Muito obrigado, meu amigo Messias GF8, trazendo as informações direto da nossa central de jornalismo aí de São João dos Patos, no estado do Maranhão, 6 horas e 26 minutos, agora 6h27, virou o reloginho aí mais uma vez. Agora trazendo aqui informações porque neste final de semana mais 2 milionários surgiram aí no país. Ontem tivemos aí o sorteio da Mega Sena 30 anos, né? E duas pessoas, né, acertaram as 6 dezenas, né, na manhã de ontem, e cada uma vai levar aí, né, 168.170.026,83. Esse sorteio aconteceu ontem no Rio de Janeiro, em São Paulo, né, e foi esse sorteio, né, foi especial aí em comemoração aos 30 anos da modalidade, né. Os números sorteados foram 3, 30, 33, 35, 45 e 47, Aline.
0: E olha só, Emanuel, a Caixa Econômica Federal detalhou que a aposta ganhadora da capital do Ceará é um bolão com 100 cotas registrado na Loteria Aldeota, no bairro de mesmo nome. A aposta em 20 números custou R$ 232 mil aos participantes.
1: Já, pois é, né?
0: Mas ainda é um dinheiro bacana. É bom dinheiro,
1: exatamente. E no Rio de Janeiro, a aposta simples com apenas 6 números, né, ainda mais impressionante ainda, no valor de R$ 6, foi feita na Patrícios Loteria, no centro da capital fluminense.
0: Então esse do Rio de Janeiro é que se garantiu com 168.
1: Ganhou sozinho isso aí.
0: 168 milhões.
1: E para cada um dos 590 jogos que acertar a quina, ou seja, que acertaram cinco números, a segunda faixa de premiação, a quantia para cada um deles ficou aí no valor de R$ 13.890,02.
0: A quadra, ou terceira faixa, que premia quem acerta 4 números, vai pagar R$ 311,65 para cada um dos mais de 37 mil ganhadores.
1: Né? E o pagamento de prêmio das loterias federais já pode ser iniciado a partir de hoje, né? A partir de hoje, exatamente. Primeiro dia útil após a realização desse sorteio, Aline.
0: E os prêmios com valores brutos de até R$ 2.000, equivalente ao valor líquido, né, podem ser sacados diretamente em qualquer unidade lotérica credenciada ou por meio de transferência em contas de bancos digitais integrados ao sistema de loterias Caixa.
1: Os ganhadores devem resgatar seus prêmios com valores superiores a R$ 2.428,80, exclusivamente em qualquer agência bancária da Caixa Econômica Federal, mediante a apresentação do comprovante de identidade original, com o CPF e o bilhete impresso original da aposta.
0: Valores iguais ou acima de R$ 10.000 são pagos no prazo mínimo em 2 dias úteis, né? E a partir de sua apresentação também em uma agência do banco.
1: Assim como nas demais loterias da Caixa, todos os prêmios prescrevem em 90 dias a partir da data do sorteio. Todos os recursos são integralmente repassados ao Tesouro Nacional para aplicação no Fundo de Financiamento ao Estudante do Ensino Superior, o FIES, conforme Lei 13.756 do ano 756 de 2018.
0: Emanuel, mas eu não esperaria isso tudo não, né? 90 dias, mas pois é. Já estaria lá na... Não tinha nem dormido ainda.
1: Com certeza, né? O pessoal já fica num pé e outro para buscar esse prêmio, né? A pessoa que deixa o prêmio prescrever, infelizmente, é complicado. E o próximo sorteio amanhã, né? Depois da edição de 30 anos, vai acontecer amanhã a partir das 9 horas da noite, né? E as apostas podem ser feitas aí em qualquer lotérica do Brasil, né? E o valor, né, de 6 números é de... Ou, a aposta de, né, de 6 números é de R$6. 6 horas e 31 minutos e daqui a pouco no Jornal Verdes Campos você vai acompanhar.
0: Notícias do agro. O encontro reúne aquicultores e fortalece produção de peixes no Piauí.
1: Governo entrega máquinas agrícolas e amplia ações de sustentabilidade no Maranhão.
0: E ainda vamos falar sobre o café, né? E as curiosidades sobre essa bebida, que é uma tradição brasileira.
1: Estas e outras informações já já no seu Jornal Verdes Campos, primeira edição.
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0: De volta com o Jornal Verdes Campos, primeira edição desta segunda-feira, 25 de maio de 2026. Aqui na bancada, à frente do jornal, eu, Aline Portela e nosso querido Emanuel Lucas, para trazer muita informação, né? Muita energia boa para você que está começando a sua manhã especial, você que aí está em casa ainda, se preparando para sair para o trabalho. Tem gente que já está na lida, está na roça, está no carro, está na estrada, aproveitando a nossa programação. Um ótimo dia para você. Que Deus continue abençoando os caminhos de vocês. 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
2: 6h41, não perca o seu compromisso, trazendo aqui as primeiras participações aqui no Jornal Verdes Campos, primeira edição. Te agradeço demais aqui, muitas participações. Quero aqui mandar um abraço para a dona Maria do Carmo, né, desejando aí uma feliz segunda-feira. Alô aqui também para a Lindalva Dias, né, que está aí acompanhando em Altos, né, e que está pedindo para mandar um abraço aí para o seu Alcides. Um forte abraço, seu Alcides, né, também acompanhando nossa programação lá na cidade de Altos, acompanha todos os dias, hein? Então, muito obrigado aí pelo carinho da sua audiência ao seu Alcides e também para a dona Lindalva Dias. 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Alô, Raimundo Cunha, bom dia.
3: 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Que Deus abençoe a todos e nós. Abraço aí para seu sobrinho e família da Fazenda São Francisco. Seu João Teixeira, namorada Santa Rita. Seu Raimundo Gomes e Dona Maria Bonita na Baixa do Ferro. Para Raimundinha Severo e Nossa Senhora de Nazaré. Muito obrigado pelo espaço e até a próxima oportunidade.
2: Forte abraço, meu amigo Raimundo Cunha. Alô também aqui para Francisca Torres. Bom dia.
4: Bom dia, Emanuel Lucas. Bom dia, Aline. Passando para desejar a todos uma abençoada e iluminada semana. Que Deus possa estar nos abençoando com muita paz, com muita saúde, com muita alegria. Que seja, que tenhamos uma semana produtiva. Bom dia a todos. Ótima semana.
2: Forte abraço, minha amiga Francisca Torres, obrigado pelo carinho da sua audiência, trazendo aqui mais participações, antes da gente começar aqui o nosso segundo bloco de informações, abraçando aqui ao nosso amigo, deixa eu ver aqui, né, que tá aqui na fila, é a nossa amiga, na verdade, a dona Lúcia, Lúcia Maria, bom dia!
5: Bom dia, bom dia.
2: É a vovó Lúcia.
5: Pois, abrindo as portas para você entrar dentro da minha casa. Sempre, sempre foi e sempre será. Uma segunda-feira abençoada por todos vocês e por todos nós. Que Deus passe na frente de todos nós.
2: Pronto, então, forte abraço, vovó Lúcia. Obrigado pelo carinho da sua audiência. E também aqui temos aqui um vídeo, né? Que vem lá do município de Alto Longar. Né, o nosso amigo ouvinte aqui, deixa eu ver a identificação dele, não tem aqui o nome, né, mas ele mandou um vídeo, ele ou ela mandou um vídeo aqui sobre um senhor que está há vários dias aí andando no mundo sem destino, e ele apareceu na região do Cocalinho, no município de Alto Longar, querendo achar aí seus parentes, né, então ele está à procura aí da sua família. Se você pudesse identificar, a gente pode, Evani, é isso? Pronto, Evani, aí que mandou esse vídeo, vamos até colocar no ar, né, para você, amigo, que está nos acompanhando aí pela TV Verdes Campos, aplicativo GF Play, tá aqui o vídeo, né, para você que está nos acompanhando, né, deixa eu ver aqui, pronto, a produção me informa que já está no ponto o vídeo, então a gente vai ver aqui esse vídeo aí desse senhor que está aí no mundo, meus amigos, olha só, tá aí você que está nos acompanhando pela TV Verdes Campos, esse senhor, né, já de idade, pelo que eu estou vendo, né, ali com algumas sacolas, né, e que está aí à procura dos seus parentes, né, meus amigos. Então aí, você que está nos acompanhando aí pela TV Verdes Campos, se você souber aí o paradeiro da família, né, você puder ajudar esse senhor aí, a gente fica a gente agradece, né. Deixa eu ver aqui, ele não tem o seu nome, né, a Evani pode até mandar aí uma mensagem mais daqui a pouco, né, para tentar confirmar o nome dele, né, para que a gente possa aqui também colocar o nome dele no ar, tá? Então aí é o senhor, né, já de idade, que anda há vários dias aí sem destino, aí vivendo aí podemos dizer mendigando, né, mas que quer sair dessa vida e procurar e reencontrar os seus parentes. Então daqui a pouco a gente tem aí uma confirmação da nossa amiga Evani, que mandou esse vídeo pra gente. 6 horas e 46 minutos, vamos iniciar aqui o nosso bloco, nosso segundo bloco de informações, começando aí pela essa informação que vem, deixa eu ver aqui, que vem do estado do Piauí, porque tivemos, né, um encontro, na verdade, no norte do estado do Piauí, no município de Madeiro, né, que sediou aí o encontro dos aquicultores do Piauí, Aline.
0: Pois é, Emanuel, o quinto encontro de aquicultores do Piauí sediou, né, nesse último domingo, um evento que já se consolidou como um importante espaço de fortalecimento da cadeia produtiva da aquicultura no estado. A programação reuniu produtores, técnicos, representantes de instituições e agricultores familiares de diversas regiões para palestras, debates, exposições e também troca de experiências.
2: Realizado pelo Instituto de Pesca Mulheres das Águas, o IPAMA, o encontro contou com o apoio da Secretaria da Agricultura Familiar do Piauí, a SAF, que vem aí ampliando os investimentos no setor aquícola, especialmente por meio do incentivo à piscicultura na agricultura familiar.
0: Durante o evento, a secretária da Agricultura Familiar, Rejane Tavares, destacou a importância da iniciativa para fortalecer a produção e ampliar oportunidades para os pequenos produtores rurais. Segundo ela, lá em Madeiro, né, estavam participando ali representantes de vários municípios do estado, da região norte à região sul, e ela informou que piscicultores estavam também participando de concursos, debates, palestras, né, rumo a saber os rumos, né, da piscicultura no Piauí.
2: A gestora também ressaltou ainda que o encontro já se tornou uma tradição no calendário do setor. É, segundo ela, muita gente está participando e esse evento já se tornou tradicional e é um investimento que o governo faz para ampliar os espaços de produção e fortalecer as cadeias produtivas vinculadas à agricultura familiar.
0: Pois é, a Secretaria da Agricultura Familiar do Piauí, né, tem atuado diretamente nesse fortalecimento da piscicultura no estado por meio de ações de assistência ao incentivo também à produção. Um dos destaques é a unidade de piscicultura de Nazária, responsável pela produção e distribuição de alevinos para agricultores familiares em diversas regiões do Piauí, contribuindo para o aumento da renda e da segurança alimentar no campo.
2: Seis horas e 49 minutos, trazendo aqui as informações agora direto da nossa central de jornalismo de Granja no estado do Ceará. Alô, bom dia!
6: Bom dia, Emanuel Lucas, bom dia, Aline Portela, ótima segunda-feira, uma semana abençoada para todos nós, bom dia para os nossos amigos ouvintes do jornal Primeira Edição Verdes Campos SAT. Trazendo agora as informações da região norte, estado do Ceará, diretamente da central de jornalismo da Verdes Campos SAT Granja. Um final de semana bastante movimentado. Olha, um grave acidente foi registrado na manhã de domingo ontem, na CE-085, rodovia que liga Jijoca de Jericoacoara ao município de Cruz, aqui na região norte do Ceará. O acidente envolveu uma motocicleta e um veículo modelo Saveiro. Segundo informações apuradas no local, uma das vítimas foi identificada como Edio Gambá, bastante conhecido na região e morador da localidade de Paraguai. Até o fechamento da matéria, não teve confirmação oficial dos nomes das demais vítimas. Após a colisão, o condutor da Saveiro perdeu o controle do veículo e acabou atingindo a placa de um restaurante. Ainda segundo relatos, o motorista deixou o local logo após o acidente, tomando rumo ignorado. As vítimas receberam atendimento ainda no local e depois foram encaminhadas para a unidade hospitalar de Jijoca. 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Olha, uma confusão envolvendo uma professora e outra mulher foi registrado na tarde de sexta-feira em frente a uma escola no município de Barroquinha, que fica a 50 quilômetros de Granja, a 410 quilômetros de Fortaleza, capital cearense, e fica a 45 quilômetros de Luiz Corrêa, no litoral do Piauí. A briga aconteceu diante de vários alunos e acabou sendo filmada por estudantes que rapidamente compartilharam as imagens nas redes sociais. As duas mulheres aparecem brigando, trocando agressões em via pública, causando tumulto e chamando a atenção de quem passava pelo local. Após a confusão, uma das envolvidas teria seguido para outro ponto da cidade, onde acabou quebrando alguns objetos no meio da rua, aumentando ainda mais a repercussão do caso. O babado foi grande. Até o momento em que a matéria foi registrada, ainda não teve informações oficiais sobre o que teria motivado a briga. O pau quebrou no meio da rua, Emanuel Lucas. 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E atenção! Agora a notícia vem de Granja. Acidente com vítima fatal. Lamentavelmente, uma tragédia foi registrada por volta das 3 da tarde de ontem, domingo 24, na estrada carroçável entre a cidade de Granja e o distrito de Sambaíba. Município de Granja fica na região norte, estado do Ceará. Informações colhidas é que 2 motos colidiram frontalmente, onde um dos motoqueiros chegou a vir a óbito ainda no local. A vítima fatal, identificado como Marcos Pereira da Silva, Marcos Pancada, da localidade Caçapoeira, também no distrito de Granja. A outra vítima, identificado como Vitor Regis Florencio de Oliveira, 26 anos, foi socorrido e encaminhado para a UPA de Granja, onde recebeu atendimento médico. Final de semana bastante movimentado e violento aqui na região norte, estado do Ceará. Volto com vocês aí no estúdio, Emanuel Lucas e Aline.
2: Obrigado, Marcos Tony, trazendo as informações direto aí da nossa central de jornalismo aí de Granja, no estado do Ceará. 6h53, trazendo aqui mais informações para você agora, informações que vêm do estado do Maranhão, né? Mais investimentos aí na área da agricultura, onde tivemos, né, o estado, né, o governo do Maranhão, que anunciou no último sábado uma nova etapa de investimentos voltados ao fortalecimento da agricultura familiar e também das políticas ambientais no estado. Durante evento realizado no Parque da Independência, em São Luís, foram entregues centenas de equipamentos agrícolas destinados a municípios maranhenses, além da apresentação dos resultados das ações sustentáveis durante a 65ª Expoema 2026.
0: E a programação integrou iniciativas coordenadas, né, pela Agência Executiva Metropolitana e também por secretarias estaduais ligadas ao Programa Maranhão Sustentável.
2: E entre os principais anúncios esteve a entrega inicial aí de 220 retroescavadeiras, destinadas aos municípios. Os equipamentos foram adquiridos com recursos do Fundo Especial do Meio Ambiente, a FEMA, e fazem parte de um pacote que prevê a distribuição total de 544 máquinas em todo o estado.
0: O investimento ultrapassa 163 milhões de reais e busca ampliar a parceria entre o estado e os municípios em áreas ligadas à produção rural e à infraestrutura.
2: As retroescavadeiras terão utilização prioritária em ações de abertura e manutenção de aceiros, retiradas de biomassa seca, recuperação de áreas degradadas e também proteção a microbacias hidrográficas, especialmente em regiões de transição entre o Cerrado e a Amazônia.
0: Como medida ambiental, os municípios beneficiados assinaram termos de compromisso proibindo o uso do fogo nas áreas atendidas pelos equipamentos.
2: Pois é, minha amiga Aline. E a iniciativa reúne ações desenvolvidas pela Secretaria da Agricultura Familiar, a SAF, pela Secretaria de Agricultura e Pecuária, a SAGRIMA, e pela Secretaria do Meio Ambiente, a SEMA, integrando produção rural sustentável e preservação ambiental.
0: Instituído pela Lei nº 12.716, de 2025, o Programa Maranhão Sustentável reúne ações de 7 secretarias estaduais, além de institutos e agências metropolitanas.
2: Pois é, e a política pública inclui medidas voltadas ao fortalecimento da agricultura familiar, regularização fundiária, valorização de comunidades tradicionais, combate às queimadas e também recuperação ambiental em diversas regiões do estado.
0: Durante o evento, também foram apresentados os resultados do programa Recicla Maranhão, desenvolvido durante a Expoema de 2025.
2: E segundo o balanço divulgado, a iniciativa recolheu 2,4 toneladas de resíduos orgânicos, produzindo aí 1,5 tonelada de composto orgânico, que acabou gerando cerca de 500 litros de biofertilizante utilizados em ações ambientais e também de compostagem. 6:56. Vamos aqui trazer rapidamente aqui a nossa participação, né, lá de Esperantinópolis, na verdade de Coelho Neto, né, no estado do Maranhão. Vamos trazer aqui essa participação. Alô, bom dia.
7: Bom dia, Manuel Lucas. Bom dia, Aline Portela. Fim de semana bastante movimentado na microrregião de Coelho Neto, no Maranhão. Em Duque Bacelar, um homem de 39 anos foi encontrado morto dentro da própria residência na manhã de sábado, dia 23. A vítima foi identificada como Wilsonmar Vieira da Costa. Segundo informações da Polícia Militar, o corpo foi localizado por populares que acionaram as autoridades. A vítima estava caída ao lado da cama, com sangramento na região do rosto e duas perfurações nas costas. O imóvel, situado na Avenida José Furtado, no bairro Alto Bonito, apresentava sinais de arrombamento na porta dos fundos. De acordo com a polícia, o crime pode ter ocorrido durante a madrugada. Testemunhas relataram que a vítima possuía antecedentes criminais e teria envolvimento em um possível homicídio anterior. A Polícia Civil realizou os primeiros levantamentos no local. O corpo foi encaminhado ao Instituto Médico Legal de Timon e o caso segue sendo investigado como homicídio. Em Coelho Neto, a Polícia Militar cumpriu um mandado de prisão preventiva contra um idoso de 76 anos acusado de violência doméstica. Segundo a polícia, o homem é suspeito de agredir e ameaçar a ex-companheira de 70 anos, além de descumprir uma medida protetiva que determinava a distância mínima de 200 metros da vítima. A prisão ocorreu nas proximidades do complexo esportivo Tancredo Neves, no centro da cidade. Após ser apresentado na delegacia de polícia, o delegado responsável pelo caso solicitou à justiça a revogação da prisão, alegando que o idoso apresenta problemas de saúde, doenças crônicas e vulnerabilidade física. O Poder Judiciário acatou o pedido e concedeu liberdade ao acusado, mantendo, no entanto, a medida protetiva em favor da vítima. Conforme a polícia, este seria o segundo mandado de prisão relacionado ao descumprimento da determinação judicial. 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
2: Obrigado aí, Milton Vieira, trazendo as informações aí direto da nossa central de jornalismo aí de Coelho Neto. Só aqui trazendo atualização sobre aquele vídeo que a gente colocou no ar aí do nosso do senhor de idade que está à procura de seus familiares. O nome dele é Francisco da Chaga Soares, tá? Francisco da Chaga Soares, se tem algum parente, né, do seu Francisco aí ouvindo a rede de rádios Verdes Campos Sat, né, aí na região de Alto Longar e Mediações, né, algum parente, pode entrar em contato com a nossa amiga, a Evani, tá? Pelo telefone 86-981-19-5840, 86-981-19-5840, para que a gente possa fazer essa ponte, né, essa ligação entre algum familiar aí do seu Francisco e ele, né, que está aí perambulando pelas ruas, correndo risco aí de acontecer algo, né, ele que quer voltar aí para o seio familiar, mas que anda, enfim, ele quer voltar para o seio familiar, né, está à procura da família lá em Alto Longar. Portanto, se algum familiar do Francisco da Chaga Soares estiver ouvindo agora a programação da Mais Popular do Brasil, pode ligar aí para a dona Evani no 86-981-19-5840. 7:01, e daqui a pouco no Jornal Verdes Campos você vai acompanhar.

0: Criança de 1 ano e 7 meses morre baleada durante emboscada no Maranhão.
1: No Piauí, quase 850 quilos de carne de boi vencidos são apreendidos em caminhão sem refrigeração.
0: E também atualizações sobre aquele aluno que bebeu uma mistura de álcool e remédios em escola e que, segundo a mãe, ele demorou mais de 30 horas para poder acordar. Estas e outras informações já já no seu Jornal Verdes Campos, primeira edição.
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0: Não perca o seu compromisso, são 7:02.
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0: Tudo bem, de volta com seu Jornal Verdes Campos, primeira edição, olho na hora, 7h07. Não perca o seu compromisso. 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
2: Bom dia, Manuel Lúcio.
0: Bom dia, Joaninha.
2: Bom dia, Aline. Bom dia, minha amiga Nete Campo. Bom dia a todos que fazem a Verdes Campos Site. E bom dia aos ouvintes. Passando aqui para desejar a todos vocês uma segunda-feira cheia de bênção, de saúde, paz, e que vocês tenham um trabalho abençoado por Deus. Uma feliz e abençoada semana para todos. Joaninha Costureira aqui de Altos. Um abração e fiquem todos com Deus. Bom dia.
0: Forte abraço, minha amiga. Obrigado pelo carinho da sua audiência. A Joaninha Costureira, lá da cidade de Altos, no estado do Piauí. Alô para Dona Humildes, na Saquarema, em Alto Longá. Bom dia.
3: Bom dia, Manuel Lucas. Aqui é Humilde. Ela vai da Saquarema, no estado de Alto Longá. Manuel Lucas, manda alô para mim todo dia. Humilde.
0: Então, aí, um forte abraço, Humildes, da Saquarema. 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Alô, Braga, em Agricolândia, bom dia.
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0: 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Alô, Vavá do povoado Sororoca.
5: Bom dia, Manuel Lucas, bom dia, acrescentando bom dia a toda a galera do povoado Sororoca, Santo Antônio, Pedrinha, Alto Grande, bom dia.
0: Forte abraço também aqui para o Marco Silva, no interior de Altos, no estado do Piauí, acompanhando nossa programação, né, ligado aí todos os dias ainda mais popular do Brasil. Alô também para o nosso amigo Francisco Ribeiro e para a Dona Maria, bom dia.
6: Bom dia.
0: Bom, aí tá certo, um forte abraço, Maria. 7:12. Vamos aqui trazer uma informação importante para você, daqui a pouco mais participações, né, dos nossos amigos ouvintes. Falar aí do INSS, meus amigos, porque nós temos aí o pagamento do 13º salário. Atenção, você amigo aposentado, pensionista, né, porque vai ser paga a segunda parcela no dia de hoje. Mais de 35 milhões de aposentados e pensionistas vão começar a receber hoje a segunda parcela do 13º salário. O pagamento segue o calendário do Instituto e vai até o dia 8 de junho, com liberação estimada de cerca de 39 bilhões de reais.
7: Os depósitos são feitos de acordo com o número final do cartão do benefício, sem considerar o dígito verificador que aparece depois do traço. Somando a primeira parcela paga em abril, o total antecipado chega a 78 bilhões de reais.
0: Tem direito à antecipação, ao abono natalino, os segurados que recebem aposentadoria,
7: pensão por morte,
0: auxílio por incapacidade temporária,
7: auxílio acidente,
0: auxílio reclusão
7: e salário maternidade.
0: Os dados da folha de fevereiro mostram que 23,3 milhões de benefícios do INSS, cerca de 66,2% do total, são de até um salário mínimo, que corresponde a R$ 1.621. Outros 11,9 milhões ficam acima do piso. Nesse grupo, cerca de 13.700 pessoas recebem o teto da Previdência, que hoje está estimado em R$ 8.475,55.
7: A consulta do valor pode ser feita pelo aplicativo ou pelo site Meu INSS, na opção Extrato de Pagamento.
0: E não tem direito aí ao 13º salário os beneficiários do Benefício de Prestação Continuada, o BPC, e também da Renda Mensal Vitalícia.
7: O BPC é pago a idosos com mais de 65 anos e pessoas com deficiência em situação de baixa renda.
0: Portanto, aí, se apronte, meus amigos, para receber aí a chamada bufunfa, né, aí do INSS, essa segunda parcela do 13º salário. 7:14, minha amiga Aline, ontem foi o Dia Nacional do Café, meus amigos, né? Essa bebida que é tão gostosa, que faz com que a gente possa ter um bom dia, né? Porque a pessoa que não toma café não vai ter um bom dia. E os especialistas dizem que se você não toma café, o café é o principal refeição do dia, né? Se você não toma aquela xicrinha de café ali, seja ele puro, ou com leite, né, ou descafeinado, de qualquer tipo, cappuccino, né, você não vai se segurar durante o dia. Então, meus amigos, vamos trazer aqui umas curiosidades sobre esse grande...

0: do café brasileiro selecionado naturalmente por aves, as pesquisas sobre saúde, passando por espécies pouco conhecidas e curiosidades sobre produção, o universo cafeeiro reúne histórias e números que ajudam a explicar a paixão nacional pela bebida. E a partir de agora você vai conferir algumas curiosidades do café.
1: Pois é, Manuel. Existem mais de 120 espécies de café no mundo. Apesar de muita gente conhecer apenas o café tradicional, cientistas já catalogaram mais de 120 espécies da planta do planeta. Mesmo assim, duas variedades dominam praticamente toda a produção global: o Arábica e o Canéfora, conhecido no Brasil como Robusta ou Conilon. A Arábica costuma apresentar sabor mais suave e aromático, enquanto o Conilon possui gosto mais intenso e maior concentração de cafeína.
0: E uma em cada três xícaras consumidas no mundo leva aí o café brasileiro, meus amigos. Segundo dados aí da Embrapa, aproximadamente um terço do café consumido globalmente utiliza grãos produzidos no Brasil. O país ocupa aí há décadas a posição de maior produtor e exportador mundial da bebida e também aparece entre os maiores consumidores do planeta. Grande parte da produção brasileira está concentrada em Minas Gerais, Espírito Santo, São Paulo e Bahia.
1: E segundo o Ministério da Saúde, a bebida possui compostos bioativos como cafeína, antioxidantes, ácidos clorogênicos, associados a benefícios como melhora da concentração, do estado de alerta e até redução do risco de algumas doenças cardiovasculares e neurodegenerativas. O consumo excessivo, porém, pode causar efeitos como insônia, ansiedade, irritabilidade em pessoas mais sensíveis à cafeína.
0: E o Brasil é um dos países que mais consomem. O hábito de tomar café é tão forte que aproximadamente 97% da população adulta brasileira consome a bebida regularmente, segundo dados da Associação Brasileira da Indústria do Café, a ABIC. A média nacional chega a cerca de 4,8 quilos de café torrado por pessoa ao ano.
1: E o Brasil possui uma versão própria de café produzido com a ajuda de animais, o café do jacu, criado no Espírito Santo. Nesse caso, as aves da espécie jacu se alimentam apenas dos frutos mais maduros do cafeeiro. Depois, os grãos são coletados, higienizados e processados pelos produtores. O café ganhou fama internacional nos últimos anos e passou a integrar listas de grãos considerados raros e prêmio, viu?
0: Tá aí, então ontem, dia 24 de maio, foi esse dia aí, o Dia Nacional do Café, essa bebida que está presente aí em todos os locais, no ambiente de trabalho, né, para que a pessoa possa ali ter aquele relaxamento, né, passar tirar aquela sensação de sono, né, porque muita gente não consegue descansar de forma plena, por exemplo, nesse final de semana que passou, né, um bom café ali, reforçado, quentinho, ali com aquele bolo de milho, aquele bolo frito, aquele bolo de sal, aquela macaxeira, né? Então aí é aquele reforço primordial para a gente encarar um bom dia aí de jornada de serviço.
1: Sem contar no cuscuz, né?
0: Com certeza, né? Eu tô aqui carregado com o meu. Terminando o jornal, vou aí abocanhar um pouquinho de cuscuz com uma boa xícara de café. 7 horas e 19 minutos, vamos aqui trazer rapidamente aqui a participação aqui do nosso amigo correspondente lá de Esperantinópolis, no estado do Maranhão. Vamos com mais informações da nossa central de jornalismo. Alô, bom dia!
2: Ok, bom dia, Emanuel Lucas, bom dia, Aline Portela, bom dia, ouvintes do jornal Verdes Campos, primeira edição. E eu sigo direto da Central de Jornalismo de Espiritinópolis, Maranhão. Olha, o ocorrido com vítima fatal em Espiritinópolis. Adolescente de Poço de Pedras morre após ser atingido por disparo de arma de fogo em Espiritinópolis. Um adolescente conhecido como Cacá, morador do bairro Vila Borges, em Poço de Pedras, foi morto a tiros nas proximidades de Espiritinópolis. De acordo com informações do boletim policial, a polícia militar foi acionada por meio do telefone funcional após a denúncia de que havia um corpo na região da Serra do Jiquiri. Uma guarnição se deslocou até a área e constatou a veracidade da informação. Em seguida, os policiais acionaram o hospital e solicitaram a presença de uma ambulância no local. Existem informações ainda não confirmadas de que o menor teria tentado cometer um assalto e acabou morrendo após uma possível reação da vítima. No entanto, essa versão ainda não foi confirmada oficialmente pelas autoridades. O caso está sendo investigado pela Polícia Civil, que busca esclarecer as circunstâncias e a motivação da morte. Carreta carregada de soja tomba na MA-012, próxima Barra do Corda.

0: Uma carreta carregada de soja tombou no fim da tarde deste último sábado, dia 23, na MA-012, próxima à entrada da cidade de São Raimundo, Oca Bezerra, nas proximidades de Barra do Corda. Segundo informações preliminares, este já é o segundo acidente envolvendo carreta na MA-012 somente nesse mês, em São Raimundo do Doca Bezerra. A rodovia é bastante utilizada para o transporte de soja da região, com intenso fluxo de veículos pesados diariamente. Apesar do susto e dos danos materiais, não houve registro de vítimas fatais. As circunstâncias do tombamento ainda deverão ser apuradas pelas autoridades. 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
1: Muito obrigado, Robert Lândio, trazendo as informações direto da nossa central de jornalismo aí de Esperantinópolis, no estado do Maranhão. Trazendo aqui agora, antes da já nós vamos trazer aqui as informações direto do portal da rede de rádios Verdes Campos Sati, com ele, Ivanilson Brito. Trazendo agora essa informação que vem do estado do Maranhão, porque tivemos aí esse caso onde uma criança de 1 ano e 5 meses morreu baleada e outras 2 ficaram feridas durante uma emboscada registrada na noite da última sexta-feira no povoado Mata Praga, em Olinda Nova do Maranhão, a cerca de 250 quilômetros da capital maranhense. A Polícia Civil agora está investigando o caso, Aline.
2: De acordo com a Polícia Militar do Maranhão, homens armados abordaram o carro onde a criança e outras 3 pessoas estavam e efetuaram vários disparos contra o veículo. Os criminosos estariam escondidos em uma área de matagal, próxima à estrada por onde o carro passava.
1: Pois é, minha amiga Aline. A criança, identificada como Noan Serra Silva, estava no colo da mãe no banco da frente do veículo quando foi atingida por um tiro na cabeça. A lataria do carro ficou completamente destruída pelas marcas dos disparos.
2: Após o ataque, os suspeitos fugiram e ainda não foram localizados. O menino chegou a ser socorrido por equipes de saúde e levado para um hospital da região, mas não resistiu aos ferimentos e morreu.
1: Outra vítima, o motorista do veículo atingido, foi encontrado por policiais em uma área de mata. Segundo a polícia, ele apresentava vários ferimentos na perna causados pelos disparos. Devido à gravidade dos ferimentos, ele foi transferido para um hospital em São Luís.
2: Ainda segundo a polícia, o quarto ocupante do veículo conseguiu fugir durante o ataque e ainda não foi localizado. Equipes seguem realizando buscas na região para tentar identificar e prender os suspeitos.
1: 7h23, a informação não para aqui na Mais Popular do Brasil. Agradecendo a você pela sua companhia e pela sua audiência. E agora, esse caso vem do estado do Piauí, porque tivemos aí uma apreensão feita pela DAP, né? Onde carnes de boi vencidas foram apreendidas, Aline.
2: Quase 850 quilos de carne de boi vencido, né? Foram apreendidos em um caminhão baú sem refrigeração no último sábado pela Agência de Defesa Agropecuária do Piauí, ADAP, na BR-316, em Picos. Segundo a ADAP, o motorista deve pagar uma multa de R$ 3.960.
1: A agência informou que o caminhão baú vinha do Pará e estava indo para o Rio Grande do Norte. O veículo foi abordado em Picos pela Polícia Rodoviária Federal, que acionou a ADAP após fazer uma vistoria e encontrar os alimentos com prazo de validade vencida.
2: Um fiscal agropecuário e equipes da Gerência de Trânsito e Gerência de Inspeção Animal do órgão estadual estiveram no local para inspecionar a carga. Além da apreensão dos produtos, um auto de infração foi emitido e a multa definida no valor de 800 UFR Piauí.
1: Pois é, minha amiga Aline. Com isso, a UFR, né, para quem não sabe, é a Unidade Fiscal de Referência, que é um índice utilizado pelo governo estadual para corrigir e atualizar monetariamente o valor de tributos, taxas, contribuições e multas. O valor para o exercício no corrente ano é de R$ 4,95. Ou seja, para cada 800, como foi divulgado aí pela informação, 800 UFR equivalem a R$ 3.960.
2: Segundo a ADAP, o consumo de produtos de origem animal sem certificação sanitária, mal acondicionados ou fora do prazo de validade, traz riscos à saúde humana.
1: E após serem apreendidos, os produtos vencidos foram destruídos no aterro sanitário de Picos.

0: 7 horas e 26 minutos, chegou a hora da gente trazer aí as informações direto aí do nosso portal verdescampos.com.br.
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0: 7 horas e 26 minutos. Alô, Vanilson Brito, bom dia. Quais as informações de hoje?
2: Bom dia, Manuel Lucas. Bom dia, Aline Portela. Bom dia mais uma vez aos nossos radiovintes que estão acompanhando aí o Jornal Verdes Campos, primeira edição. Estamos aqui trazendo de última hora direto da redação do portal verdescampos.com.br, Manuel e Aline, algumas informações já do início desta manhã. Olha, indo diretamente ao estado do Piauí, o Tribunal de Contas Piauiense confirmou uma irregularidade envolvendo um servidor que acumulava cargos na Prefeitura da cidade de São Miguel do Tapuio e também na Secretaria de Saúde do estado do Piauí. Segundo o processo, o servidor ocupava ao mesmo tempo o cargo de chefe de divisão de contabilidade no município e de coordenador em unidade ligada à CESAP, uma situação registrada entre os meses de fevereiro e agosto ainda do ano passado. De acordo com a decisão, a acumulação dos cargos foi considerada irregular pelo tribunal por contrariar normas constitucionais. O TCE do estado do Piauí informou ainda que após a apuração, a Prefeitura de São Miguel do Tapuio instaurou um procedimento administrativo e o servidor realizou a devolução dos valores recebidos imediatamente. Indo a nível nacional, nós tivemos aqui uma ocorrência na cidade, no estado, mais precisamente de Minas Gerais, onde dois gerentes de uma boate, eles foram presos, suspeitos de explorar sexualmente adolescentes em Campina Verde, no estado de Minas Gerais. O inquérito da Polícia Civil foi concluído nesta última sexta-feira e aponta que ao menos duas meninas, uma de 15 e outra de 16 anos de idade, eram levadas para o local para fazer programas. Na última quinta-feira, dia 21, a corporação deflagrou a Operação Alice, que resultou na prisão preventiva de dois suspeitos, um homem de 60 anos de idade e uma mulher de 49 anos, que são apontados como gerentes do estabelecimento. Uma terceira investigada, de 39 anos, segue ainda foragida nessa ocorrência. Batizada de Operação Alice, a ação ela faz parte uma referência à obra Alice no País das Maravilhas. E de acordo com a polícia, Emanuel Lucas e Aline Portela, o nome ele simboliza a situação vivida pelas vítimas inseridas em um ambiente considerado hostil e confuso. Então tá aí. Os gerentes desta boate aí no estado de Minas Gerais, lá na cidade de Campina Verde, indiciados e ainda uma pessoa foragida por aliciamento de menor e prostituição de menor também nesta boate. Emanuel Lucas e Aline Portela, por enquanto, temos essas informações de última hora da redação do portal verdescampos.com.br, mas a qualquer momento nós voltamos aqui com mais informações durante a nossa programação ao vivo da nossa rede de rádios Verdes Campusat, tanto no rádio, também na parabólica, no canal 365 da banda KU. E quer se manter bem informado, acesse www.portalverdescampos.com.br ou simplesmente digite lá no Google, Portal Verdes Campos. Primeiro link que aparecer, você clica e vai saber as informações da sua cidade, da sua região, em tempo real.
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0: Muito obrigado, Vanilson Brito, pelas informações aí direto do nosso portal verdescampos.com.br. 7 horas e 30 minutos e daqui a pouco no Jornal Verdes Campos você vai acompanhar.
3: Bispo que combateu a fome e a seca no Piauí pode virar santo e ainda ganha documentário.
0: Semana no MEI, do microempreendedor individual, oferece mais de 130 capacitações gratuitas no Maranhão. Já você vai saber quem pode participar.
3: E no Ceará, a estrada é liberada quase um mês após cratera abrir.
0: Estas e outras informações já no seu Jornal Verdes Campos, primeira edição.
1: sai daí. 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

0: Estamos de volta com o Jornal Verdes Campos, primeira edição, na apresentação Aline Portela e nosso querido Emanuel Lucas, trazendo informações especiais para você ficar bem atualizado com o que acontece no seu estado, no Brasil e no mundo. Olha, e sempre lembrando que você que está aí em casa, que você que está na roça, que está no carro, que está na estrada, você pode nos acompanhar também pelas nossas redes sociais, que é o Facebook, o Instagram da Verdes Campos, o YouTube, onde você também acompanha ao vivo. E, claro, pela banda KU, direto de qualquer lugar do Brasil e do mundo, através do canal 365. Aonde você estiver, estamos coladinho em você, tá bom? 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

0: 7h40, não perca o seu compromisso. Quero aqui trazer mais participações aqui dos nossos amigos ouvintes, né? Aqui a gente agradece demais a todos que estão mandando a sua participação. Alô, Tanildes, bom dia!
1: Bom dia, bom dia. 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Um excelente dia, uma excelente semana para todos nós.
0: Muito obrigado, Atanildes. 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Na Boa Nova FM. Alô, Vanildo Moura, no povoado Novo Santo Antônio. Alô também para o Raimundo Lima, em Pirapemas, Maranhão. Bom dia.
2: Bom dia, Manuel Lucas. Bom dia, meu amigo Ivanilson. 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Manoel Luca, queria pedir que tu mandasse um alô para a dona Madalena aí no povoado Morada Nova.
0: Alô, Madalena!
2: Para meu amigo Gerri, meu amigo Nato. E dona Nilzete em povoado Panaca e também com meu amigo Bentinho aqui na Rua da Torre. Todos os povos estão ligados aí com o Manuel Lucas no Jornal Primeira Edição. Um abraço, bom dia, uma ótima segunda-feira para vocês. Raimundo Valeu. Lima, Pirapemas, Maranhão.
0: Valeu, meu amigo Raimundo Lima, aí em Pirapemas, no estado do Maranhão. Boas vendas para você, meu amigo. São exatamente 7h42. Vamos iniciar aqui o nosso quarto bloco de informações. Eu quero aqui trazer, antes, né, da gente começar aqui as informações para valer, a gente teve aí na cidade de Alto Longar um evento, né, a Festa das Mães, né, que reuniu aí mais de 400 pessoas lá em Alto Longar com muita música e com premiações. Eles participaram aí, esse evento, né, foi promovido pela Prefeitura de Alto Longar na Praça Central do município. A segunda edição do Celebra Mãe, que teve como tema um show de prêmios, que reuniu famílias, música, humor, emoção e dezenas de sorteios numa noite marcada pela valorização das mães altolongaenses. A programação contou com apresentações musicais, com um show de humor aí da humorista Piauilina, além do sorteio de mais de 60 prêmios, incluindo eletrodomésticos, eletrônicos e uma motocicleta. A festa também teve apresentações de Rosa Shot e dos artistas Gil Cantor e Gil do Acordeon, garantindo animação durante toda a noite, meus amigos. E o prefeito Belalto Bigode, ele destacou a importância, né, de promover momentos de reconhecimento e carinho para as mães do município. E que, segundo ele, a gestão preparou cada detalhe desse evento para proporcionar uma noite especial às famílias de Alto Longar. Segundo ele, cada mãe de Alto Longar merece todo o nosso respeito, carinho e reconhecimento. Preparamos essa grande festa pensando em proporcionar alegria, emoção e valorização para mulheres que são exemplos de força, amor e dedicação todos os dias. O evento foi organizado pela Prefeitura e contou aí com grande participação popular, consolidando-se como uma das maiores celebrações do Dia das Mães já realizadas no município. E durante a noite, né, o público acompanhou homenagens emocionantes e participou aí ativamente, né, das atividades preparadas pela gestão municipal. A celebração reforçou o compromisso da administração em promover ações voltadas ao fortalecimento da convivência comunitária e também a valorização das famílias altolongaenses. Nós temos aqui até imagens, né? Vou até aqui colocar algumas imagens para você que está nos acompanhando aí pela TV Verdes Campos, né, desse evento que aconteceu aí em Alto Longar, promovido aí pelo prefeito Belalto Bigode, né, para você acompanhar. Tô vendo aqui a imagem, né, com o show da humorista Piauilina, né, que fez aí a alegria de muita gente, né, contando muitas piadas, né.
3: É, colocou também até o prefeito Belalto.
0: Sim, no... sim, no sim. Deixa eu ver aqui. Ah, agora sim, a produção me informa que já está no ponto aqui as imagens. Pronto, tá aqui. A primeira imagem que está aqui, ó, a humorista Piauilina ali. É, também aqui uma foto ali com a, ali para o pessoal ali tirar suas fotos, né? E botar nas redes sociais. Também aí a participação de muitas mães, crianças, né? Muita felicidade. E também ali o prefeito Belalto Bigode, que esteve também presente aí, se fez presente nessa, nesse grande evento. 7h45, vamos agora trazer as informações aí do nosso quarto bloco, começando aí por uma notícia legal, né, que vem do estado do Piauí, porque um bispo, né, que combateu a fome e a seca no estado pode virar santo, Aline.
3: Isso mesmo, Emanuel Lucas. A história de Dom Inocêncio Lopes, Santa Maria, bispo espanhol que ajudou no combate à fome, à seca, ao analfabetismo no Piauí, será contada em um documentário gravado em São Raimundo Nonato, no sul do estado. E o trailer de Inocêncio, Santo do Sertão, foi divulgado na última sexta-feira em plataformas de vídeo e também nas redes sociais.
0: O filme mostra a trajetória do religioso que passou 27 anos de sua vida ajudando famílias pobres no interior piauiense. A produção traz imagens do sertão e depoimentos de moradores que relatam histórias de fé e ajudam a manter viva a devoção ao bispo, que pode vir a ser reconhecido pelo, como santo pela Igreja Católica.
3: O documentário foi produzido a partir de uma pesquisa de cerca de 10 anos do jornalista Raildo Pereira e tem direção de José Quaresma e Márcio Bigli. Segundo a equipe, a proposta é mostrar a vida do religioso e o impacto que ele ainda tem nas comunidades do sertão.
0: Segundo ele, Raildo Pereira, nossa ideia é levar a cultura piauiense para mais pessoas conhecerem. Em breve vamos realizar uma exibição antes da estreia.
3: Dom Inocêncio chegou ao Brasil em 1931, após a autorização do Papa Pio XI para assumir a antiga prelazia de Bom Jesus do Gurgueia, hoje diocese de São Raimundo Nonato. Ele viveu por 27 anos no estado.
0: Durante esse período, ficou conhecido por realizar ações voltadas principalmente às famílias mais pobres. Ele acreditava que a educação era o principal caminho para mudar a realidade da região.
3: Registros históricos mostram que ele ajudou na construção de mais de 28 escolas rurais, além da perfuração de poços, da construção de açudes e capelas e de cerca de 700 quilômetros de estrada. Também escrevia a autoridades pedindo ajuda para garantir comida às famílias e melhorar o acesso à água em comunidades isoladas.
0: Relatos reunidos ao longo dos anos também falam de ajuda a pessoas em situação de fome, feita de forma simples e discreta. Dom Inocêncio morreu no ano de 1958 em Salvador e foi sepultado no altar-mor da Catedral de São Raimundo Nonato no dia 14 de março de 1958.
3: Em setembro de 2024, a Santa Fé reconheceu a validade da fase diocesana do processo de beatificação de Dom Inocêncio. O material foi enviado ao Vaticano e agora está em análise pelo Dicastério para as causas dos santos.
0: O processo reúne mais de 7 mil páginas com documentos, testemunhos e registros sobre a vida do religioso. Tá aí, estamos torcendo aí que Dom Inocêncio possa aí ser beatificado por suas boas e excelentes ações aí, enquanto era aí padre, né? Deixa eu dizer, aqui na verdade, ele assumiu aí a prelazia de Bom Jesus do Gurgueia, que hoje é a diocese de São Raimundo Nonato. 7h49, agora trazendo aí mais informações para você, porque no Maranhão nós vamos ter aí, entre os dias 25 e 29 de maio, o SEBRAE realizando aí mais uma edição da Semana do MEI, com mais de 136 atividades gratuitas voltadas para microempreendedores individuais e também pessoas interessadas em abrir o próprio negócio, Aline.
3: A programação será realizada em mais de 84 municípios maranhenses, nas 12 regionais do SEBRAE, com oficinas, palestras e atendimentos sobre temas como marketing digital, inteligência artificial, vendas, inovação, gestão financeira, planejamento empresarial, crédito, precificação e também formalização.
0: Segundo o Sebrae, os microempreendedores individuais representam atualmente 40,4% das empresas formais ativas no estado, com atuação em áreas como comércio, alimentação, beleza e prestação de serviços.
3: De acordo com o diretor técnico do Sebrae Maranhão, Mauro Borralho, a proposta é ampliar o acesso à capacitação e ao suporte para pequenos negócios em todo o estado.
0: São capacitações gratuitas pensadas para o fortalecimento dos pequenos negócios, para apoiar o crescimento dos empreendedores maranhenses. Temos atendimentos em todo o Maranhão, nas unidades regionais do Sebrae, nas salas do empreendedor e também nas salas do parceiro do Sebrae. 7h50, portanto, aí não perca essa oportunidade, você aí, amigo microempreendedor individual. Indo agora para o estado do Ceará, porque tivemos aí a liberação, finalmente, aí daquela estrada, né, que acabou vitimando aí algumas pessoas, né, só que tivemos alguns acidentes, e que agora a CE-025 está liberada, Aline.
3: Isso mesmo, Manuel. Essa estrada liga Fortaleza a Aquiraz, né, e foi liberada no último sábado para o tráfego de veículos. Uma cratera abriu em 27 de abril no trecho que dá acesso ao Porto das Dunas e também ao Beach Park. Um motociclista caiu no buraco e morreu no local.
0: Pois é, minha amiga Aline, com isso, caíram na cratera também um carro e duas motos. E além da morte, quatro pessoas que estavam no carro também ficaram feridas. Outro motociclista também ficou ferido.
3: Uma falha na drenagem pode ter causado a abertura da cratera, conforme a Superintendência de Obras Públicas, que faz reparos no local. A principal hipótese é que a chuva tenha movido a tubulação de drenagem abaixo da via, o que acelerou o desmoronamento.
0: Uma equipe de São Paulo foi trazida até do estado para o estado do Ceará para trabalhar na identificação dos pontos considerados mais críticos.
3: E o robô também foi utilizado na vistoria de tubulações. Assim como uma equipe de especialistas, a tecnologia trazida de São Paulo inspeciona as manilhas para avaliar a estrutura da drenagem do local e identificar se há outros pontos críticos. Continuando também com a informação do Ceará, né?
0: Exatamente, Emmanuel. Aline, porque a gente até trouxe semana passada o caso do adolescente que ingeriu uma bebida chamada Purple Drunk, né? Drunk, ou drink, como queiram, né? Perdão. Porque esse adolescente que bebeu essa mistura de bebida alcoólica e remédios, né, em uma escola de Fortaleza, levou mais de um dia para ele poder acordar e apresentar a diminuição dos efeitos. Esse caso aconteceu na última quinta-feira, dia 21. E a mãe dele, né, que até deu uma entrevista, né, não foi identificada, né, conversou aí e explicou, né, a situação desse jovem, né, que agora, o caso agora está sendo investigado pela Polícia Civil Cearense.
3: Pois é, o Purple Drink, ou Lean, em português, é um dos apelidos da mistura, que significa bebida roxa. A mistura apresenta fármacos anti-inflamatórios junto com refrigerante, né? E a mistura da bebida, né, teria sido trazida, e essa mistura, dos Estados Unidos da América.
0: Esse jovem precisou ser internado em uma UTI de um hospital particular de Fortaleza. Ele seguia internado até este sábado, pois precisava ser medicado e monitorado pela equipe médica, especialmente devido à baixa frequência cardíaca.
3: E só lembrando que essa bebida pode levar à morte, tá bom? O caso aconteceu lá no Colégio Antares, na unidade localizada no bairro Papicu, em Fortaleza. E em nota, o colégio disse que o caso está sendo devidamente tratado. Assim que a situação foi identificada, a escola acionou as famílias dos envolvidos, providenciou o encaminhamento médico necessário e registrou boletim de ocorrência junto às autoridades competentes.
0: A mãe disse que a mistura deixou o filho completamente desorientado. Assim que souberam do caso, os pais levaram o jovem ao hospital da capital. E desde quinta-feira, ele estava internado na UTI.
3: Deram adrenalina para ele poder retornar, né? Que aí foi o que manteve a frequência ali. E ele não tinha saído ainda, porque ele não conseguia se manter bem sem as medicações do hospital. Mas ele está clinicamente, ele está bem, né?
0: E a mãe faz esse alerta, né? Porque quando ela recebeu a informação de que o filho estava passando mal na escola, a arquiteta foi informada inicialmente de que o filho estava bêbado. Ela disse que o caso pegou a família de surpresa, especialmente porque ela e o marido, né, não bebem. Então a escola contatou alegando que o filho estaria bêbado. Ela estranhou até mesmo a origem da suposta bebida. E ela disse também que o filho é um garoto tranquilo que nunca teve problemas com o uso de substâncias lícitas ou ilícitas.
3: Então, com isso, a mãe alertou que é necessário que os pais reforcem a atenção com os filhos, nas redes sociais, ela colocou que, que os pais que estão aí ausentes, né, que é muito, tem que ter muito cuidado, porque se ele que tem a presença dos pais, né, aceitou esse tipo de bebida, imagine esses, né, os filhos de quem tem já pais ausentes, né? E então a vigilância tem que ser muito grande nessa fase de adolescência, viu?
0: 7 horas e 55 minutos, chegou a hora dele, Gomes de Oliveira Galego, com a sua opinião forte. 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
0: Alô, Galego, muito bom dia. Quais as suas informações de hoje?

0: Bom dia, Manuel Lucas. Bom dia, Aline Portela. Hoje, segunda-feira, no campeoníssimo de audiência no horário, tem muita informação. Reclamações relacionadas ao álbum de figurinhas da Copa do Mundo deste ano estão crescendo cada dia que passa. O PROCON já interveio. São golpes pela internet, figurinhas falsificadas. As queixas subiram de 34% para 109% até o presente momento. E o Uruguai acaba de realizar a primeira eutanásia legal. Uma mulher de 29 anos que sofria de câncer pediu para morrer. Apostas do Rio de Janeiro e Ceará acertaram a Mega Sena 30 anos de aniversário, levando 168 milhões de reais cada uma da aposta vencedora. Números sorteados foram 03, 30 de rombo, 33 a idade de Cristo, 35, 45 e 47. E os bancos acabam de ampliar em 142% a oferta do consignado no crédito do trabalhador. Tá aí notícia boa. O uso do FGTS, atenção, o uso do FGTS para quitar dívidas, aproveitando o desenrola, começa hoje, dia 25 de maio. Atenção, você que está aperreado e que vai optar pelo desenrola do governo. O uso do FGTS para quitar dívidas no desenrola começa hoje, dia 25 de maio. E a turma que trabalha como jornalista esportivo no Brasil está chiando barbaridade com razão. Sabe quem é a nova repórter que vai cobrir jogos da Copa do Mundo e que não é do ramo? Trata-se de Virgínia Fonseca, ela que terminou o namoro com o jogador Vini Júnior da seleção brasileira. Realmente é um deboche, porque ela nunca foi cronista esportivo e agora foi convidada pela Rede Globo para entrevistas com jogadores durante a Copa. Realmente uma situação que nos deixa revoltados, porque ela nunca foi do ramo. O narrador Galvão Bueno, de 75 anos, está deixando o Hospital Albert Einstein após cirurgia da coluna. É a segunda vez que Galvão Bueno faz esta cirurgia. A primeira delas foi em 2022. E a aposta premiada do Ceará na Mega Sena de aniversário e que ganha 168 milhões, faturou 168 milhões, foi feita na loteria Aldeota. Portanto, na lotérica Aldeota foi feita a aposta com um total de 100 cotas e que leva também um prêmio de 168 milhões de reais. E a confusão no Rio de Janeiro ainda não acabou. O Ministério Público já havia proibido a entrada de torcedores da organizada do Flamengo. Mesmo assim, alguns conseguiram furar um bloqueio e estiveram lá no Maracanã para ver o Flamengo levar um ataque do Palmeiras 3-0. Agora, o pior aconteceu foi no voo que levava o árbitro do jogo. Alguns bandidos, eu chamo de bandidos, estavam dentro do avião que levava o árbitro, que não teve participação no resultado. Aquele Carrascal foi expulso e merecia ser expulso, todo mundo sabe disso. Esses elementos irresponsáveis dentro da aeronave estavam xingando o juiz de ladrão, de vagabundo, perguntando se o Pix caiu na conta dele. Quer dizer, é aquela velha história de que só sabe ganhar. Quando se perde, sempre arruma um culpado. Todo mundo sabe que o Flamengo, eu falo aqui de cátedra, porque eu conheço futebol há mais de 30 anos. O Flamengo também já foi ajudado neste campeonato brasileiro e ninguém disse nada. Então o importante não é ganhar, é saber perder com dignidade, porque o que fizeram com o árbitro dentro de uma aeronave da Latam, xingando a mãe do rapaz, chamando-o de ladrão é coisa de vagabundo, é bom que se diga. Eu quero lembrar também que no Rio de Janeiro tivemos no final de semana mais um problema envolvendo facção criminosa. Desta feita, a polícia conseguiu prender dois bandidos que estavam hospedados em um hotel por conta de uma facção. Esses dois bandidos eram egressos de Belém do Pará. Meu abraço a você que acompanha o campeão de audiência. E daqui a pouco, ao meio-dia, eu estarei no Jornal Verdes Campos, segunda edição, falando a verdade, doa a quem doer. 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Um grande abraço.
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2: Obrigado, Gomes de Oliveira Galego, pela sua participação. Bem, minha amiga Aline, amigos ouvintes, não há tempo para mais nada. 8:02, estouramos aí um pouquinho o tempo, né? Mas já já está chegando ela, a Nete Campos, no comando aí do Balança Brasil. A gente agradece a sua participação no dia de segunda-feira e que amanhã, bem cedinho na terça, estaremos de volta trazendo mais informações.
3: Obrigado, Emanuel Lucas, também pela sua companhia aqui, pela companhia dos nossos ouvintes, a você que acompanhou de todas as redes sociais e deixando o nosso recado da semana, né? Acredite nos seus sonhos, a gente está só começando a semana, então vá atrás, tenha fé que Deus vai abençoar o seu dia e a sua semana. Até mais, até amanhã, se Deus quiser, ele há de querer.
2: A todos uma excelente segunda-feira, a gente volta amanhã, se Deus quiser, ele assim permitir. Fique agora, Coração do Pai Nosso, e logo na sequência, o Balança Brasil com a Nete Campos, agitando amanhã da Verdes Campos com muita música e com muita diversão.
4: Olá, amigos, quem fala aqui é Franli. Quero dizer o seguinte, para você ter êxito na fé, você precisa ter fé. Se você não tiver fé, você não vai ter êxito. Saiba de uma coisa, que um dos melhores remédios, melhor antibiótico, é a fé. Você quer que dê certo sua fé? Se concentre, levante as mãos para cima, se encoste em qualquer, numa parede, em qualquer coisa. E peça a Deus aquilo que lhe interessa. E tenha fé. Se você fizer isso, vai dar certo, vai dar certo. Quem está falando aqui é Franli. Essa oração foi feita aqui na sede da Rede de Rádio Verdes Campos, com todos os funcionários daqui da rádio. Todos nós fizemos com fé, pedindo para que você tenha saúde, nossos ouvintes, nossos queridos amigos. Então, só quero lhe dizer para você, tenha fé e reze conosco esse Pai Nosso.
5: Pai Nosso que estás no céu, santificado seja o vosso nome. Venha a nós o vosso reino, seja feita a vossa vontade, assim na terra como no céu. O pão nosso de cada dia nos dai hoje, perdoai as nossas ofensas, assim como nós perdoamos a quem nos tem ofendido. E não nos deixeis cair em tentação, mas livrai-nos do mal. Amém. Ave Maria, cheia de graça, o Senhor é convosco. Bendita sois vós entre as mulheres. Bendito é o fruto do vosso ventre, Jesus. Santa Maria, Mãe de Deus, rogai por nós, pecadores, agora e na hora de nossa morte. Amém.
6: Esse Pai Nosso e Ave Maria é um oferecimento da família da Rede de Rádio Verdes Campos Sat e suas afiliadas. Para todas as pessoas que estão nesse momento passando por situação difícil nos hospitais, com a Covid ou com outras doenças. E também para todas as famílias que estão sofrendo porque perderam seus entes queridos. Rogamos a Deus que Ele console cada coração sofredor nesse momento tão difícil nas nossas vidas. A família da Rede de Rádio Verdes Campos Sat e suas afiliadas têm a certeza que juntos vamos passar por tudo isso e sair do outro lado mais forte.
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2: Não perca o seu compromisso, são 8:05.
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Para você que gosta de dançar uma valsa dos namorados aí em plena segunda-feira, gente, hoje é dia 25 de maio, a gente está indo, hein? Estamos chegando juntos com você até o meio-dia. Você manda sua mensagem, manda o seu recadinho. 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Uma música linda que você queira ouvir é aqui na Rádio da Vovó e do Vovô. Você lembra dessa? Eu lembro de uma novela que essa música tocava, uma novela das seis, que eu adoro novela das seis. E aí, ó, tinha Zeca Pagodinho cantando Jura, você lembra?

0: Que música linda, Nossa Senhora, Caquinda dos Celes, Caquinda dos Celes, A Vida é Casa Alugada. E você ouviu também Vanessa da Mata, Banda Cacicó, Flávio José e muito mais aqui, logo nesse primeiro bloco aqui de músicas da nossa programação. E já já eu tenho outras canções já indicadas aqui, Milionários é Rico, Agnaldo Timóteo, Elias Silva, nós temos Valdir Soriano, nós temos lindas canções para tocar, Bartô Galeno, Trio Parada Dura. Já tenho indicação para a Verônica Sabino também, então fica ligado que após o intervalo estou de volta no oferecimento de produtos GF8. 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
0: Tá legal, Balança Brasil com a Anete Campos e com você. Olha só, até o meio-dia a gente vai estar juntos aqui, gente. É muita música linda que você indica na nossa programação. E a gente fica aqui, ó, como diz o ditado do interior, igual pinto no lixo. Mas nós estamos aí, ó. Nós não somos melhores que ninguém. Nós somos apenas diferentes, gente. Eu tô aqui aonde? Eu tô no seu carro. Eu tô onde você está aí, sabe onde? Pescando, na roça. Se você tá em casa, também tá acompanhando a nossa programação. E onde você estiver, nós estamos bem coladinho em você. Com produtos GF8, com música bonita, com aquilo que a gente gosta de fazer, que é comunicar interagir com você em casa, onde quer que você esteja, tá? Deixa eu ver os recados que já chegaram por aqui. Ah, que coisa linda. Vamos ouvir Agnaldo Timóteo, Anete. Deus abençoe você e sua família. Mande alô para Elisa, Serrinha, Martins Teixeira, Tereza, Portela e família. Agnaldo Timóteo é a casa do sol nascente, tá? Tem um recadinho aqui de Vavá. Deixa eu ver o que, é que ele diz aqui. No seu recado,
6: bom dia. Bom dia, Luiz Campo. Quero ser mandar um bom dia para a galera do povoado Sororoca, Santo Antônio, Pedrinha, Alto Grande, Maioba. Mas eu boto um louvor aí de...
10: É... Para descansar de verdade e curtir o litoral do Piauí.
0: De quem? Elias Silva, né?
6: Qualquer um...
0: Tá legal, qualquer uma música do Elias Silva. Obrigado, ele ainda estava no intervalo, ainda estava ainda passando o comercial quando ele mandou esse áudio para a gente. Ainda não tinha nem iniciado o programa de verdade. Um beijo para você, Vavá e todo mundo aí. Aquele abraço, hein? Raimundo Lima, tudo bem com você?
11: Bom dia, minha amiga Nete Campos. Aqui é seu amigo Raimundo Lima. Agente de venda dos produtos GF8, Pirapemas Maranhão. Queria falar, minha amiga Nete, que eu tenho todos os produtos da marca GF8 aqui à disposição dos clientes, dos que estão ouvindo esse áudio, né? E... Quero falar também que me pedi que você mandasse aí um alô para o meu amigo Zé do Fumo, no povoado Guariba. Também para a dona Nilzete, povoado Panaca. Dona Socorro e seu João, povoado Tiquara. Também para o meu amigo Deusdete, povoado Bica. Minha amiga Rendeira, no povoado Leite. Dona Dardoura, também no povoado Leite. Todo esse povão que estão ligados aí.
0: Com seus clientes, né?
11: Aqui na Pirapema. A Nete Campo aí no Balança Brasil. Um abraço aí do seu amigo Raimundo Lima.
0: Obrigada. Bom dia. Olha, bom dia, Nete, uma excelente semana para todos. Me chamo Denilson, moro no bairro Saci, em Teresina, no Piauí. Eu quero uma música Minha Rainha. Eu tenho essa música, Denilson, do Saci, com Noite Ilustrada. Essa música é linda, linda, linda, tá, querido? Um abraço, a gente vai tocar com Noite Ilustrada para você, tá bom? Oi, Anete, bom dia. Anete, eu gostaria que você botasse uma música aí pra gente. É Bartô Galeno, o nome da música é Malena. E eu quero dedicar para o meu amigo Vicente... no seu sítio, no sítio São Vicente, no município de Altos. Um abraço, Anete. Aqui é o Fransquim, do Canto Alegre, município de Coivaras. Oi, Fransquim, bom dia. Já já Bartô Galeno para você e a música Malena. Oi, quem fala?
12: Bom dia, Anete.
0: Bom dia.
12: É o Gilberto Saci, Anete. Eu gostaria de ouvir aí uma música. Uma música com... É o Trio Parada Dura aí. Pode ser qualquer um aí, viu? Um abraço.
0: Tá dado o recado. Eita, coisa boa. Olha só, você que tá ligado. Opa, peraí, tenha calma, que a gente vai já tocar essa música aí, que foi um pedido aqui, hein? Deixa eu botar aqui. Tem um pedido aqui que me fez. Deixa eu mandar um recadinho que veio lá da nossa loja. Lá, hein? Deixa eu ver aqui, Anete. Cadê o WhatsApp? Ah, deixa eu botar a nossa atendente Natália. Oi, Natália, tudo bem com você? 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
13: Tudo bom, minha amada? Passando para desejar uma ótima semana a todos, que Deus nos abençoe, nos dê sabedoria, discernimento para enfrentarmos mais uma semana que possa ser abençoada e cheia de coisas boas, né? 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
0: Olha, um bom dia para você, tá, Natália? E a Natália pediu uma música também, lógico, tá ouvindo a gente lá. 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
13: Deixa eu ver. Se possível, minha amiga, coloque a música Decida, de Milionário José Rico. 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É assim mesmo, não é padrinho não, é padrinho Coca. Para todos os meus vizinhos lá no Podói, para todo mundo de São João dos Patos que conhece a Natália do Robinho e que não conhece também. Eu estou aqui de braços abertos na loja de São João dos Patos para receber todos vocês. Obrigada, Nete.
0: Obrigada, Natália. Olha só, mãezinha, amanheceu meio molinha. 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Um abraço, Natália. Bom dia. E depois ela mandou uma mensagem. Né, desculpa, o nome da música do Milionário José Rico é Quem Disse Que Eu Esqueci. Imagina se a gente esquece. Milionário José Rico. Tem também Agnaldo Timóteo. Tem Elias Silva. Tem Bartô Galeno. Tem Trio Parada Dura e muito mais.

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0: Você viu aí, gente? Que música linda, que coisa mais gostosa de se ouvir. Gente, eu trabalhei uma... Quer dizer, não é que eu tenha trabalhado, mas eu acompanhei. Esse cantor não está mais entre a gente, mas uma época ele esteve no Piauí, Noite Ilustrada, e eu acompanhei em algumas emissoras para mostrar o trabalho dele. Mas é um gentleman, pensa num senhor que é super educado, atencioso e com uma voz encantadora, viu? Noite Ilustrada, minha rainha. Para você que tinha me pedido essa música com outro cantor, a gente tocou com o que a gente tinha na nossa playlist aqui, tá bom, querido? Um abraço, obrigada. E eu fico muito feliz em poder atender. Falar nisso, gente, eu mando um abraço a uma pessoa que eu tenho muito carinho e admiração. Ele não muda. Ele tem crescido muito no país com as suas músicas, mas ele não muda o carinho dele pelas pessoas. Eu não vou falar nem só profissional do rádio. É pelas pessoas, ele é muito atencioso. As pessoas, e eu fico muito feliz quando eu converso com algumas pessoas em comum ou pessoas que eu acabei de conhecer, que quando a gente toca no nome dele, as pessoas dizem, nossa, é um cantor excepcional, ah, é excelente, ele é maravilhoso, ele é isso, ele... Gente, aí só tem coisa boa, sabe? Além da voz, que é encantadora, as pessoas costumam elogiar bastante, dizer que é uma pessoa encantadora, gente boa... recebe os seus fãs sempre no final de cada show, tira foto, conversa com todo mundo, dá atenção para todo mundo, visita muitos amigos. E hoje ele está, sabe onde? Olha aí, Adilson Carla. Adilson Carla é nosso colega de trabalho lá em Barras, que apresenta o programa à tarde. Oi, Adilson Carlos em Barras e a toda a galera aí da nossa loja GF8 em Barras. 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Então, Adilson, quem está aí hoje nessa cidade maravilhosa, o nosso querido Tom Kleber. Ai, gente, eu tenho tanta admiração por ele. É um cantor que merece todo o sucesso que faz e todo o carinho que ele recebe. A cada publicação que eu vejo dele nas redes sociais, eu vejo o carinho, né? Eu vou bem muito nas pessoas que mandam mensagem para ele, tanto amor, tanto carinho de gente que luta para poder conseguir assistir um show dele, e é maravilhoso. E eu quero dizer que o Tom Kleber também toca aqui na rede de rádios Verdes Campos Sátio. Tom, ele hoje está em Barras, no Piauí, um beijo, meu lindo, tudo de bom para você. Pessoal, e eu não canso de dizer que é uma das vozes mais lindas que eu já ouvi na minha vida. Bom dia, Tom, bom dia a você. Alô, você de Barras, bom dia.
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0: Essa música há muito tempo que eu não tocava, mas ela é linda também, não é, gente? Quem foi que me pediu? Verônica Sabino, aqui na nossa programação. São muitas músicas pedidas e a gente quer ter o maior prazer em atender você. E negócio bom, rapaz. Deixa eu ver aqui onde é que tá o seu recado. Para você que está ouvindo em casa, no trabalho, onde quer que você esteja, nosso muito obrigado por ouvir a rede de rádios Verdes Campos Sat. Se você está aí e está me ouvindo, obrigado, hein? Coisa boa! Eu tenho um pedido para Núbia Lafayette, para Fábio Júnior, para Bruna Carla. Eu tenho um pedido, deixa eu ver aqui onde foi que eu anotei. Verônica Sabino. Deixa eu ver onde é que está o recado para a gente poder botar aqui para você. Foi o Valdique. Oi, Valdique. É porque quando escrevem, respondem alguma coisa, depois que eu anoto o nome do cantor, aí some, né? Vai lá para cima, eu acabo não localizando. Valdique, que é de Russas, do Ceará. Hoje eu queria que você tocasse Verônica Sabino, a música Demais, especialmente para você, Valdique. Em Russas, no Ceará. Bom dia. Deixa eu ver outro recadinho que chegou aqui pra gente. Alô, você que tá pedindo. Quer que eu tenha mais pra tocar? Reginaldo Rossi, Roberta Miranda, Valdir Soriano, Padre João Carlos. Onde é que tá os pedidos aqui? A gente já tocou no bloco passado, o que, Anete? Tocamos Elias Silva, Trio Parada Dura, Bartô Galeno. Tudo isso já tocou aqui, hein, gente? E agora a gente vai atender Benedita, que pediu Valdir Soriano. Deixa eu botar o recadinho.
1: Bom dia.
0: Bom
1: aqui
0: dia.
1: Bom dia. Eu gostaria que você colocasse Valdir Soriano na carta. Oferecer toda para a minha família, para você também.
0: Obrigada. Eu acho linda também, viu? Muito obrigada. Valdir Soriano, qualquer um que você tocar, é maravilhosa essa voz do Valdir Soriano, hein? Deixa eu ver outro pedido que chegou aqui para a gente, indicando mais música. Alô, Francisca Torres.
2: Bom dia, Nete. Passando para desejar a todos uma abençoada e iluminada semana. Que Deus possa estar nos abençoando. Com muita paz, com muita saúde, com muita alegria.

0: Ode pra minha música de Roberta Miranda, amanhã. Só pra curtir. Bom dia a todos.
1: Bom dia, bom dia. Obrigada. Muito bom. Deixa eu ver aqui quem mais mandou mensagens pedindo música. A Joaninha também. Essa música que ela pediu da Roberta Miranda, ela canta com o Reginaldo Rossi, tá? Que é a música Amanhã. Alô, Joaninha, bom dia.
2: Bom dia, minha amiga querida, Nete Campos. Hoje eu gostaria de ouvir um louvor com você. Padre João Carlos, Quando Eu Quero Falar com Deus. Com a mesma, eu quero oferecer para a Senhora de Oliveira Maior, para a Tia Maria Neuza, para a Luzia da Lagoa Seca, para a Tia Esquelante, Mão no Maranhão, Manassés em Alto Lugar, para você e todos os ouvintes da Rede Campos. Lhe desejar assim uma segunda-feira de bênção, de saúde e paz. Uma semana abençoada para você, um beijo no coração e fico
1: com Deus. Beijo, um obrigada, Joaninha. Fica com Deus, minha linda. Vamos lá, porque tem mais. Tem Reginaldo Rossi, tem Roberta Miranda, tem Valdir Soriano, tem o Padre João Carlos e tem você. E negócio bom, vem dançar comigo, vem. Bom dia.

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8: 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Comigo, gente. 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
5: 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Obrigada, Nete Campo, pelo espaço. 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
8: Bom dia, Inês. Obrigada. Vamos mandar aqui o nosso agente de vendas de Pirapima, do Maranhão, nosso querido Raimundo Lima. Oi, Raimundo. Tudo bem com você? Bom dia.
9: Bom dia, minha amiga Nete Campo. 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Queria falar, minha amiga Nete, que eu tenho todos os produtos da marca GF8 aqui à disposição dos clientes, dos que estão ouvindo esse áudio, né? E queria falar também que lhe pedi que você mandasse aí um alô para meu amigo Zé do Fumo, no povoado Guariba. Também para dona Nilzete, povoado Panaca, dona Socorro e seu João, povoado Tiquara. Também para meu amigo Deusdeck, povoado Bica. Meu amigo Rendeira, do povoado Leite, dona Dardoura, também do povoado Leite, todo esse povão estão ligados aí nos interiores aqui na Pirapema. A Nete Campo aí no Balança Brasil, um abraço aí do seu amigo Raimundo Lima, bom dia.
8: Ok, Raimundo Lima, obrigada, meu amor. Muito bom, viu, Raimundo Lima? Aquele abraço para todos os seus clientes, tá? 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Deixa eu mandar um abraço aqui para quem, rapaz, quem está me ouvindo aqui na programação da Rede de Rádio Verdes Campos Sá. Deixa eu botar o recadinho dele no ar aqui. Cadê a Nete? Raimundo Nonato, aquele abraço, tá, Raimundo? Beijo, meu lindo. Você pode indicar uma outra música, a gente vai ter o maior prazer em lhe atender, tá certo? Deixa eu ver aqui, quem mais mandou recado? Deixa eu ver aqui, que eu já anotei. Reginaldo Neres, de Altos, no Piauí, pedindo Bruna Carla, a música Cicatrizes. Legal, hein? Mais um recadinho que veio da Mara Cristina. Bom dia.
10: Bom dia, Nete Campos. Aqui bom é a Mara dia. Cristina, do Barro de Luz. Gostaria de ouvir uma música, só para curtir. Fábio Júnior, Rio Canoa.
8: Muito bem, Fábio Júnior, Rio e Canoa. Essa música é linda, Mara Cristina, adoro. Linda mesmo. A Nete aqui é o Zé Oliveira, do bairro de Fátima, em Campo Maior, Piauí. Eu quero ouvir Núbia Lafayette, o nome da música é Lama. E eu quero oferecer para a Joani Costureira, em Altos, da Edifação em Família, Irene Raimundo Cunha, Vovó Clésia, Vovó Clécia, Inês e também a Tiesquinha Sorriso. Um abraço, seu Zé Oliveira. Bom dia. Oi, Anete. Eu sou a Grazi, de Lagoa Alegre. Eu queria ouvir Chão de Giz com Zé Ramalho. Tenha um ótimo dia, um ótimo início de semana. Oi, Grazi. Obrigada. Bom dia. Já tem Zé Ramalho para você. Deixa eu botar aqui mais um recadinho. Quinzinho, tudo bem?
11: Gostaria de ouvir vocês com Jair Rodrigues, vaqueiro de profissão. Valeu, tudo bom.
8: Jair Rodrigues, vaqueiro de profissão. Essa música foi tema de uma novela, não foi? Eu acredito, se eu não me engano, foi tema de novela.
12: Monte Campo, bom dia. Aqui é Humilde, é na Lagoa da Saquarema, município de Alto Longá. Gostaria que vocês botassem para mim Carlos Santos, remador.
8: Carlos Santos.
12: Ofereço para meus filhos, meus irmãos, para minhas cunhadas, meu amigo Manossés, minha amiga Rosaline e para você, Nete Campo. Um cheiro.
8: Cheiro para você, Humilde, em Saquarema, Alto Longá. Oi, Nete. Bota uma música do Sérgio Reis aí. O nome da música é O Menino da Porteira. Eu sou o Raimundo Vieira e sou aqui da comunidade Chapada, município de Sebastião Leal, Piauí. Vai para todos os ouvintes da Rádio Verdes Campos Sat. Bom dia. Mais um recadinho. Oi, é o Luiz Nunes. Tudo bem, Luiz?
13: Oi, minha amiga Nete Campo.
8: Bom dia.
13: É o seu Luiz Nunes aqui, do bairro Vista Alegre, na cidade de Piripiri. Piauí.
8: Olha aí, é o Luiz Nunes, do bairro Vista Alegre, em Piripiri, Piauí. Bom dia, Luiz Nunes. Luiz,
13: o seu ouvinte de sempre, viu? Eu não posso ficar, não posso perder o seu programa, não. Você tem uma voz bonita e sabe apresentar um programa.
8: Olha aí, rapaz, já ganhei meu dia com isso tudo aí, viu, Luiz? Obrigada, querido. Pra gente é um prazer, tá
13: aí,
8: certo?
13: Aí eu queria lhe pedir que você mandasse, desse um jeito que os homens ajeitassem o sinal dela aqui em Piripiri. Que
8: ela sim. Já passei aqui pro nosso técnico, tá, querido? Vamos
13: 99.
8: Lá, mais um.
13: É ligado nela, viu?
8: É mesmo? Nossa.
13: E aí
8: senhora.
13: Eu quero lhe pedir pra você fazer esse favor. Eu queria que você tocasse pra mim, José Roberto, tem um amor melhor que você.
8: Essa é boa, viu?
13: Pra oferecer pra todos os ouvintes que estão na escuta do programa, meu amigo Oswaldo, aqui no bairro Vista Alegre, o Anis, o seu Raimundo Roberto, e todos os meus filhos, minhas filhas, que estão na escuta do programa. Valeu, meu amigo.
8: Tamo valeu, junto, meu amiga. Querido. Um abraço.
13: Luiz Nunes, aqui do Vista Alegre,
8: Luiz Nunes, já sua canção vai tocar com todo carinho aqui, tá? Já. Antes eu tenho aqui uma indicação para Eduardo Costa. Linda música. Imagina eu aí, vai.

gosta demais. Música linda pra você. Olha, José Roberto, tem um amor melhor que o seu agora. Depois, no próximo bloco, eu tô devendo a música que o Quinzinho pediu, do Jair Rodrigues, tem Fábio Júnior, tem Núbia Lafayette, tem Bruna Carla e muito mais.

0: Olá, muito bom dia. Estamos começando mais um boletim com as informações direto da redação do portal da Rede de Rádios Verdes Campos Sat. Vamos destacar as notícias do Brasil e do mundo, transmitindo nosso sinal via satélite para mais de 150 rádios espalhadas em todo o Brasil, via internet através do aplicativo GF Play e através da banda KU no canal 365. Vamos às informações. A Caixa Econômica Federal paga nesta segunda a parcela de maio do Bolsa Família e também do Pé de Meia aos beneficiários com número de inscrição social NIS de final 6. Sobre o Bolsa Família, o valor mínimo corresponde a R$ 600, mas com o novo adicional, o valor médio do benefício sobe para R$ 678,01. Segundo o Ministério do Desenvolvimento e Assistência Social, neste mês o programa de transferência de renda do governo federal vai alcançar mais de 19 milhões de famílias, com um gasto de quase R$ 13 bilhões. E os estudantes beneficiários do programa Pé de Meia 2026, que atingiram pelo menos 80% de frequência nas aulas entre março e abril, começarão a receber hoje a terceira parcela do incentivo frequência. O Ministério da Educação também poderá pagar as parcelas do incentivo matrícula de 2026 e do incentivo conclusão de 2025 aos estudantes que tiveram as informações sobre suas trajetórias escolares enviadas ou corrigidas pelas redes de ensino onde estão matriculados. A parcela de maio, no valor de R$ 200,00, será depositada conforme o mês de nascimento dos estudantes de 14 a 24 anos que cumprem os requisitos do Pé de Meia. E também no dia de hoje, o pagamento da segunda parcela antecipada do 13º salário aos beneficiários do INSS também começa hoje e segue até o dia 8 de junho. O repasse contempla quem ganha até um salário mínimo. Para os que recebem o benefício com maior valor que R$ 1.621,00, os depósitos deste abono anual começam no dia 1º de junho. As datas dos pagamentos do 13º salário variam conforme o dígito final do cartão de benefício do aposentado e pensionista do INSS. Basta desconsiderar o dígito verificador do cartão. O dono da loteria Aldeota, Alessandro Montenegro, é um dos ganhadores do prêmio de R$ 168 milhões da Mega Sena. Ele participou de um bolão com outros 99 apostadores em que saiu vencedor. O bolão foi feito na lotérica de Montenegro, em Fortaleza. Cada aposta vencedora custou R$ 3.139, valor que inclui a cota de R$ 2.325,60 e a taxa de serviço da lotérica de R$ 813,96. O grupo ganhou o sorteio comemorativo aos 30 anos da premiação que ocorreu no dia de ontem. Além do grupo, uma aposta simples do Rio de Janeiro levou o mesmo valor do bolão apostado no Ceará. Os ganhadores estão espalhados pelo Brasil. Segundo ele, foram premiados em Manaus, São Paulo, Rio de Janeiro, Roraima, Macapá, Minas Gerais e alguns interiores do Ceará, além de Fortaleza, e também dois clientes que estão fora do país, um de Dubai e outro em Nova York. Os números sorteados no dia de ontem foram 3, 30, 33, 35, 45 e 47. Marcos Diogo Oliveira Ribeiro, de 24 anos, foi morto a tiros em um bar na noite deste domingo, na Vila Irmã Dulce, na Zona Sul de Teresina. Segundo a PM, ele não tinha ficha criminal e teria sido confundido com a outra pessoa. O caso agora será investigado pela Polícia Civil. O 17º Batalhão de Polícia Militar informou que Marcos estava no bar, que fica próximo a uma pastelaria, quando três homens armados chegaram ao estabelecimento. Um dos homens atirou três vezes contra o jovem, que morreu no local. Os criminosos fugiram e não foram identificados ou localizados até a divulgação dessa informação. Testemunhas disseram à PM que Marcos se parece com o verdadeiro alvo dos criminosos, o que teria ter motivado o crime. A motivação ainda será investigada pelo DHPP, que é o Departamento de Homicídio e Proteção à Pessoa. Policiais militares do 17º Batalhão de Polícia isolaram a cena do crime e acionaram o DHPP e a perícia criminal da Polícia Civil. O corpo de Marcos foi recolhido pelo Instituto de Medicina Legal, que fará exames antes de liberá-lo para a família. E uma criança de 5 anos morreu após se afogar no rio Maravilha, em Balsas, no sul maranhense. O caso aconteceu por volta das 2 horas da tarde de ontem, enquanto o menino brincava com outras crianças no local. De acordo com o Corpo de Bombeiros, a vítima foi identificada como Davi Lucas da Silva Nunes. ele estava próximo ao rio quando acabou sendo levado pela correnteza. Moradores e banhistas que estavam na região ainda tentaram localizar a criança nas áreas mais rasas, mas não conseguiram encontrá-la. Os bombeiros foram acionados e iniciaram as buscas. A criança foi localizada cerca de 50 minutos depois, já submersa em um ponto mais profundo do rio. Segundo o tenente Jesus Silva, que participou da ocorrência, o caso foi registrado na ponte de cimento sobre o Rio Maravilha, onde havia entre 20 e 30 banhistas. Estas e outras informações você encontra no nosso portal verdescampos.com.br. 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Voltamos a qualquer momento com mais notícias. Siga agora com a programação normal da rede de rádios Verdes Campos Sat e de suas afiliadas.
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0: Não perca o seu compromisso, são 10 horas e 2 minutos.
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0: Tá isso aí, Rodrigues. É, vaqueiro de profissão. Se eu não me engano, essa música foi da novela Rei do Gado, será, gente? Tô tentando me lembrar dela aqui, mas é linda, linda canção. Alô, Quinzinho, um abraço a você e todos de Alto Longá, Piauí.
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0: A Mara Cristina indicou, Fábio Júnior, Rio e Canoa. Zé Oliveira, já já tem Nube Lafayette, tem a Bruna Carla, pra você que me pediu Cicatrizes, tem Zé Ramalho também, Chão de Giz.

0: linda canção e uma linda voz, né, gente? É Núbia Lafayette. Nossa Senhora! 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Ah, deixa eu ver que eu recebi um vídeo mais cedo, tá, gente? Foi antes das 9 horas esse vídeo chegou aqui para mim. Só, eu já tô abrindo, recado aqui de 8 e pouco da manhã. Você acredita nisso? Para você ver o tanto de mensagem que chegou entre 8 e 9 horas da manhã. Vamos lá, vem um vídeo pra gente aqui, eu fiquei feliz demais. Oi, deixa eu ver.
1: Bom dia, Netcamp, aqui é o José Pereira, aqui do São Joaquim. Tô aqui na Avenida Boa Esperança, tô indo agora pra Odisseu, bairro Odisseu. Mas estou ligado aqui na Verdes Campos Site, curtindo a programação aqui direto aqui no carro, aqui, viu?
0: Ei, rapaz, e eu feliz aqui, ó. José Pereira, você me deixou muito feliz com esse seu vídeo, querido. Obrigada, bom trabalho, papai do céu. Te abençoe. Nossa, como é bom ter você aqui. Nossa, fiquei feliz demais. Oi, Renato. Anete, eu quero ouvir uma música. Estou ouvindo o seu programa. Quero ouvir uma música do Christian Ralph, Nova York, que ofereci para o meu pai Antônio Pereira, todos os meus irmãos, irmãs, todos os Verdes Campos Sat, que estão ouvindo a rede de rádio Verdes Campos Sat. É o professor Renato Pereira, do povoado Barro Vermelho, no município de São Pedro do Piauí. Legal. Daqui a pouquinho eu boto a tua música. Mas eu tô abrindo aqui mensagem ainda de 8 e pouco da manhã. Meu Deus do céu. Eu tenho Bruna Carla para tocar. Quem foi que me pediu a Bruna Carla, Nete? Deixa eu ver. Acabei de passar pelo recadinho aqui da Bruna Carla. Que me pediram aqui. Deixa eu mandar um beijo pro Devandio. Oi, Devandio. Tudo bem com você? Bom dia.
2: Bom dia, minha amiga Nete Campos. Nete, é o Devandio, rapaz. Tô ligando aqui de Lisboa Veloso do Piauí.
0: Olha aí, rapaz.
2: Liguei só pra dar uma alô, Nete, pra você, que você é especial, você é 10.
0: Obrigada.
2: E o meu conterrâneo também lá em Itaporanga, Guaraújo, né?
0: Guaraújo, valeu, verdade.
2: Valeu, Nete, você é show, seu programa é 10.
0: Obrigada, meu amor. Reginaldo Nery, você pediu Bruna Carla, tem Zé Ramalho também, tem pedidos pro Carlos Santos. Sai daí não, hein?
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0: Bem, o som de Christiane Ralph foi uma indicação aqui da nossa programação, que a gente quer atender você sempre com muito carinho. E é só você indicar que a gente toca com muito prazer, tá bom? É o Christiane Ralph na programação da Rede de Rádios Verdes Campos SAT. Você ligado comigo e a gente aqui, ó. Renato que pediu, professor Renato, aquele abraço. Obrigada pelo carinho da sua audiência. Estamos no último bloco, tá, gente? De música. Não vai dar tempo de atender todo mundo. Eu nem consegui abrir todos os recados. Alô, Ari, bom dia, Ari, de Água Branca.
1: Bora, Nete, segundo, matar mais um leão. Início de semana. Ô, Nete, toca pra nós escutar aqui na cidade de Água Branca com José Augusto. Juro que não vou mais chorar. Eu estou aqui na escuta na cidade de Água Branca, a todo volume, te ouvindo. Eu e Dona Mulata.
0: Tá dado o recado. Deixa eu ver aqui, Baby Son, quem me pediu, bom dia.
2: Bom dia, Alex Campos, e o seu programa campeão, e o programa campeão de audiência Balanço Brasil. Eu acabei de tomar o café com tapioca. Você gosta de tomar café com leite?
0: Ah, eu adoro.
2: Com tapioca?
0: É Alex bom Campos. Demais. Eu chamo Beiju aqui.
2: Eu quero o José Marques, ouvinte desse programa. Eu quero a música da banda Baby Son, esperando por você.
0: Baby Son, esperando por você. Obrigado.
2: Eu quero essa música para todos desse programa. Campeão de audiência em todo o Brasil.
0: José Marques, ele mora no distrito da cidade de Marco. É, o nome do lugar é Panacuí, no Ceará. Um abraço para você, bom dia. Alô, João do Peixe, na capital da Manga, em Altos, bom dia.
3: Bom dia, bom dia, bom dia, Net Camp, que você bota aí, cabelo amigo aí, com o Barreirinho, tá felicitando toda a galera que tá ouvindo. Para o meu amigo Wagner, também para a turma aqui de Altos, João do Costureiro, João do Luiz, Quatro Redes, Miguel Sena, Tom Sena, Lucelena, Davi, Darlene, você vai do São Luís, São Francisco. E aqui, bota a música do Barreirinho, cabelo amigo, aqui diretamente da capital da Manga para todo o Brasil. Este é amigo de vocês, João do Peixe.
0: João do Peixe, na capital da Manga. Obrigada, João do Peixe. Alô, Manuel Messias. Manuel Messias é nosso colega lá da cidade de São João dos Patos, no Maranhão. Tem uma utilidade pública da região lá para passar para a gente. Manuel Messias, ou Messias GF8, simplesmente, bom dia.
4: Muito bom dia, Anete Campos. Bom dia aos ouvintes aí do Balança Brasil. Anete, Messias GF8 de São João dos Patos, com uma utilidade pública, um cidadão encontrou aqui a certidão de casamento do senhor Flaviano de Araújo Noleto. Ele mora aqui na cidade de Guadalupe, cidade vizinha aqui a São João dos Patos. E o rapaz entregou aqui na loja dos produtos GF8 esse importante documento aí, ó. Certidão de casamento de Flaviano de Araújo Noleto, ele que é cidadão da cidade de Guadalupe, no Piauí. É, só lembrando aí que esse documento encontra-se aqui com o Messias, GF8, em São João dos Patos. Atenção, Flaviano de Araújo Noleto. 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Alô, Amete, aquele abraço. Continue o Balança Brasil.
0: Tá certo, continua, com toda certeza. Obrigada, querido, para você. E olha só, mais um recadinho que chegou aqui, nossa agente de vendas.
5: Oi, Anete, bom dia,
0: bom
5: minha
0: dia.
5: Linda, bom dia, uma excelente semana para todos nós, que Deus nos abençoe hoje e sempre. Boa, Anete, eu gostaria de pedir uma música com Eduardo Costa, Imagina Eu. Ofereço para você, para todos os meus clientes, para todos que gostarem da música. Bom dia, Anete, aqui é a Elinalda de Paraibanos, Maranhão.
0: Oi, Elinalda, nossa agente de vendas lá de Paraibano, um abraço, minha linda. Inclusive, a gente já tocou e foi especialmente para você, tá certo? Muito bom mesmo. Senhor Lorival, um abraço, bom dia.
6: Bom dia. Senhor Lorival, fala aqui do Realém. Cid Campo, maior Net Campo. Hoje eu quero essa música. Roda, roda, girou. 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
0: Acabei de tocar Christiane Ralph, tá, querido? Infelizmente, hoje não dá mais para repetir,
6: ofereço
0: tá bom?
6: Para todos os ouvintes, para todos aqui do Realém. Ofereço para você, para meu irmão lá no Cercadinho, no Maranhão. Essa rádio é nota 10, a rádio é nota 1000 do vovô e da vovó. Net Campos, com convite para você hoje. Bora almoçar a Marisabelzinha aqui da... Marisabel de carne de Campo Maior, carne de sol.
0: Melhor carne que tem, rapaz, eu também acho, viu?
6: Um abraço, bom dia.
0: Olha, já ganhei daí. Tem um amigo, eu não conheço pessoalmente, tá, gente? Mas uma vez ele mandou pra mim uma carne de sol dele. Eu quase me acabo de comer carne de sol, gente. O nome dele é Zé Lima, o Bacola. Alô, Zé Lima, um abraço, bom dia. Em Campo Maior, Piauí.
7: Bom dia, Net Campos. Bom aqui dia. É o Geraldo da cidade de Monsenhor Gil.
0: Oi, Net Geraldo.
7: Campos, eu gostaria de ouvir... com José Augusto Sergipano, Angústia da Solidão. Nete Campos, você sabe que o tempo que eu fiquei sem ouvir essas músicas desses cantores, e agora a rádio, essas músicas antigas, eu acho que foi nos anos 70, pelo começo de outubro, que eu ouvi José Augusto cantar, e nunca mais tinha ouvido. Agora estou ouvindo de vez em quando, na rádio Verdes Campos Sat. Isso é porque vocês fazem um programa para todo mundo, inclusive para as pessoas de mais idade. Um abraço, um bom dia, uma boa semana
0: bom
7: cheia de luz,
0: dia,
7: saúde
0: Geraldo.
7: E paz para você e para todos os ouvintes.
0: Fico muito feliz com a sua opinião, com a sua mensagem. Geraldo, fico muito feliz. Já já a gente vai ver se dá tempo de tocar. Ainda toca Paulinho Paixão para Maria de São Miguel. Gente, não dá tempo para atender todo mundo, infelizmente, mas a gente vai tentando aqui fazer o melhor para você. E de alguma forma, sempre pedir desculpa a você quando não dá tempo. Anete, aqui é o Bernardo da Vila Firmino Filho. Oi, Bernardo, tudo bem? Se possível, toca uma do The Fivers e oferecer para minha ex-mulher Gorete lá no Árvores Verde, é isso? Na Árvores Verde, deve ser. Um abraço para você, Bernardo. E para sua ex-mulher, como ele fez questão de botar aqui, viu? Que legal. Eu espero que vocês sejam amigos. Eu sou amiga do... Assim, não tenho inimizade nenhuma. E com meu ex-marido, a gente não tem inimizade. E é bom quando a gente termina o relacionamento e não fica nenhuma mágoa, nem nada. A gente tem que deixar para lá, sabe? Não deu, não deu. A gente precisa continuar na amizade, em prol também de toda a família, dos filhos, tá certo? Anete Maria Helena, queria ouvir Calcinha Preta, eu sou de Inhuma. Oi, Maria Helena, Inhuma no Piauí, que legal. Beijo, minha linda, para você e para toda a sua família. Gente, tem muito recado. 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Aquele abraço. Oi, Raimundo. Ele pediu o Sérgio Reis, né, Menino da Porteira. Gente, vamos ver o que é que dá tempo de tocar aqui. Alguma pessoa me pediu aqui uma música do Carlos Santos. Alô, seu Martins Pereira, agente de vendas produtos GF8 em São Gonçalo do Piauí, gente, procure o seu Martins, ele tem produtos GF8, Irene e Raimundo Cunha, também Campo Maior Piauí, agente de vendas produtos GF8. Se eu conseguir localizar aqui, a net é o José do bairro São Pedro em Granja, coloque a Amália Dilson. Alô, José do bairro São Pedro em Granja, bom dia, querido, tudo de maravilhoso para você. Deixa eu ver mais recados, gente, tem muito recado. Bom, vamos ver o que é que dá tempo atender aqui. A gente vai de Sérgio Reis, de Barrerito, Cadeira Amiga e muito mais na programação.

Angústia, já ouviu Sérgio Pano? Essa música é Angústia da Solidão, uma música de 1964. Um pedacinho aqui do José Augusto. Alô, você aí, em Campo Maior, aliás, em Água Branca, no Piauí. Juro que não vou mais chorar, José Augusto.

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1: 11 horas, 1 minuto, bom dia, já momento GF8.
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Bom dia, vovó, vovô. Bom dia, caminhoneiros. Bom dia, agricultor, pedreiro, servente, pescador. E todos esses meus irmãos que estão me ouvindo agora nesse momento. 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É isso aí.

0: 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Bom dia, bem-vindo.
1: Bom dia, Rainha.
0: Bom dia, Franli.
1: Como é que foi de domingo?
0: Ah, muita luta dentro de casa, de corredora de casa mesmo, mas a gente não tem do que reclamar, sabe por quê? Porque a gente tem saúde, né, Franli?
1: Hoje eu tava falando com um amigo meu. Ah. Ontem eu tomei café.
0: Sim.
1: Ontem eu almocei, ontem eu jantei.
0: Olha aí.
1: Então eu preciso trabalhar.
0: Então, tem que chegar o dia do trabalho.
1: É.
0: O dia que tem que trabalhar, não pode.
1: Porque eu almocei, jantei, tá? Uhum. E, então eu preciso trabalhar. Mas ninguém pode viver às custas dos outros.
0: Verdade.
1: Né? Alguém
0: a gente tem que correr atrás do alguém.
1: É desonestidade, não é seriedade. E alguém tem que trabalhar. E nós vamos trabalhar.
0: Exatamente, falei.
1: Que almocei, jantei.
0: Na realidade,
1: tomei café. Eu preciso trabalhar.
0: Tá bem alimentado. Vamos correr pro trabalho. Vamos correr atrás.
1: Então amanheci o dia, fui para minhas galinhas, pra minha roça. Fui pra outra roça, fui produzir.
0: Uhum, olha aí. Tem coisa melhor do que isso?
1: Fui tirar frutas, fui tirar, fazer tudo, tudo.
0: A gente só tem que agradecer a Deus.
1: E agradecer a Deus por ter coragem, saúde pra trabalhar.
0: Correr atrás.
1: Não quero ficar o dia deitado numa rede.
0: Deus, que me livre.
1: Olhando pra celular, Deus me livre.
0: Não consigo me ver nessa situação e nem quero, Senhor. Pelo amor de Deus, não quero.
1: Tem que trabalhar, tem que vender. Fui vender produtos F8. Vendi, fiz bons negócios. Entendeu? Fiz palestra.
0: Isso é bom, Franli. A gente ocupa a mente, ocupa
1: a mente, se torna uma pessoa
0: útil.
1: É útil.
0: Verdade.
1: Meus amigos e minhas amigas, bom dia. Benção pai, benção mãe, benção vovó, benção vovô. Não é à toa que eu digo sempre que essa é a rádio da vovó e do vovô. Quem nós somos? Quem é a Verdes Campos? A Verdes Campos é o grupo. Ela tem mais de 50 anos de mercado. E a Verdes Campos já tem quase 40 anos, 30 e poucos anos, que até produção. Que a dona Graça me diga quantos anos tem mesmo a Verdes Campos, viu, produção?
0: Os anos exatos, né?
1: É os anos exatos, pra gente não estar falando. É a produção da Verdes Campos. E aí, quantos anos tem? E aí, a segunda rádio do Piauí FM. Se eu não me engano, foi a FM. O dia depois veio a Verdes Campos. E aí nós temos essa... Nós não somos a Verdona, não somos a Verdinha, não somos a Grandona.
0: Nem
1: nós somos só Verdes Campos.
0: Isso.
1: Nós só somos Verdes Campos, nós somos diferentes. É a única diferença que nós somos é isso. Não somos a Verdinha, não somos a Verdona, não somos a Grandona. Nós somos diferentes. Por quê? Nós adotamos uma coisa, nós somos a rádio da vovó, a rádio do vovô, a rádio do homem do caminhoneiro, a rádio do homem do campo. E levamos notícia pura, verdadeira, no linguajar do jeito que é para ser, do jeito que é dito no campo.
0: Uhum.
1: Nós não somos rádio de dondoca, nós não somos a rádio de doutor, de nada dessas coisas não. É lógico que nós não vamos proibir ninguém ouvir. Entendeu? Aqui, quando eu fazia show, o Valdir Soriano, só viu o pessoal dizer, quem é que vai pra show brega desse? E aí, o Valdir Soriano ia, dava 500 pessoas, mas só que os outros, como aquela história, né? Dentro do carro dele só tinha pedaço do Valdir, do Roberto.
0: do Reginaldo Rossi, do Amado Martins.
1: É o que eles ouviram. Agora tem vergonha de dizer que vai. Tem vergonha, né? Tem gente que tem vergonha de dizer que faz cocô no mato.
0: Gente, gente.
1: Mas tem.
0: Besteira.
1: Tem, assim como fazer cocô, quem comeu tem que fazer cocô.
0: Verdade.
1: Se não fizer, morre. Nem todo dia você pode fazer no. que você tá viajando, tem gente que tem vergonha de tudo. Que é isso, meu irmão? Nós somos, nós almoçamos, nós jantamos, nós morremos, nós apodrecemos. Nós somos carne podre. Entendeu? Carne simplesmente podre, deixa de querer aparecer. Entendeu? Que aqui não dá. Aqui não dá, aqui nós somos diferentes. Nós somos respeitador e respeitamos e queremos respeito também.
0: Exatamente.
1: Tá certo? Se a rede de rádio Verde Campo é brega, muda pra outra, não fica nela.
0: Uhum.
1: Tá bom? Agora é a rádio do vovô, a rádio da vovó, é a rádio do irmão caminhoneiro, daquele peão que se não tá falando correto hoje, porque ele não teve tempo de ir pra aula, não teve tempo de ir pra escola. Ele foi plantar arroz, plantar feijão pra você comer, pra você poder ir pra escola. Tem muito pai de família, tem 10 filhos formados e ele não sabe assinar o nome. Porque ele foi trabalhar para dar educação aos filhos, que ele não teve. Não é isso, não fale mal de pessoas porque não soube escrever, não soube se formar. É não, que isso não é privilégio para todos.
0: É verdade, Franil, concordo com você. E muitas das pessoas, principalmente no Nordeste, nós já temos um vício de linguagem.
1: E principalmente no Nordeste. É. Nós não somos um Jô Soares da vida. E o Jô Soares da vida já morreu. Ele devia estar vivo, devia nunca ter morrido. Era intelectual, filho de rico, filho de papaizinho, se formou, foi jornalista, foi não sei o que, humorista. Mas ele teve a sorte. E já o peão, que foi do Nordeste, para levantar a casa dele lá, não teve a sorte.
0: Verdade, pra mim.
1: Então, assim, cada um tem seu valor. Cada um peão tem seu valor. Cada um tem o seu.
0: Concordo, Franli. Tá mais do que certo, viu? Concordo plenamente. Franli, tem alguma pergunta da gente começar aqui?
1: Bora começar, Nete. Bota as perguntas que tiver aí. Que for decente, bota no ar.
0: A gente vai...
1: for indecente, não bota no ar, que eu não tô bom, não.
0: Vixe, Maria.
1: Então, vamos lá. Tem umas perguntas do dia da semana. No meio da semana. Ah. Por que que a Rádio Verde Campo não só toca Roberto Carlos? Não toca mais música.
0: Por que que não repete, não pode repetir?
1: Porque não é. Porque ela é diferente. Se eu for fazer do jeito dos outros, aí vai ser mais um pingo d'água.
0: É verdade, eu concordo.
1: Tá certo? Nós somos rádio brega. Brega. Nós somos brega. Agora me diz o que é brega. Me diz o que é brega pra você. Talvez você é um brega e não sabe.
0: Então.
1: Entendeu?
0: É verdade.
1: Essa pergunta é nojenta.
0: Sem graça. É verdade.
1: Sem graça.
0: Mas aqui é pra falar de produtos
1: F8. Eu quero saber quem é que dá mais show, do Amado Batista, quem é que dá mais gente no palco? É o Amado Batista ou o Roberto Carlos?
0: Eita!
1: Vai aí, me diz aqui.
0: E aí, você que tá me ouvindo agora, em toda a região do Brasil, quem você. Eu quero que você responda o Franli. Quem você acha? Você vai pra um show, qual você tem preferência? E qual o show que você acha que vai dar mais gente? É no show do Roberto Carlos ou no show do Amado Batista? A gente vai aguardar a sua opinião aqui, tá legal?
1: Vai lá,
0: bom,
1: né?
0: Vamos à pergunta, dona Fátima. Quer saber o quê, dona Fátima? Bom dia.
2: Bom dia, Nete Campos. Bom dia, Flori. Olha, eu sou dona Fátima, José de Freitas. Sou cliente GF8. Tomo todos os dias os produtos. Tomo cloreto, Mega 3, desde 8 anos atrás... que eu tomo todo o tempo, e agora tô tomando também o Forte Flan. E eu quero saber do Flori se eu posso tomar o Forte Flan todo mês, ou se eu tomo um mês e dou um tempo para poder tomar de novo. É o único tomo que tem.
0: Coisa linda, gostei. Tá bem,
1: muito obrigado, dona Fadinha, gostei de sua pergunta. Eu poderia dizer, dona Fátima, não deixe de tomar nunca, para vender mais.
0: Uhum.
1: Mas jamais eu vou falar isso, dona Fátima. Não precisa você tomar todos os meses. Você vai se encher de ferro. O Forte Flan tem ferro, tem vitamina. Não, basta você tomar um vidro, no máximo dois. Aí passa 3 meses, toma de novo. Não fique tomando direto, não, que vitamina nenhuma se toma direto. Ferro nenhum, toma direto. Agora, o ômega 3, o corante de magnésio, você vai tomar pro resto da sua vida. É de manhã, de tarde, de manhã e de noite.
0: Uhum.
1: De manhã em jejum e à noite.
0: Certo.
1: Agora o Forte Flan não, toma um vidro. O Mega Ré também, depois você pode tomar um vidro. até dois, aí passa dois, três meses para tomar de novo. Cálcio também é desse jeito. Não tome cálcio a vida toda, que vai fazer mal pros rins. Uhum. Não tome mega ré a vida toda.
3: Sim.
1: É, não tome ferro forte a vida toda. Não tome. Entendeu? Tome dois vidros. Pare, passa dois meses sem tomar, tome de novo. É, o mega ré também são dois tipos de vitamina. Tá caindo no cabelo. Toma um vidro e para. Cálcio. Cálcio com vitamina D turbinada e F8. Como você é de idade, deve tomar. Aqui é claro que você precisa tomar ele. É um vidro, para e toma de novo. Porque cálcio demais, com vitamina D, pode doer as juntas, pode encher, pode inchar. É, entendeu? Não tome não. Tome não, muito é bem.
3: Olha, tem um...
1: E aí qualquer dúvida, eu digo uma coisa. Isso aqui é minha opinião.
3: Sim.
1: Mas você deve procurar um médico.
3: Procure um médico.
1: Se tiver dúvida, agora o que ele vai lhe dizer é isso aqui.
3: Exatamente, Felipe. Uma outra pergunta que veio lá da região de São João dos Patos do Maranhão, a pergunta é, Andrés, pergunta ao Franli, como é que eu devo tomar esses produtos GF8 que eu acabei de comprar? Probiótico, Bom Respiro, cloreto e colágeno, por favor.
1: Pronto, vamos dizer o que a gente. O probiótico é basta você tomar uma vez por dia. São probióticos, principalmente você que tem azia, você que tem refluxo, você que fez algum tipo de cirurgia, você que tomou algum anti-inflamatório, você que tomou essas vacinas e está tendo agora manjar, que está comendo.
3: Manjaram.
1: Isso aí você precisa tomar esse probiótico do jeito ou do outro. Se seu médico não passou, volte lá onde ele passou a caneta, que ele vai precisar lhe passar. Eu estou dizendo isso é com responsabilidade.
3: Sim.
1: É porque você vai deixar de comer. Quando você deixa de comer, você deixa de inserir as vitaminas, o sais minerais todo. Então aí vai começar a roer teu estômago. O probiótico precisa. Você que fez a cirurgia de dente, tomou antibiótico, como eu estou tomando.

0: probiótico você falou primeiro, né?
1: Probiótico, ele tem que tomar, né?
0: Ela uma vez ao dia.
1: Uma vez por dia,
0: e pronto. Se tomou, se o médico passou...
1: tomar a vida toda também. Uhum. É, vai tomando conforme a necessidade.
0: Exatamente.
1: Agora, se ela tomou anti-inflamatório, tomar antibiótico, ela precisa tomar isso aí.
0: Vamos agora ao Bom Respiro.
1: O Bom Respiro é um remédio pra gripe, pra asma, pra bronquite. Uhum, ela toma 3 vezes por dia. Toma em jejum, toma 2 horas da tarde, depois do almoço, uhum, e 2 horas depois do jantar.
0: Três vezes ao dia.
1: Três vezes, duas vezes.
0: Certo.
1: Fica muito a critério dela.
0: O outro é o cloreto de magnésio cristalizado GF8.
1: Cloreto de magnésio vai precisar tomar 2 vezes por dia. Pro resto da vida. Preferência com ômega 3, GF8.
0: Junto, né?
1: Isso aí é pro resto da vida.
0: E o outro...
1: de manhã...
0: O outro é o colágeno.
1: É, o colágeno ela pode tomar junto com o cloreto.
0: Também.
1: É, todo dia de manhã e à noite.
0: Pra tomar domingo, também pro outro, pra vida toda.
1: Aí o colágeno, não precisa tomar a vida toda.
0: Não, né?
1: É, toma 2 vidros também e pronto, para.
0: Sim.
1: Depois toma dele. Agora o cloreto, presta atenção, o cloreto e o ômega 3,
0: é pra
1: ela
0: vida
1: precisa
0: toda.
1: Ter a vida toda.
0: Certo.
1: É, uso contínuo.
0: Muito bem.
1: Que é bom pro coração, pra desentupir as veias e tudo. Uhum. Agora o colágeno, ela toma 2 vidros, para, depois toma de novo. A mesma coisa que ela fez com os outros.
0: Exatamente.
1: Só que é pra vida toda aí o cloreto e
0: o ômega
1: 3.
0: Mas os outros não. É tomou, corrigiu o problema, pronto, pode parar.
1: Colágeno, 2 vidros, tá bom demais. Passa um tempo e toma de novo.
0: Uhum.
1: Não é não vender por vender. Entendeu? Que o colágeno tem vitamina D, né? Tem vitamina D3, tem vitamina D. E vitamina D não se pode tomar demais e nem de menos.
0: Tá certo. Procura,
1: né?
0: Muito bem, Franli. A gente vai aqui ouvindo os áudios.
1: E ela vai procurando na notícia médica que o ômega 3 com cloreto de magnésio, ela vai tirar, ela vai controlar a batida do coração, ela vai controlar o colesterol bom e ruim, né? E o ômega 3 desentope as veias, evita o acidente vertical. Né? É um acidente
0: vascular.
1: Ela evita tanta coisa, o cloreto, o coisa, as maria, que não existe remédio melhor no mundo, né? Não uhum. existe. E agora vai sair agora o Forte Fran em pó, que é leite.
0: Uhum.
1: Forte Fran já sai em pó, aí vem em pó,
0: que
1: é pra pessoa acamada, né? Que ela falou aí.
0: Uhum.
1: Pessoas que estão velhas, idosas, que não estão podendo comer. É leite, é um leite.
0: Ah, entendi.
1: É, entendeu? Mas ele. A gente vai botar.
0: Mas vai ficar vindo nome. As duas versões.
1: É, né? As duas versões. Tem líquido, né? Pra tomar.
0: Ai, que legal.
1: E vai
0: muito
1: chegar
0: bom.
1: Em pó. É, muito vai bom. Fazer a vitamina. Faz Forte Fran. Né, GF8?
0: Isso.
1: De manhãzinha cedo. O café da manhã. Faz um copo de vitamina pro idoso.
0: Uhum.
1: Idoso, rapaz, moça. Quem tiver fraco, né? Quem uhum. tiver. Saiu de uma cirurgia. Saiu de uma doença. Aí não precisa de estar. Tá, entendeu? Comendo um prato de cuscuz, já basta ele tomar um copo daquele suco pronto. Entendeu?
0: Entendi, Fran.
1: Muito bom.
0: Muito bem, deixa eu ver
1: vai
0: aqui.
1: Vai chegar agora o Forte Fran.
0: Forte Fran.
1: Em pó.
0: Certo.
1: É leite, né? Ele aumenta nas vitaminas. É leite.
0: Uhum.
1: É, mas a gente vai. Tá, botou o nome Forte Fran pra não ficar um leque de nome, de coisa. Uhum. Entendeu? Vai entender?
0: Muito bem, você falou sobre a questão da música, do show, né? Algumas pessoas já responderam aqui. A dona Francisca falou, dona Francisca Torres falou, Anete, com certeza é o Amado Batista. O público de hoje escolhe Amado Batista. Roberto Carlos é para o público mais velho. Não, não sou, acho que os dois, né? Não, acho que não tem bem a questão.
1: Não, é porque, né? Às vezes eu falo até coisa assim mais grosseirona.
0: Uhum.
1: É, tem pessoas que eu já vi, cara, já convivi. Pessoas que acham que não faz cocô. Pra não dizer outro nome.
0: Uhum.
1: É, ele come e não faz. É, entendeu? É, quando solta os gases é mais podre que todo mundo. É, entendeu? E aí fica com essas idiotice de querer ser. É, hoje é abertado, não existe mais ouro, não existe mais prata, não existe mais essa severguiça de comprar colar de ouro, colar de sei de quê. Olha o que dá aí, o que está dando aí essas pessoas que esbanjam com dinheiro, inclusive com dinheiro a lei do mais
0: pobre. Essas pessoas sentem necessidade, né, de mostrar
1: o... É, aquele dono, o banqueiro, pagou 32, 22 milhões, é, menino?
0: Do Banco

0: Master?
1: Milhões? Não foi?
0: Do Banco Master.
1: Do Banco Master, 22 milhões?
0: Banco Master.
1: No jantar? Agora eu quero saber, Neto. A pergunta que fica no ar pra todo mundo. Será que o pessoal, os políticos que acompanharam esse rapaz, não tá vendo que isso tá errado? O dono do Banco Itaú já fez isso?
0: Não.
1: O dono do Banco Bradesco já fez isso?
0: Também não,
1: Fernando. Você já se viu?
0: Pelo contrário.
1: 22, 200 milhões no jantar, em 3 dias, com a moça. Ou o pessoal da justiça, tava vendo que isso aí tá errado, que a gente tem noção.
0: Verdade.
1: Não é verdade?
0: Verdade.
1: Todos que acompanhavam ele sabiam que aquilo ali tá errado.
0: Todo mundo sabia.
1: Sabia que ninguém tem dinheiro pra tá jogando assim, gastar 200 milhões. Sabia que aquele dinheiro era dinheiro errado.
0: Errado.
1: Seja quem fosse que estivesse acompanhando ele, se foi da justiça, se não foi, já viu o cara pagar não sei quantos milhões por um escritório de advocacia.
0: Verdade.
1: E tem algo errado nisso aí. Esse dinheiro que banco dá lucro, dá, mas não dá esse dinheiro todo. Empresa nenhuma, Net.
0: É verdade.
1: Dá esse dinheiro todo. Tava vendo que aquele, eu pagar 200 milhões, aquele presidente da Câmara dos deputados federal, que foi preso, ficou por causa de, gastou 500 mil dólares num jantar pra mulher dele em Dubai, lembra? Não foi?
0: Foi.
1: E esse outro aqui gastou foi 220 milhões de dólares.
0: Gente, é dinheiro demais.
1: Que aí quem foi os convidados? Cantores, do maior cantor do mundo, do maior político, do maior judiciário que foram. Mas tava vendo que isso aqui era errado.
0: Isso.
1: Porque empresa nenhuma dá esse lucro.
0: As
1: Antônio de Moraes, dos homens mais ricos do Brasil, não fazia isso. Se ele fizesse, ele quebrava. Silvio Santos, João Claudino, do pessoal lá do Ceará, Emílio, da fábrica de biscoito de Fortaleza, tive o prazer de conhecer ele. Entendeu? Silvio Dias Branco, nunca fez uma coisa dessa. Se eu tô, bota um litro de uísque aqui, diz, de vinho aqui de 20 mil reais na mesa, bota aqui, pra me tomar com os outros. Todo mundo tem que olhar que eu tô fazendo algo errado, tem algo errado. Eu tô doido ou peguei o dinheiro, não é meu.
0: Que quem trabalha honestamente não gasta um dinheiro desse num vinho não,
1: gente. Ontem eu tava discutindo com chamando a atenção com a gerente minha lá, do hotel, porque tinha cheio de pé de frutas. E aí as abelhas comendo as frutas. Eu disse, mesmo porque tu não tirou essas frutas no caso? Não, porque não deu tempo. Porque não deu tempo e eu vou plantar pra chegar aqui e se estragar as abelhas, tudo comendo. Goiaba. Cada goiaba, as abelhas comendo. Mas não deu tempo. Como é que não deu tempo? Se deu tempo pra mim plantar, aguar, ter trabalho, agora não deu tempo pra tu cuidar. Vou mandar uma pessoa. Agora, se não deu tempo pra você mandar uma pessoa vir cuidar. Eu vou deixar um bocado de... Aí eu tinha que botar um bocado de... goiaba grande, 300 gramas, botar tudo. Comida pelas costas. Botar pros peixes. Que já se viu isso? Isso aqui custa dinheiro, isso aqui custou meu suor. Não vou deixar se acabar, não. Ontem eu tava falando com ela sobre isso, né?
0: Não pode estragar,
1: Net. Isso é sacanagem, falta de responsabilidade. Eu vou plantar para o trabalho do mundo, Net. Tá aqui, Net. Entendeu? Para um negócio desse. Não vou. Então como é que a pessoa vai ver que eu tô estragando? Se eu tô estragando é porque não é meu. Eu não trabalhei para adquirir. É alguém, e eu tô roubando de alguém. Entendeu? Como é que eu vou fazer?
0: É isso mesmo, Fernando. Tem que ter todo cuidado, gente. A gente
1: cuidado, não, gente, é seu, dê valor no que é seu. Eu digo todo dia aqui, dê valor no que é seu. Se você trabalhou, comprou seu pão, foi com seu dinheiro, trabalhe justo e honesto. Dê valor ao seu trabalho. Dê valor ao seu trabalho, entendeu? Que o resto é ser vergonhoso.
0: Muito bem, Franley. Bom, a gente ainda continua ainda com a pergunta entre Amado Batista. Eu vou botar duas opiniões diferentes aqui para a gente poder comentar. Vamos à primeira aqui, que veio do Bernardo, da Vila Firmino Filho, em Teresina, no Piauí.
2: É o Amado Batista, família. Que é o Bernardo Firmino Filho.
0: Amado Batista, mas veio um lá de José de Freitas que falou o seguinte. Vamos lá, César, José de Freitas.
3: Primeiro, o Xambinho. É o César de José de Freitas. Eu sou ouvinte da Verdes Campos de todos os programas, viu? A rádio de 6 milhões de ouvintes.
1: É muito mais.
0: É
1: 6 milhões de ouvintes. Eu não tenho nem a Teresina.
0: Viu, César?
1: Sabe quantos milhões nós temos, meu amigo? É 67 milhões. 69 milhões. Não, 59 milhões e 700. É milhões. 59 milhões e 700. Você sabe por quê? Eu só lhe dizer aqui, para você ver aí, para você aprender aí. Total na região norte. Na região norte. Onde é? Acre, Amapá, Amazonas, Pará, Rondônia. Nós temos 22 milhões. E 690 mil. E aí também lá, por casa, nós temos essa quantidade de casas. Residência que estão nos ouvindo lá, se quiser. 2 milhões e 690. Três pessoas por dentro de uma residência, dá 8 milhões e 700 mil. Na região Nordeste, nós temos 9 milhões e 420 mil. 9 milhões e 420 mil. Milhões. Nós temos 28 milhões. No geral é isso aqui. Porque nós só de antena parabólica.
0: E aí são duas
1: Brasil,
0: regiões que ele
1: só
0: falou.
1: Só antena parabólica, onde nós estamos lá. Você sabe quantos milhões são? São 19 milhões e 880 antena parabólica da banda KU. Aquela antena pequena. 19 milhões e 880. E nós temos três vezes pessoa a ouvindo. Dá 59 milhões. E nós temos não sei quantos mil a rádio que transmite a nossa programação. A nossa programação, sei quantas rádios. E agora, a partir do dia 2 ou dia 3, nós vamos entrar com a nossa TV no ar. Entendeu? Entre as maiores TV do Brasil. A partir do dia 1º. Dia 2 ou 2. Porque nós vamos estar na casa dessas pessoas. Falando e nos vendo. E nós vamos estar também na rádio, Rádio Verde Campo. Nós temos aplicativo GF Play, que está no celular das pessoas, tá nas TV, pode baixar aí, está nos computadores, GF Play. E aí nós não temos noção quantas pessoas estão nos ouvindo.
0: Uhum.
1: Nós não temos noção também quantas pessoas estão nos ouvindo pela a internet.
0: Aplicativo GF Play. E fora outros aplicativos
1: também. Não sei quantos milhões não. Agora, pela antena parabólica, nós temos essa noção. Temos 60 milhões de telespectadores. Milhões, 60 milhões. Pode botar
0: o retorno. Muito bem, falei, gostei, viu? Tá bem explicado. Porque aí as pessoas vão tendo noção.
1: Tem noção de que tamanho nós somos.
0: Exatamente. Vamos lá. Continuando aqui o recadinho dele, a opinião dele sobre o show Amado Batista e Roberto Carlos.
3: Não, veja bem. Eu gosto muito das músicas do Amado Batista, gosto muito mesmo. Mas eu acho que é o Roberto Carlos, viu?
0: Que vai dar mais gente no show. Bom, a gente viu que um falou que é o Amado Batista, outro falou que é o Roberto. É a democracia nossa essa
1: democracia
0: aqui. Todo mundo
1: não,
0: tem direito
1: a. Agora eu a pergunta talvez você não entendeu, mas vai entender agora. Eu perguntei qual o show que dá mais gente.
0: Isso.
1: Se você botar o Roberto Carlos e botar o Amado Batista, eu tô dizendo que eu afichou dos dois.
0: Qual o show que vai lotar?
1: O Roberto Carlos, o Amado Batista, se você botar hoje, dentro do Centro de Convenções Atlântico City, ele dá 20 mil pessoas. Se você botar o Roberto Carlos, ele não dá 2 mil.
0: Ó, tem uma outra
1: opinião. Porque são pessoal eletrizado. E preste atenção, você que está me ouvindo. Rico não se mistura com pobre. Mas sabe por quê? Porque o rico não quer chegar perto de pobre.
0: Verdade.
1: É só isso.
0: É verdade.
1: Não é o pobre que se quer ficar longe do rico, não. É o rico que quer ficar longe do pobre. E pobre e rico não quer ir em lugar, mesmo ele achando que a panelada é gostosa, é tudo, mas ele não vai só porque é rico.
0: Outra opinião.
1: Eles não vai só pra dizer que tá perto de pobre. É.
0: Infelizmente é verdade, Frelim.
1: Eu tô lhe falando, é a verdade, que eu entendo.
0: Olha, essa aqui veio mais uma opinião do
1: pobre, Luiz. Rico não quer ficar perto de pobre.
0: Isso é uma verdade, Frelim. Tenho certeza absoluta disso. Luiz Augusto, lá de Lusiânia, no Goiás. Um abraço ao Franli e à Anete. Na minha opinião, com certeza o show é do Amado Batista, o cantor que canta a linguagem do povão.
1: Exatamente. Muito bem. Roberto Carlos tem. Tem uma senhora que morava ali perto de mim, no meu apartamento. Quando tinha o show do Roberto Carlos em Fortaleza, ela pegava o avião e ia.
0: Nossa
1: senhora. Onde é que um pobre tem condição?
0: Vai não.
1: Não vai, Nete, não vai. Não vai, entendeu? É isso, e não falou linguajar. E eu digo aqui também, aqui que a gente fala aqui, é diferente. Nós falamos aqui diferente.
0: Pois é.
1: Gente, aí nós vamos falar aqui, olha, você que quer comprar óculos, faz igual a mulher do amigo meu. Ela pediu um óculos, o médico já passou, ó. Receita tal, tubo da leite tal. Uhum. Ele passou, presta atenção, né? Que é pro médico de ambação. Ele passou grau 2 no olho, grau meio 2 no outro, tá doido. Mas a receita qual é? É da, não vou dizer o nome, lente tal. Lente tal, lente tal. Porque lá, com aquela lente ali, ele ganha já os 20%
0: já dele. Já tem a porcentagem
1: dele. É a porcentagem dele. Ele pode comprar onde ele quiser. Qualquer ótica que ele comprar. É a receita, vai pra lá, que ele sabe que ele passou
0: a receita. A comissão dele tá garantida.
1: E a pessoa que comprou o óculos tem que voltar lá para ele verificar se realmente a pessoa comprou e ele já cobrar da fábrica. 2.450 óculos. E aqui ele vai comprar o óculos. Sabe por quanto? Sabe por quanto?
0: Diga, Frelinho.
1: R$248.
0: Gente do céu.
1: R$2.450.
0: Meu Deus, já tá mais de R$2.000.
1: Aí é pra boa as pessoas ir lá. Ó, traga o óculos pra me conferir aqui. Ele quer conferir, quer? Tudo bem, tá certo. Mas ele quer conferir mesmo.
0: É a marca.
1: Essa a marca, saber se você comprou, pra ele receber os 20% dele lá. Entendeu? Não vou dizer o nome do médico não, que não dá. Entendeu?
0: Gente, que absurdo, digo,
1: isso aqui é assim que funciona. É igual a receita casada, né? A receita casada é aqui, venda casada.
0: É a venda não, casada.
1: Ele dou a receita, mas você tem que comprar o óculos aqui, que é proibido.
0: É melhor na, você na pagar realidade. A receita
1: e lá. Nós vamos acabar com esse conceito ruim que tem no Brasil. Se alguém não se manifestar, não vai se acabar nunca.
0: Franlin, na realidade, você acabou de falar de um esquema que é... que combina com o que a gente está falando na venda casada.
1: O nome das lentes que a pessoa tem que comprar.
0: Uhum.
1: São três marcas que ele botou.
0: Que uma coisa
1: qualquer você... um que for, ele tem 20%.
0: Uhum.
1: Entendeu? Doutor, não posso comprar de outra marca, não? Perguntei ele. Ele vai te dizer, não, é boa é dessa daqui.
0: Olha, Frelinho, outro dia que eu fui tirar meu grau de vista lá no oftalmologista...
1: Só lembrando, Nete. Nem todos os médicos são desse jeito, hein? Isso tem exceção.
0: Vou falar o que aconteceu
1: comigo. Eu tô lhe falando, tem exceção.
0: Tem.
1: Tem exceção.
0: Eu fui no oftalmologista e...
1: Não é degenerado, não.
0: Não é generalizando, não.
1: Generalizando, não.
0: Deixa eu dizer aqui. Eu fui no oculista outro dia e aí eu preciso usar um colíriozinho. E aí, eu conversando com a médica, eu disse, só tem essa marca, porque se tiver outras opções, eu prefiro que coloque outras opções... Porque eu quero ver a questão de valores, né? Cada um. Ela me deu três opções. Pra você ter uma ideia, um era 80 e pouco reais, outro 70 e pouco, e tinha um de 20 e pouco reais, que é a mesma coisa. Comprar qual de R$29. Entendeu?
1: Médico, eu já fui vendedor de remédio no Brasil.
0: Ah.
1: Tem o representante que só trabalha com médico.
0: Sim.
1: Tem outros que só trabalha na farmácia mesmo. Entendeu?
0: Tem comentário. Vamos lá, Franli. Vamos falar de produto F8. Falar nisso, bora. Nossos óculos.
1: Nossos
0: você
1: óculos,
0: pode...
1: R$248. Óculos você pega, já leva. Nós temos laboratório próprio, a gente faz o óculos.
0: É.
1: Mas esse óculos pode subir de preço? Pode, Franli, pode. Porque você vai trazer um óculos, que nós não temos a lente aqui, tem que mandar fazer fora. Tem frete pra ir, tem frete pra voltar. E aí, às vezes o quê? Um óculos tem meio grau embaixo. tem 2 graus em cima, tem 2 graus no olho, no outro não tem. Então, óculos, só pra ter ideia, gente, né? Uhum. Nós compramos agora 340 tipos de lentes diferentes.
0: Olha!
1: 340
0: olha só,
1: tipos,
0: gente,
1: de lente diferentes. De lente não, a lente é uma só, uhum, né? A marca é uma só.
0: De graus.
1: Os graus são, uhum, diferentes. Uhum. Um é no eixo, outro é no não sei o quê. É aí pra dar certo. Uhum. Por que a gente não compra demais assim? Porque você tá na receita, é como a gente tá catando uma lente, como diz aquela história, uma agulha no paiol.
0: No palheiro.
1: É no palheiro. Entendeu?
0: Uhum.
1: Como é que dá? Então é isso aí. Uhum. Tem que dar aquela dali pra dar certo.
0: Entendi.
1: Tá entendendo?
0: Entendi, Fernando.
1: E sempre eu digo aqui, olha, quando você for o médico, não pede ele pra passar a lente especificada da marca tal. Não pede. Não fala isso, olha, que ele passar com a marca. Não sei, a marca que eu não vou dizer o nome. Doutor, isso aqui eu não posso comprar. Me passe o grau que eu preciso. E a marca eu escolho. Só isso. Entendeu? Só isso. O resto é resto.
0: Muito bem. Deixa eu agradecer aqui a Francisca, que disse que comprou o gel Sarabelli, comprou o ômega 3. Você tem que, se for para sua mãe, principalmente, você compra o cloreto de magnésio para ela também, tá, Francisca?
4: Oh, aliás, Neca, Patrícia. Até hoje, para essas duas caixas, do gel Sarabella e ômega 3. Aqui é a Patrícia, de Barras de Maratona, o nome da minha mãe é Francisca.
1: Oi, Francisca. Você precisa comprar o ômega 3
0: com cloreto de magnésio. Exatamente.
1: É barato.
0: Ela comprou o ômega.
1: R$ 60,00, dá R$ 120,00. Você, isso é um investimento na sua mãe, que vale a pena. Se fosse uma coisa cara, roubadeira, eu não ia dizer isso não. Entendeu? Compre, ela tem que tomar esse ômega 3 e esse cloreto de magnésio todo dia em jejum e à noite quando for dormir.
0: Uhum.
1: E o
0: gel Sarabella.
1: Você vai dar massagem nela.
0: As perninhas dela.
1: Os pés pra coxa.
0: Pra coxa.
1: Dá massagem pra ela desinchar. Pra ela tirar essa água, esse inchaço que tá nos pés dela. Bota um pouquinho na palma da mão. Manda ela desentupir, cheirar. Desentupir o nariz. Todos esses produtos, não tem nenhum que eu conheça. Trabalha há 40 anos com remédio. Que não tenha cânfora, não tem mentol. Aquele da latinha, o João, o Pedro. Pode ser quem seja. Quem vender para desentupir nariz tem que ter cânfora e tem que ter mentol. É qualquer marca. Tem que ter. Tem outros ingredientes mais que você bota. Mas aí o principal é cânfora e mentol. Você bota na palma da mão, cheira. Se você botar mentol demais, vai desentupir mais rápido. Se você botar cânfora demais, vai botar mais. Aí tem um problema. Se eu botar cânfora demais, né? Eu posso queimar meu nariz.
0: Pronto, que é uma parte muito sensível.
1: A mão você vai ficar a voz de tupi. Mas melhora de uma coisa,
0: piora de outra.
1: E pra quê?
0: É verdade.
1: Pra quê? Pra tirar a dor do meu pé, eu tenho que cortar meu pé? Aí não dá.
0: Não tem como.
1: Não tem como.
0: É como a gente fala.
1: Olha, a vida é simpática, é objetiva e acabou-se.
0: É como a gente
1: fala. Aí eu de tupi meu nariz. Tem que ter cânfora, tem mentol. Todo aquele da latinha, que quando eu nasci, já tem 67 anos, já tinha um da latinha. É feito mesmo. Pode ser o xarope, que diabo que seja. Uhum. Tem que ter isso aí. Entendeu? Aí uhum. Tem uns que tem demais, tem de menos. Então aí eu dizer que veneno demais, remédio demais vira veneno?
0: É.
1: Né, não, né?
0: É verdade, Franli. Pode ser, não sei se você já pegou a foto que eu lhe enviei, que a Patrícia mandou a foto da mãezinha dela, ela falou até dos produtos que ela já.
1: Bota ela aí já a usou. Deixa eu botar aí.
0: Bota a foto da mãe dela aí.
4: Adoro. Ela já tomou um colágeno, agora tá tomando a vitamina B, tá tomando agora.
0: Amém, graças a Deus. Não esquece do cloreto de magnésio para você dar junto com o ômega, tá bom, Patrícia? Ela cuida da mãezinha dela, aí, ó. Você pode massagear as perninhas dela.
1: E cortar essa cama da parede, viu, Patrícia?
0: Uhum.
1: Essa Patrícia. Cama tem, essa parede tem fungo. E ela, sem querer aí, vai se cortar na parede, vai cheirar esse cor da parede.
0: É.
1: Manda botar aí uma cerâmica nessa parede, que a cama dela tá aí.
0: Uhum.
1: É uma cerâmica, uma tábua, que não pegue mofo. Que aí ela vai adoecer com essa parede úmida.
0: Diz que ela está se dando muito bem, viu, Franli? Ela disse que os produtos F8 têm feito muito bem a mãe dela, graças a Deus.
1: Mas ela tem que se encostar a cadeira. Não se encosta colchão nenhum em parede. Além de subir bicho pela parede, sem querer à noite, né, ela vai respirar esse fogo aí. Aí da doença não sabe por quê. Tá errado.
0: É verdade. Olha, eu tô perguntando o nome aqui da pessoa que mandou mensagem aqui falando assim: Anete, eu comprei o ômega 3 e eu tô usando ele uma hora antes do almoço e uma hora antes do jantar.
1: Tá errado.
0: Ela disse: eu comprei o cloreto de magnésio, que hora eu posso usar?
1: Então
0: eu
1: me sinto. Tô 2 de manhã em jejum. Assim que você acordar, você toma um copo com água. Toma um copo com água em jejum. Vai estar chegando um produto agora, é a base de sal. Próprio pra isso, entendeu, né? Uhum. Tá chegando aí. Não vou anunciar agora. Mas você toma o ômega 3 com cloreto de magnésio em jejum. Um copo com água em jejum.
0: Antes do café da manhã, viu, gente? Uns 40 minutos antes. Duas horas depois do jantar.
1: Duas horas após jantar, antes de dormir. Você tá misturando, fazendo tudo errado e não vai sair pra nada. Tá errado. Não adianta você tomar errado, depois você vai dizer que o produto não presta.
0: A Edna de Barras, viu, Edna? Faz do jeito que a gente tá falando aqui, minha linda, que vai dar tudo certo pra você. Meia hora antes do café da manhã, você toma os dois, cloreto de magnésio, ômega 3 e F8, em jejum. E duas horas após o jantar, você toma novamente os dois, tá certo?
1: Aí eu mandei um vídeo aí, produção. De ontem, das minhas goiaba aí, tudo apodrecendo.
0: Meu pai.
1: Faz raiva.
0: Mas vamos mostrar. Vamos mostrar o vídeo, produção.
1: Nete, descobri. Presta atenção, isso aí eu vou comentar.
0: Sim.
1: Eu tava vendo um vídeo no palestrante lá de Manaus. Até falei isso aí. E eu repeti, eu acho que eu falei aqui no grupo pra todos meus funcionários. Falei e repito, eu fico muito zangado quando eu falo uma coisa que eu tenho consciência. Assim que foi liberado o consignado,
0: empréstimo consignado.
1: No grupo, que eu tenho um grupo dos funcionários. Gente, não entra nessa. Até pra mim, pra você tirar seu fundo de garantia, quando você fosse dar suas contas, você não tinha nada lá mais. Nada. Seria bom pra empresa. Mas se eu não pensar no meu colaborador, no meu funcionário, no meu sócio, ele não vai trabalhar pra mim insatisfeito.
0: É verdade.
1: Nós vamos trabalhar insatisfeito nós juntos. E assim que o governo federal fez, ele tá vendo que o Brasil tá entrando, o país tá numa recessão, e tem que ter dinheiro pra circular.
0: Sim.
1: O que é que ele abriu? Ele abriu...
0: Consignado.
1: O que é que as pessoas fizeram, né? Eu disse assim, não entra nessa que não dá certo. Não entra que não dá certo. Pessoa carteira assinada, foi no Banco do Brasil, na Caixa Econômica, num banco lá, e tirou logo 10 mil reais.
0: Eita.
1: O banco, tá, passou 10 mil reais. E ele, mal intencionado, pensando que não ia pagar. Não, eu vou sair, eu tô pagando aqui, meu salário eu recebo pela Caixa Econômica, e eu... Vou sair da empresa,
0: vai receber, achando que recebeu
1: emprego em outra empresa, e aí eu vou receber pelo Banco do Brasil e pronto, tá liquidado. Dei o calote do banco. É aí onde ele se enganou.
0: Se ferrou.
1: Se você tomou dinheiro emprestado na Caixa Econômica, você vai pagar o mesmo jeitinho que tomou emprestado do Bradesco. Se você deixou seu FGTS consignado, pro resto da vida. Enquanto você não pagar, você
0: não recebe FGTS.
1: Não interessa onde é, qual é a folha de pagamento que você está recebendo, não. Interessa que você tirou um valor consignado.
0: Entendi, também.
1: Entendeu? Entendi. Em Manaus, não tem empregado de jeito nenhum que fizeram isso, né?
0: Meu
1: pai. E aí ninguém quer se empregar, não é por causa do Bolsa Família, não. É por causa do consignado.
0: Gente, achando que não vai pagar, nunca
1: achando
0: mais.
1: Achando que não vai pagar. Eu agora, tô sendo obrigado, eu, Franli, contratar gente e pagar em dinheiro. Porque se o dinheiro for pra conta do banco, fica preso. E o cara diz que não tem o que comer. Só vai ficar preso só o FGTS que eu tenho, e eu tenho que depositar, né? Mas o salário mesmo eu vou ter que pagar em dinheiro. Eu então não arranjo nenhum pedreiro. Nem um servente eu arranjo. Eles quando passou esse país. Faz lei sem pensar que essa porqueira aqui vai supar a frente. Não se pensa nos outros. As empresas tudo quebrando. Isso é um absurdo. Desses políticos, muitos deles irresponsáveis. Faz lei só pra se dar bem.
0: Concordo, Pralinha, é verdade. Bom, o vídeo tá no ponto, né, produção? A gente pode botar da goiaba, Pralinha?
1: Pode.
0: Vamos lá, dá play aí, produção.
5: Tô aqui no outro. Gente, tô aqui no outro sítio, viu? Aqui já é em outro lugar. Aqui não tem galinha. Olha o tamanho dessa goiaba. Olha aqui. Aqui é meu criatório de peixe. Né? Estante de criar peixe. Né? Então vai dar 12 horas. Aqui eu crio peixe. E quem planta colhe, né? Aí agora eu vou tirar os peixes grandes. Agora eu vou botar os elevinhos, né? Já é elevinho não, os ação juvenil. Olha como é que tá aqui de goiaba. Olha aqui, gente, as goiabas se estragando. E rapaz, tão fácil aqui do pessoal tirar, é por isso que tá dando raiva hoje. A gente tem as coisas, né, gente? É isso, não tem quem cuide, olha aí. Aqui o hotel aí, ó. Hotel, pra pessoa fazer o suco de goiaba. Mas não faz não. É, se eu vim aqui tirar, já botei foi. Quando eu lembrei aqui de filmar, já botei foi várias aqui no mato. E entendeu aí, ó? Tamanho, tem várias.
0: Enorme, né, Franley?
1: Por isso que tá ruim.
0: Triste, mas é verdade.
1: Me irritei. Aí eu fui falar pra gerente, a gerente disse, eu não tive tempo. Eu disse, porque, olha, Edete, como é que tá aí, ó.
0: Tô tudo, vendo, tudo, rapaz. Comida, laranja, e tá lotado, as goiabas.
1: Faz pendo aí.
0: É verdade.
1: Olha aí.
0: Já tá amadurecendo e as abelhas estão indo lá. Olha o tanto, gente. É verdade, falei.
1: Não adianta, você não encontra ninguém pra trabalhar.
0: É. Infelizmente é a realidade do nosso país hoje. A gente se revolta, né, Felipe? Porque a gente.
1: Se revolta, vontade de trabalhar que eu
0: tenho. E o povo ainda diz que não tem oportunidade de emprego também.
1: Que eu tenho vontade de trabalhar, eu gosto, eu acho bom. Agora você não tem uma pessoa pra ajudar. Você ajunta um lixo, né? Bota um lixo no tambor. Quando você chegar, o lixo tá todo no chão, você se revolta.
0: É.
1: É isso, me revolta, é isso. A gente não tá pra trabalhar e não tem ninguém que se interesse. Rapaz, isso me deixa triste.
0: E as pessoas ainda dizem que não tem oportunidade de emprego.
1: É, preguiça, burrice. Entendeu? Que não tem oportunidade de emprego que você não quer. Hoje só, as pessoas só querem emprego hoje, né? Se for pra trabalhar com celular. Outro eu tava comentando também, nunca se viu tanta mulher nua na internet. Botando a bunda. Nunca se viu! Nunca se viu tanto. Só quer ficar aqui, ninguém quer trabalhar.
0: É verdade, né? Concordo com você. Infelizmente, a pessoa já tem que ver aquilo ali e achar que tá normal. É tudo natural, tá tudo certo, tá tudo lindo, tá tudo. Sabe? É difícil, viu? Bom, quero agradecer. Antônio Cícero. O Antônio Cícero disse que ia comprar o óculos dele, né, Antônio Cícero? Ele disse que já tinha ido no médico, já tinha feito a cirurgia. Que ia comprar o óculos dele na loja. Deixa eu botar o recadinho dele aqui no ar. Oi, Antônio Cícero, bom dia.
6: Bom dia, Nete. É o Antônio Cícero aqui, do Baixão do Ribeiro. Eu tô ligado aqui. Vocês falando sobre o problema dos óculos aí. Eu fui pra Teresina ontem. Aí peguei minha receita, tá aqui em mão, tá entendendo? Só que minha cirurgia foi particular. Falei particular. Aí só que ele não me disse o grau que tá na receita. Só me deu a receita. Aí amanhã eu vou em Água Branca, vou procurar a loja de F8. Se tiver o grau certo que ele passou na receita, eu trago o óculos. Se não tiver, eu queria saber se a gente pode deixar a receita aí na loja. Eu vou pedir do óculos para fazer aí pro laboratório aí para Malandro. Eu tô no rádio plano de trazer o óculos, tá entendendo? Mas eu não sei o grau da receita que ele botou. Foi particular na cirurgia que eu fiz. Aí então ele fica da receita lá.
0: Muito bem, Antônio Bom Cícero. Você pega você, a sua receita, como você já falou.
1: 39 anos de vida.
0: É, né? Olha só, a gente vai falar aqui agora, que o Franli estava perguntando aqui a data exata, né, Franli, do ano em que foi inaugurada a rede de rádio Verdes Campos Sat, a Rádio Verdes Campos Sat, e foi em 1987, né, Franli?
1: 1987, é isso aí, é 39 anos. Passei, eu estou dizendo aqui, gente, para não dizer que a gente é amador, começou ontem. É, anota aí, olha, nós não somos verdinha, nem somos verdão, nós só somos verde, Verdes Campos. É, tem só 39 anos, né, 39 dias. E eu não tô aqui de graça. 39 anos, entendeu? Que a Verdes Campos existe.
0: Aham. Uhum. Exatamente. Então é 39 anos
1: da minha cabeça. Se ninguém me conhecia, porque eu não quis conhecer.
0: É.
1: Mas eu tava aí, entendeu? A nossa credibilidade é acima de qualquer coisa.
0: Verdade. E a gente tá, gente, é cada vez mais chegando aí do seu lado, coladinho em você. 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Outro dia eu ouvi um colega de trabalho que já até tinha trabalhado aqui, ele dando uma entrevista num podcast, ele falava, quando ele passou por várias emissoras, ele falava, eu também passei pela Rádio Verdes Campos Sat, e lá tinha um portal que eu acho que não existe mais, mas existe sim, o nosso portal verdescampos.com.br.
1: O nosso portal existe. Você sabe por que o nosso portal existe? E você sabe por que o nosso portal, eu tô com raiva, é porque ninguém anda bajulando o governador pra ganhar, ninguém anda bajulando o prefeito.
0: E nem atacando ninguém,
1: atacando ninguém, falando mal dos outros pra poder ter verba. O nosso portal foi o primeiro portal de Teresina.
0: Exatamente.
1: Primeiro. Foi dos primeiros.
0: Era o portal Canal 13, se eu não me engano.
1: É, isso. Existe e não vai se acabar, não. Quando eu morrer, aí pode se acabar. É, existe. Não existe aqui. É, aqui não existe jornalista. Estrela, porque eu não quero aqui. Vem muito. Pedir emprego, mas eu não quero. É estrela, é. Não é aqui, não. Aqui eu quero. É, pessoas estão começando agora. Pessoas que ainda estão usando desodorante no sovaco. Pessoas que estão usando aqueles perfumes que é comprado não sei por quanto. O dinheiro não é dele. E o nosso aqui é diferente. Nós ainda usamos aqui jornalista que usa Mistral no sovaco. Usa o.
0: Isso. E limão também.
1: E limão.
0: É.
1: Leite
0: de rosa.
1: Usa o
0: doutor de rosa, 8,
1: que é R$35.
0: Que é
1: perfume. É asa branca, que é R$70. Jornalista aqui. Estrela, não é aqui não. O nosso portal existe. Simplesmente foi do segundo portal do Piauí. Primeiro, se eu não me engano, foi o portal AZ, se eu não estou enganado.
0: Uhum.
1: E depois foi o nosso. Só podia entrar 8 pessoas. De cada vez, para ter ideia, né? No vídeo. Uhum. Do tempo do NSN.
0: Uhum.
1: Foi o primeiro portal.
0: Aí.
1: E ainda existe. Viu? Agora, fazer portal, fazer podcast para ser sustentado pelo governo, aí não dá, não é o nosso caso. A gente quer mídia, assim, do governo, quer mídia com respeito, com responsabilidade, do prefeito.
0: Aquele
1: prefeito que faz as coisas e não anuncia. Eu soube que um portal aqui, um portal de Teresina, pegou 300 mil para anunciar uma feira. De um senador aí, do deputado. Aí é bom demais, né?
0: Ah.
1: Eu sou, eu não posso dizer quem foi. E ainda não peguei nem R$300.
0: Tá certo, falei. É por isso que a gente diz que a rede de rádio Verdes Campos Sat, o sistema todo aqui, não tem partido político, não temos religião e nem time de futebol. A gente transmite futebol? Sim, transmitimos futebol. A gente.
1: Não precisa que o prefeito anuncie. Prefeito anuncia. como é que vai? Agora o prefeito, vou dar um exemplo aqui, né? Ah. Prefeito de Campo Maior, devia estar anunciando aqui.
7: Uhum.
1: Na TV, na rádio, no portal, uma festa da maior festa da região do aqui do Piauí, é Santo Antônio.
7: Uhum.
1: Agora ele quer que a gente vá lá se ajoelhar nos pés dele. Prefeito, manda a velhinha pra nós. Vai não, prefeito. Vai não, prefeito, nós não vamos. Agora é obrigação sua. É obrigação sua. Como gestor da cidade, da maior isso, festa, né? Você deveria anunciar na rede Rádio de Campos que é aí, tem 40 anos.
7: E tem verba pra isso, né?
1: E tem verba pra isso. Nós estamos no Brasil todo, estamos no mundo todo. Chama a gente pra ir pra cidade. Agora ele quer que a gente se ajoelhar no pé dele. Vai não, prefeito.
0: Muito bem, Franlin.
1: Nem
0: olha...
1: seus pés, nem de nenhum. E também não vai lhe chantagear de dizer que você fez isso, fez aquilo, pra você vir, não. Agora que for certo, vamos dizer. Pode ligar pra cá a oposição, ligar pra cá a situação. Se for certo, a gente bota no ar. Não é não, né?
0: Concordo plenamente.
1: Agora
0: e puxa saco,
1: jamais.
0: Sempre. Puxa saco é de ninguém, de nenhum político. O melhor de trabalhar na rede de rádio é isso, que não, ninguém tem rabo preso aqui com nenhum, com nada. Nada. Franli, 11h59.
1: Bora, em nome do Pai, do Filho e do Espírito Santo. Até amanhã, né?
0: Se Deus nos permitir, Franli, ele quer porque ele é bom. Já já você vai acompanhar o jornal Segunda Edição com Fábio Brito, Gomes de Oliveira, o Galego. Você fica bem informado, a verdade doa quem doer. Mas antes, você vai rezar junto com a gente aqui a oração que Jesus nos ensinou. E até amanhã, se Deus nos permitir. Tchau, tchau.
8: Quem fala aqui é Franli. Quero dizer o seguinte, para você ter êxito na fé, você precisa ter fé. Se você não tiver fé, você não vai ter êxito. Saiba de uma coisa, que um dos melhores remédios, melhor antibiótico, é a fé. Você quer que dê certo sua fé? Se concentre, levante a mão para cima, se encoste em qualquer, numa parede, em qualquer coisa. E peça a Deus aquilo que lhe interessa. E tenha fé. Se você fizer isso, vai dar certo, vai dar certo. Quem está falando aqui é Franli. Essa oração foi feita aqui na sede da Rede Rádio Verde Campos, com todos os funcionários daqui da rádio. Todos nós fizemos com fé, pedindo para que você tenha saúde, nossos ouvintes, nossos queridos amigos. Então, só quero lhe dizer para você, tenha fé e reze conosco esse Pai Nosso.
9: Pai Nosso que estais no céu, santificado seja o vosso nome. Venha a nós o vosso reino. Seja feita a vossa vontade, assim na terra como no céu. O pão nosso de cada dia nos dai hoje. Perdoai as nossas ofensas, assim como nós perdoamos a quem nos tem ofendido. E não nos deixeis cair em tentação, mas livrai-nos do mal. Amém. Ave Maria, cheia de graça, o Senhor é convosco. Bendita sois vós entre as mulheres. Bendito é o fruto do vosso ventre, Jesus. Santa Maria, Mãe de Deus, rogai por nós, pecadores, agora e na hora de nossa morte. Amém.
10: Esse Pai Nosso e Ave Maria é um oferecimento da família da Rede de Rádio Verdes Campos Sat e suas afiliadas. Para todas as pessoas que estão nesse momento passando por situação difícil nos hospitais, com a Covid ou com outras doenças. E também para todas as famílias que estão sofrendo porque perderam seus entes queridos. Rogamos a Deus que Ele console cada coração sofredor nesse momento tão difícil nas nossas vidas. A família da Rede de Rádio Verdes Campos Sat e suas afiliadas têm a certeza que juntos vamos passar por tudo isso e sair do outro lado mais forte.
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Olá, boa tarde, meio-dia e mais 7 minutos. Começa agora o seu Jornal Verdes Campos desta segunda-feira, hoje 25 de maio do ano de 2026, e estas são as principais manchetes de hoje.

0: Piauí recebe 70 veículos adaptados para ampliar assistência social em vários municípios. Polícia Civil investiga morte de piauiense após procedimento de coleta de óvulos em clínica de São Paulo. Bispo que combateu a fome e a seca no Piauí e pode virar santo ganha documentário. Denúncia: ambulância do SAMU fica parada com pneu furado enquanto vítima de acidente espera mais de uma hora por atendimento em cidade do Maranhão. Governador do Maranhão anuncia a primeira parcela do 13º dos servidores estaduais para o Dia dos Namorados. Estrada é liberada quase um mês após cratera abrir no Ceará. Uma pessoa morreu. Enel realiza mutirão em Moraújo com melhorias na rede elétrica e sorteio de geladeiras. Lula passa por radioterapia preventiva após retirada de lesão na cabeça. Desenrola Brasil. Uso do FGTS para pagar dívidas começa hoje. Nova regra sobre saúde mental no trabalho entra em vigor amanhã. Wellington Dias rebate crítica de Luciano Huck ao Bolsa Família e aponta preconceito contra os mais pobres. Atenção estudantes, Enem abre hoje prazo de inscrições. E ainda, INSS inicia pagamento da segunda parcela do 13º de aposentados e pensionistas. Estas e outras informações você confere no seu Jornal Verdes Campos de hoje, que está apenas começando.
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0: Acerte, agora são 12 horas e mais 10 minutos, 12 e 10.

0: Muito bem, minha gente, estamos chegando nesse comecinho de tarde de segunda-feira, iniciando mais uma semana de trabalho, inicialmente pedindo a sua licença para entrar na sua casa, e saudá-lo com muito carinho. Eu sou Fábio Brito e falamos ao vivo da rede de rádio Verdes Campos Sat, via satélite para todo o país, através do sinal da antena parabólica. Estamos ao vivo para o mundo inteiro pela internet. E é claro, você já pode nos sintonizar aí na sua cidade e região, através de uma das emissoras afiliadas à nossa rede de rádio. Essa é a Rádio da Vovó, do amigo caminhoneiro, do homem e da mulher do campo. Com você, onde você está? Vamos nessa, às 7 horas, não se perca no tempo. Agora são 12 horas e mais 11 minutos, 12 e 11. Olha, respeita a segunda-feira, hoje 25 de maio. Porque hoje é celebrado o Dia Nacional do Respeito ao Contribuinte. Hoje é o dia da costureira. Um abraço aí às nossas amigas costureiras em todo o Brasil. Hoje também é lembrado como sendo o Dia Internacional das Crianças Desaparecidas. Hoje é o dia do massagista, o dia da indústria. E também é lembrado como sendo o Dia Nacional do Esporte Escolar e o Dia Nacional da Adoção. E hoje é celebrado também o Dia de Santa Maria Madalena de Paz, Virgem e religiosa carmelita. E falando em religião, boa tarde dessa segunda-feira. Hoje vai para uma cidade piauiense que ontem realizou a tradicional festa do Divino, a festa de Pentecostes. O boa tarde vai para a cidade de São José do Divino, no Piauí. Olha, São José do Divino fica onde, hein? Ah, fica na região norte, ali pertinho de Joaquim Pires, Caraúbas do Piauí, Piracuruca e também coladinho lá com a cidade de Batalha. Olha, São José do Divino está distante 178 quilômetros da capital piauiense. População estimada em 5 mil habitantes. Olha, lá é conhecida como a capital piauiense do leite. Sabia disso? É a capital do leite. Por quê? Porque lá tem uma forte bacia leiteira, né? A cidade concentra dezenas de produtores locais que produzem juntos milhares de litros de bebida mensalmente, movimentando lá fortemente a economia e a agropecuária da região. E todos os anos lá é celebrado a Festa do Leite. E uma curiosidade, a origem do nome São José do Divino vem de duas fortes tradições religiosas locais. A primeira, parte do nome é em homenagem a São José, santo católico, padroeiro oficial do município. E a segunda parte, do Divino, faz referência à profunda devoção ao Divino Espírito Santo, uma festividade tradicional que se mantém muito forte na região. Inclusive, ontem a festa de Pentecostes em São José do Divino foi celebrada na paróquia local, uniu fervor religioso e cultura popular. Boa tarde, São José do Divino, no Piauí. O nosso som está ecoando na região. E aqui já ao meu lado, ele, Gomes de Oliveira, o Galego, falando a verdade do Aquindoê. Boa tarde, Galego.
1: Boa tarde, Fábio. Boa tarde, Paulo Sérgio. Boa tarde, Jairo. Olha, a cantora da banda Farra da Gordinha apareceu na internet ensanguentada pelo ex-marido. Esse vagabundo, que devia estar na cadeia, a agrediu covardemente, e eu não sei aonde a gente vai parar, porque infelizmente deputados e senadores se acovardam e não mudam esse tal Código Penal. Eu, sinceramente, fico triste quando há constatação nesse país de que 4 feminicídios são registrados por dia no nosso querido Brasil. E eu já disse aqui, volto a repetir, eu posso até estar clamando no deserto, eu posso até estar enxugando gelo, tenho certeza que estou há muito tempo. Mas eu queria, peço até pelo amor de Deus aqui, a você que é deputado, cara, deputado federal do Piauí, você que é senador, peço a seus colegas do sul do país, para que acabe com progressão de pena para esse tipo de canalha, de covarde, que agride a mulher violentamente, que se um vagabundo desse pega 20 anos de cadeia, que passe 20 anos na cadeia, qual é o mistério, meu Deus, de acabar com isso? Para que um crápula desse entenda que a mulher não é propriedade dele, que ele não tem o direito de agredir a esposa ou a ex-esposa, como esse cara agrediu. E eu faço aquela velha pergunta para você, minha filha, que está ensanguentada. Você não tem pai, não? Porra!
0: E quais são os outros destaques de hoje, Galego?
1: Olha, suspeito de homicídio com mandados no Piauí, Goiás, é preso pela PM. Jovem morre após atingir cavalo em trecho da PI-212 no interior do estado. Está aqui também uma esculhambação e ninguém resolve. Saiba que é um homem brutalmente assassinado a tiros dentro de bar. E cantora da farra da Gordinha aparece ensanguentada durante live em Teresina e relata perseguição do covardão que é ex-marido. Detalhes já já no campeão que está no ar.
0: Muito bem, agora são 12 horas e mais 18 minutos, 12:18, Jornal Vídeos Campos, segunda edição, desta segunda-feira, também já ao vivo aqui através das plataformas digitais. Você já pode nos acompanhar também através do canal do YouTube. Você que está navegando agora na internet, está mexendo aí no telefone celular, no computador, no tablet, faz o seguinte: acesse agora a nossa transmissão pela TV, arroba Vídeos Campos Sat. Você vai lá. Curta a nossa transmissão, dê um like, compartilhe o link na sua rede social, no seu grupo de WhatsApp. A informação pede passagem, vamos trazer o destaque inicial desta segunda-feira. Atenção, hein? Informações do Piauí.

0: entregou na manhã desta segunda-feira em Teresina 70 novos veículos com acessibilidade para municípios do Piauí. A ação faz parte do programa Mob Suas, iniciativa do governo federal voltada ao fortalecimento da rede de atendimento do Sistema Único de Assistência Social Suas. A solenidade de entrega aconteceu na capital e contou com a participação do governador Rafael Fonteles. Olha, os veículos possuem acessibilidade e serão utilizados no transporte de idosos, pessoas com deficiência, gestantes, crianças e beneficiários de programas sociais, especialmente em áreas mais afastadas. Olha, segundo o ministro, os novos veículos devem facilitar o deslocamento de equipes e usuários do Sistema Único de Assistência Social SUAS, garantindo aí maior alcance dos atendimentos e acesso mais rápido aos serviços públicos. O Jornal 20 Campos, segunda edição, teve acesso à lista com os nomes dos municípios contemplados com esse transporte para assistência social. Os municípios contemplados são, atenção, Acauã, Agricolândia, Anísio de Abreu, Arraial, Avelino Lopes, Barras, Bela Vista do Piauí, Boa Hora, Bocaina, Brasileira, Cajueiro da Praia, Caldeirão do Piauí, Campinas do Piauí, Canavieira, Capitão Gervásio, Castelo do Piauí, Coivaras, Colônia do Gurgueia, Coronel José Dias, Curralinhos, Dom Expedito Lopes, Eliseu Martins, Floriano, Geminiano, Guaribas, Jaicós, Jardim do Mulato, Jatobá do Piauí, Jerumênia, João Costa, Juazeiro do Piauí, Lagoa de São Francisco, Lagoa do Piauí, Lagoinha do Piauí, Manuel Emídio, Matias Olímpio, Monsenhor Hipólito, Monte Alegre do Piauí, Nazária, Novo Oriente do Piauí, Olho d'Água do Piauí, Paquetá, Parnaíba, Patos do Piauí, Pau d'Arco do Piauí, Pimenteiras, Prata do Piauí, Queimada Nova, Regeneração, Ribeira do Piauí, Riacho Frio, Rio Grande do Piauí, Santa Filomena, São Gonçalo do Gurgueia, São João da Fronteira, São João da Serra, São João do Piauí, São Lourenço do Piauí, São Luís do Piauí, Simões, Tamboril do Piauí, Tanque do Piauí, Vera Mendes, Vila Nova do Piauí, Batalha, Bom Jesus, Campo Alegre do Fidalgo e ainda os municípios de Pedro II, Piripiri e Teresina Galego. Então, 70 municípios, incluindo a capital, que foram agraciados com esse transporte aí para assistência social.
1: É um trabalho importante, a gente tem que reconhecer, viu, a certeza de que a coisa é boa para os 70 municípios do Piauí. Só espero que o transporte seja realmente utilizado com responsabilidade, porque é um ganho para aqueles que precisam realmente dessa ajuda. A gente quer somente seriedade após esse prêmio que é dado a mais de 70 municípios.
0: Olha, em todo o Brasil, o programa Mob Suas, ele já entregou mais de 1.800 veículos. Somente no Piauí, o MDS investiu cerca de R$46 milhões na aquisição de 161 veículos, entre vans, caminhonetes, micro-ônibus, destinados aí para o Centro de Referência de Assistência Social, CRAS, e outras unidades socioassistenciais municipais do Piauí.
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0: Vamos nessa, agora são 12 horas e mais 23 minutos, 12 e 23. Olha, Jornal Verdes Campos, segunda edição desta segunda-feira, só está começando, viu? Muito boa tarde, você que está em casa, no aconchego do lar, almoçando com o Jornal Segunda Edição, Galego.
1: Abraço a você de São José do Divino, rapaz, almoçando essa hora, viu? Grande abraço a todos, sempre acompanhados pela Rádio Verdes Campos Sat, com o seu

0: radinho de pilha do lado, aquele papo gostoso, a reunião da família em São José do Divino, sempre abraçado também pela mais popular do Brasil. Então, uma excelente e abençoada segunda-feira a você que mora nesta simpaticíssima cidade, São José do Divino.
1: Um abraço também ao pessoal que está no trabalho ouvindo a gente. Você que está de plantão aí no comércio, nas lojas, né? Empresas privadas, repartições públicas, muito obrigado pela companhia. Falou também o pessoal que está no trânsito, viu? É, meu amigo, estamos começando mais uma semana, que você tenha uma semana produtiva de muito trabalho. Alô, você, meu amigo taxista, motorista de ônibus. Alô, motorista de van, caminhoneiro, trafegando por esse Brasil afora. Que você tenha aí uma semana abençoada. 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
1: 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Vamos agora fazer o nosso primeiro intervalo e já já você confere. Atenção, Teresina, Piauí. Jovem morre e outro é procurado após se afogar no Rio Parnaíba. A informação vem da capital. E atenção, Maranhão, Brandão anuncia primeira parcela do 13º dos servidores estaduais para o Dia dos Namorados. Mais notícias, Galego?
0: Olha, suspeito de homicídio com mandados no Piauí, Goiás, é preso pela PM. Detalhes após os comerciais. Fique ligado.
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0: Vamos nessa, agora são 12 horas e mais 36 minutos, 12h36, de volta ao vivo com o seu Jornal Ventes Campos, segunda edição, informação com precisão e credibilidade. Olha, muito boa tarde você que nos acompanha através do sinal da antena parabólica, via satélite para todo o país, são milhões de antenas nesse momento sintonizadas aqui, o nosso canal acompanhando a programação da rede de rádio Ventes Campos Sat. E você que está em casa aí no aconchego do lar, tem antena parabólica, não sabe como é que localiza a gente, é fácil, né, Galego?
1: É fácil, é só você acessar o canal 365. Quantos dias tem no ano? 365 dias. Pois é, o número do canal, 365, você acessa e vai acompanhar a partir de agora o Jornal Ventes Campos, o campeão de audiência, segunda edição, aqui na mais popular do Brasil. Logo depois, tem o Marcelo Macedo, outro campeão de audiência, com sucesso total. 17h, show de notícias no Rádio Notícias. À noite, Irlândio Farias e o Terreiro da Fazenda, também sucesso nacional. Então, essa é a melhor programação do rádio brasileiro, que é a da Rádio Ventes Campos Sat, xodó do povo. Só ligar.
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0: Vamos nessa, agora são 12 horas e mais 43 minutos, 12h43. Olha, já vamos movimentar a nossa equipe, viu? Vamos aqui acionar os correspondentes aí nesse comecinho de semana, saber como é que foi o fim de semana aí no Piauí, no interior, no Maranhão, no Ceará. Aqui você fica bem informado. Já a participação dos nossos repórteres. Notícias, Galego.
1: Olha, informação aqui, um homem identificado como Francisco Marcelo, 39 anos, foi preso pela Polícia Militar do Piauí na região da Vila São Raimundo, zona sudeste de Teresina. Segundo a PM, o suspeito possuía mandados de prisão em aberto nos estados do Piauí e Goiás por envolvimento em crime de homicídios. A prisão foi realizada por equipes da Força Tática do 8º Batalhão após informações repassadas pelo setor de inteligência da Secretaria de Segurança Pública. De acordo com a polícia, o suspeito estaria circulando pela capital piauiense, o que motivou o reforço do patrulhamento na região. Ainda segundo a Polícia Militar, Francisco Marcelo foi localizado em via pública durante uma ronda policial. Ao perceber a aproximação da viatura, ele teria tentado fugir, mas acabou identificado e detido pela polícia. E já está no comando ali, Marcelo Macedo. Um abraço para ele.
0: Olha, estamos recebendo informações aqui da capital piauiense, dois jovens identificados como Henrique, de 19 anos, e Cauã, de 20 anos, se afogaram no final de semana no Rio Parnaíba, próximo à Avenida Poti Velho, zona norte da capital do Piauí. Um deles foi encontrado morto e o outro continua sendo procurado, segundo o Corpo de Bombeiros. Olha, o comando de socorro do Corpo de Bombeiros informou que foi acionado pela presidente da Associação de Moradores do bairro Santa Maria da Codipe. Ela informou que um jovem a procurou e relatou que Henrique e Cauã tinham se afogado há menos de 30 minutos. As buscas, que começaram ainda no sábado passado, foram interrompidas na noite de ontem, domingo, e foram retomadas na manhã desta segunda-feira, de acordo com o Corpo de Bombeiros. O órgão não divulgou as circunstâncias do afogamento dos dois. O IML foi acionado para recolher o corpo do primeiro jovem e fazer exames antes de entrar em contato com a família para identificá-lo e entregá-lo. E as buscas nessa segunda-feira continuam aí no Rio Parnaíba, na capital piauiense. Olha, ainda na capital piauiense, temos aqui informações da paralisação dos professores da rede privada. A gente já havia anunciado isso na sexta-feira passada, aqui no Jornal Verdes Campos, segunda edição. Cerca de 50 professores da rede particular de ensino de Teresina fizeram uma paralisação na manhã desta segunda-feira, no cruzamento entre a Avenida Raul Lopes e a Avenida Jockey Club, zona leste da capital. Eles pedem, entre outras demandas, por reajuste salarial acima da inflação e melhoria da gratificação por qualificação. Galego, sindicato do estabelecimento de ensino do Piauí, o Sinep, através do seu sindicalista Leonardo Ayrton, informou agora há pouco que as aulas estão acontecendo normalmente nas escolas particulares e que a entidade está em negociação com os professores. Mas houve essa paralisação hoje pela manhã.
1: É, porque os professores estão pedindo apenas aquilo que pertence a eles. É um salário digno. Porque tem escola particular, por exemplo, se o cidadão tiver atrasado na mensalidade, nem o resultado das provas ele vai receber. Quer dizer, eles fazem o que eles querem. Agora, na hora de pagar o mestre um salário digno, aí essa confusão todinha. Então é uma greve válida, porque os professores precisam ganhar um salário mais digno.
0: Paralisação.
1: Paralisação correta, não tem nada de errado. Eu vejo que você, a coisa sua é boa quando é boa para os dois. O colégio não tem nenhum colégio que cobre baratinho, toda a matrícula, toda a mensalidade é caríssima em colégio particular. Então por que que o professor não pode ganhar um salário mais digno? É o direito dele.
0: Hora do Piauí, vamos aqui para o Maranhão. Criança de 5 anos morre após se afogar no Rio Maravilha. Onde fica o Rio Maravilha? Região de Balsas? Região de Balsas, sul do Maranhão. Vamos agora para a Central de Jornalismo de São João dos Patos. Lá está Apóstolo Messias e tem os detalhes dessa ocorrência no final de semana. Alô, Messias, boa tarde.
3: Boa tarde, Fábio Brito. Boa tarde, Galego. Boa tarde aos ouvintes da Verdes Campos, SAT. E agora vamos com informações aqui da Central de Jornalismo de São João dos Patos, nesta tarde de segunda-feira, dia 25 de maio. Uma criança de 5 anos morreu após se afogar no Rio Maravilha, em Balsas, sul aqui do estado do Maranhão. O caso aconteceu por volta das 2 da tarde de ontem, enquanto o menino brincava com outras crianças no local. De acordo com o Corpo de Bombeiros Militar aqui do estado, a vítima foi identificada como Davi Lucas da Silva Nunes. Ele estava próximo ao rio quando acabou sendo levado pela correnteza. Moradores e banhistas que estavam na região ainda tentaram localizar a criança nas áreas mais rasas, mas não conseguiram encontrá-la. Olha, os bombeiros foram acionados e iniciaram as buscas. A criança foi localizada cerca de 50 minutos depois, já submersa em um ponto mais profundo do rio. Segundo o tenente Jesus Silva, que participou da ocorrência, o caso foi registrado na ponte de cimento sobre o Rio Maravilha, onde havia entre 20 e 30 banhistas. Quando a equipe chegou, a criança já estava submersa e os pais, em desespero, não conseguiram explicar exatamente o que havia ocorrido. Diante disso, os bombeiros precisaram reunir informações com testemunhas para identificar o último local onde o menino foi visto. Imediatamente, nós adentramos ao corpo d'água e iniciamos as buscas submersas. O nosso sargento, juntamente com um dos populares, conseguiu encontrar a vítima num ponto mais profundo, presa sobre as raízes de uma árvore, relatou. Olha, após o resgate, Davi foi retirado da água e recebeu tentativas de reanimação. Em seguida, a equipe acionou o serviço de atendimento móvel de urgência, o SAMU, que levou a criança para o Hospital Balsas Urgente, onde o óbito foi confirmado. De acordo com o Corpo de Bombeiros aqui do Maranhão, no momento do acidente, os responsáveis não estavam próximos da criança. Testemunhas relataram que as crianças brincavam no local enquanto que os pais estavam afastados. Lamentável, né? Com essas informações, eu volto à bancada do Jornal Verdes Campos, segunda edição. E a todos, uma ótima semana de trabalho.
0: Ok, Messias, muito obrigado pelas informações aí do estado do Maranhão. Olha, atenção, região de Moraújo, que fica naquela micro-região de Granja, no estado do Ceará. O pessoal, nesse momento, nos ouve através da rádio local de Granja. Uma informação importante para vocês moradores aí de Moraújo. A Enel Distribuição Ceará realiza a partir de hoje, segunda-feira, até o dia 27, um mutirão de serviços no município de Moraújo, na região norte do Ceará. A ação tem como objetivo reforçar a qualidade do fornecimento de energia, ampliar a segurança da rede elétrica e aproximar a empresa da população local. Além dos trabalhos técnicos em campo, a programação também vai contar com o sorteio de 50 geladeiras novas para clientes que se enquadram nos critérios do programa da Enel Compartilha Eficiência. Olha, a iniciativa ela busca incentivar o uso mais eficiente da energia elétrica, substituindo aí equipamentos antigos por modelos mais econômicos. As inscrições para o sorteio são realizadas no Galpão dos Feirantes, que fica onde? Fica na rua Alexandre Clarindo, sem número, ao lado da Secretaria de Assistência Social, aí na cidade de Moraújo. Então, você que nos escuta nesse momento, os cadastros, eles podem ser feitos nesta segunda-feira. Começou às 9 da manhã o cadastro e vai até às 5 horas da tarde. Amanhã, dia 26, da mesma forma, vai começar às 9 horas e vai até às 3h30. Amanhã vai terminar mais cedo, até às 3h30. Então, o sorteio das geladeiras está marcado para o dia 26, às 5h30 da tarde. No caso, amanhã, no mesmo local. Já a troca de equipamentos antigos pelos novos vai acontecer na quarta-feira, dia 27, de 7h30 da manhã até às 10 horas da manhã. Aí você, cearense, pergunta: Fábio, como é que eu faço para me enquadrar nesses critérios? Receber uma geladeira. Olha, para participar, é necessário atender a critérios previstos no regulamento da ação. Podem se inscrever, atenção Ceará, pessoal de Moraújo, podem se inscrever clientes cadastrados na tarifa social de energia elétrica, clientes rurais, monofásicos ou consumidores residenciais com consumo médio mensal de até 200 kWh nos últimos 12 meses consumidos. Também é preciso morar na cidade. Você tem que morar em Moraújo ou em regiões vizinhas. Está em dia com o pagamento da conta e apresentar a documentação exigida no momento do cadastro. Então, são os critérios, Galego, para o pessoal participar do sorteio dessas 50 geladeiras novinhas na cidade de Moraújo, Ceará.
1: Então é a hora de você trocar a sua geladeira velha por uma nova. Quem é que não quer ganhar uma geladeira novinha? Agora, tem os critérios que tem que ser respeitados. Então, você que mora nessa localidade, aquele abraço, obrigado pela sintonia e eu espero que todos consigam o objetivo desejado.
0: Vamos nessa, agora são 12 horas e 54 minutos, 12h54. Vamos trazer participação popular. Vamos ouvir o povo. Olha, atenção, povo de Deus, região de José de Freitas, tem um convite aqui, rapaz, olha, vem aí. Festejo de Santo Antônio, de 1 a 13 de junho, local, Casa da Dona Luzia. Boa tarde, Luzia. Casa da Dona Luzia, endereço Bacurizeiro, José de Freitas. A novena vai começar sempre às 7h30 da noite. E no dia 13, que é o dia do padroeiro, vai ter um terço às 8 horas da noite e depois vai ter leilão, né? Vai ter terço e leilão, tá me informando aqui a nossa querida França da Singapura. Então tá aí, participe. 1 a 13 de junho, festejo de Santo Antônio, Casa da Dona Luzia, Bacurizeiro, José de Freitas, no Piauí. Olha, mande um abraço aí pra minha família. Bora onde? Malhada das Pedras, Altos, Piauí. Nildia Nunes, ela tá assistindo a gente agora pela TV, viu? Muito bem, tá ligada aqui na programação. Pessoal também de Traíra do Ceará, o Goió, a Dona Lili, ligados aqui no jornal, viu, Galego?
1: Um abraço, pessoal do Ceará, o pessoal do Piauí, todo mundo ligado aí na maior audiência do rádio, para ficar muito bem informado. Um grande abraço mesmo.
0: Participação não para.
4: Eu gostaria de ouvir a música Augusto de Moraes, do Apuí Amazonas. Gostaria de ouvir a música.
0: A música, a gente vai passar aqui o seu pedido pro programador musical, para você acompanhar a nossa programação. Rede de Rádio Verdes Campos Sat, aqui você tem uma programação musical diferenciada, a melhor programação do Brasil, mas no momento é Jornal Verdes Campos, segunda edição, de meio-dia até às 14h. Mais ouvintes chamando, participação popular.
5: Boa tarde, Fábio Brito, e lá vem aqui do Buritizal, Alto Longa, aí.
0: Diga lá.
5: Na escuta, ao vivo, pelo YouTube, viu?
0: YouTube.
5: Estou aqui assistindo você e seu galego aí ao vivo.
0: Maravilha.
5: Um abraço para todos.
0: Você que está no YouTube aí, não deixe de dar uma curtida aí na nossa publicação. Dê um like aí na nossa transmissão ao vivo pela TV, galera.
1: É, você está acompanhando o Jornal Campeão de Audiência, um jornal sério, para você ficar a par de tudo que acontece no Brasil. Então, sinta-se abraçado nesta segunda-feira.
0: Mais ouvinte chamando.
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0: Muito bem, notícia de momento. Qual é a notícia de momento? Já a gente vai trazer mais informações. Olha, Fábio, mande um abraço para mim, Isaac Ramos em Esperantina. Alô, você de Esperantina, aquele abraço. Obrigado aí pela sintonia de todos os dias. E o pessoal de Joaquim Pires, Batalha, aquela região lá, obrigado. Zé Love, São João do Leonel, município de Alto também aqui pedindo alô, acompanhando a gente. 994-4750-82. Olha aqui a participação do nosso ouvinte, vamos lá.
8: Bom dia, Fábio Brito, está falando do Sérgio Espetinho, na cidade de Barra. Aqui o clima aqui na cidade de Barra está pegando fogo, viu? O sol está brabo.
0: O sol, né?
8: O clima aqui está bem uns 45 graus aqui em Barra. Está pesado, viu? Passei aqui para dar um bom dia aí para você. Sei o galego aí, um forte do jornal da Vez Campsat. Aí pegaram muito moto em X dia aqui na cidade de Barra, uma semana passada, pegaram um rolo de moto aí, a federal. Moto roubada, aqui tem muito moto roubada aí na cidade.
0: Tá aí o recado do César de Barras, Piauí, galego.
1: Um abraço, César, tem que pegar, né? Claro, é o óbvio, é o correto, é pegar a moto roubada. O cara quer uma moto, vai comprar, vai trabalhar, vai vender produto de F8, tu compra uma moto. Agora, ficar roubando moto para andar aí charlando, achando que é o tal, aí só dá nisso. Então, parabéns à polícia, que tem a obrigação de fazer a parte dela e pegar tudo que é roubado.
9: Boa tarde, galego. Galegos, deputados, só quero saber, galego, de emenda parlamentar, não estão nem aí para combater o crime, não, galego. Eles não estão nem aí, só quero saber das emendas parlamentares. Boa tarde, galego. É a Francisca aqui, disse Jefredo Pacheco.
0: Tá aí a opinião da ouvinte, galego.
1: Pois não, Francisco, não estão preocupados com a mulher que é agredida toda hora, não estão preocupados com o bandidinho de 15 anos que mata o professor, que mata o pai, mata a mãe, faz o diabo, estupra. Eles não estão preocupados. A preocupação é emenda parlamentar. Alguns mandam pro parente, pra casa da amante, pra avenida manter a fazenda do pai. É uma vergonha. Por isso que eu admiro o Flávio Dino.
0: Um abraço aqui para Erineu de João Pessoa, na Paraíba. Tá mandando um alô aqui para a cabeceira do Piauí, pessoal do bairro Escuridão. Todos os dias ouvindo o jornal. Os pais dele, que é o pai Nonato Vidal, a mãe Maria Lúcia, estão na escuta aí do Jornal Verdes Campos, segunda edição. Um abraço aí para a família do Erineu do Piauí. Ele que está em João Pessoa, na Paraíba.
10: 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Uma boa tarde.
0: Boa tarde para você também. 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Olha, aqui uma nota de utilidade pública. Foram encontradas chaves hoje pela manhã na estrada da Barcelona, em Altos, Piauí. É um molho de chaves. Aqui tem quantas chaves? Deixa eu ampliar essa foto aqui para me ver direitinho, rapaz. Uma, duas, três, quatro. Pelo menos quatro chaves desse molho. Então é o seguinte, aliás, não são quatro, são cinco, é isso? Cinco chaves. Então é o seguinte, você que perdeu o molho com chave, saiba que as chaves foram encontradas hoje, do povoado Barcelona, Estrada de Altos. Telefone, você vai ligar agora, 9-9530-9806. 9530-9806. Então, quem perdeu chaves na região da Barcelona, saiba que essas chaves foram encontradas. Passe a informação para frente. Vamos agora fazer mais um intervalo e já já você confere, galego.
1: Jovem morre após atingir cavalo em trecho da Piauí 212, no interior do estado.
0: Olha, bispo que combateu a fome e a seca do Piauí pode virar santo, ganha documentário. E ainda hoje, ambulância do SAMU fica parada enquanto vítima espera mais de uma hora por atendimento em Cidade do Maranhão. Já já essa denúncia, depois do intervalo.
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0: Vamos nessa, agora são 1h, mais 6 minutos, 1h06, de volta ao vivo com o seu Jornal Verdes Campos, segunda edição. Informação com precisão e credibilidade. 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
0: Vamos nessa, agora 1 da tarde, mais 10 minutos, 1h10. Informações, Galego.
1: Olha, motoristas e cobradores do transporte coletivo de Teresina voltaram a ameaçar uma paralisação após o fracasso. Estava tudo certo, agora não está mais. Após o fracasso das negociações salariais com os empresários do setor. A categoria convocou uma nova Assembleia Geral para daqui a pouquinho, quando deverá decidir se haverá greve no sistema de ônibus da capital. O principal, olha como empresário é bicho sabido, não são todos, mas alguns são sabidos demais. O principal entrave continua sendo a forma de aplicação do reajuste salarial de 5,35% reivindicado pelos trabalhadores da categoria. De acordo com o sindicato, os trabalhadores defendem que o reajuste seja calculado sobre o salário atual, mas tem que ser, doutor, salário atual dos cobradores, fixado em R$ 1.621. Já as empresas, sabedoria do empresariado, propõem que o aumento seja aplicado sobre o valor pago no ano passado, aí não dá, correspondente a R$ 1.602. Olha, R$ 1.621 para R$ 1.602, rapaz, a diferença é tão pequena, os empresários não querem mesmo acordo, viu? Outro ponto que a gestão que gerou forte resistência dos profissionais foi a proposta patronal de interromper novas contratações de cobradores em caso de ampliação da frota. A PAME é de lascar, viu? Permitindo que motoristas passem a acumular também a função de cobrança das passagens. Isso já acontece em algumas emissoras de televisão de Teresina, viu? O cara é motorista e cinegrafista ao mesmo tempo, vai entender.
0: É, e no sábado a gente já havia comunicado aqui no jornal que a greve havia sido suspensa, e de fato houve um acordo para se suspender essa greve, que iria começar oficialmente nesta segunda-feira, hoje. E já tem essa nova informação de que uma assembleia deve acontecer até o começo da tarde de hoje, vai definir se vai ter realmente greve ou não ainda essa semana. A gente está acompanhando o desenrolar dessa greve dos motoristas de ônibus da capital. Olha, atenção, quase 850 quilos de carne de boi vencida foram apreendidos em um caminhão baú sem refrigeração pela Agência de Defesa Agropecuária do Piauí, ADAP, BR-316, região de Picos, no final de semana. Segundo a ADAP, o motorista deverá pagar uma multa de R$ 3.960. Olha, a agência informou que o caminhão baú vinha do Pará e estava indo para o Rio Grande do Norte. O veículo foi abordado em Picos pela Polícia Rodoviária Federal, que acionou a ADAP para fazer uma vistoria e encontrar os alimentos com prazo de validade vencido. Um fiscal agropecuário e equipes da Gerência de Trânsito e Gerência de Inspeção Animal do órgão estiveram no local para inspecionar a carga. Além da apreensão dos produtos, um auto de infração foi emitido e a multa definida no valor de 800 UFR Piauí. Olha, chegando informações aqui do estado do Maranhão. Atenção, servidores públicos, servidores estaduais do Maranhão. Boa notícia aqui, ó. O governador Carlos Brandão anunciou hoje o pagamento antecipado da primeira parcela do 13º salário dos servidores públicos estaduais. O depósito será feito em 12 de junho, data em que é celebrado o Dia dos Namorados. O anúncio foi feito por meio de redes sociais. Na publicação, Brandão também informou que o pagamento do salário dos servidores referentes ao mês de maio será realizado em 28 de maio. Parcela do décimo antecipada, galego.
1: Bom demais. Então você que namora com algum cara que trabalha na prefeitura...
0: Governo do Estado.
1: No governo do Estado, aliás, peça para ir para o restaurante com ele. Peça para dar uma volta lá no hotel do Pralim, em Parnaíba. Dá para ir, sim. Ele vai receber a primeira parcela do décimo antecipada para o Dia dos Namorados. Então você que está ouvindo a rádio no Maranhão, peça para esse cara levar você para o hotel, para você passar o final de semana lá. Eu estou entregando logo aqui ao vivo.
0: Muito bem. Olha, vamos trazer informações agora do estado do Piauí, preparativos aí para o tradicional festejo de Campo Maior, festa de Santo Antônio. Glorioso Santo Antônio, já estão nos preparativos. Nós vamos agora para Campo Maior, vamos movimentar aqui o Eduardo Silva, ele conversa com o padre Antônio Pereira, que tem informações aí da festa de Santo Antônio. Alô, Eduardo Silva, boa tarde.
2: Muito boa tarde a você, boa tarde ao Galego, boa tarde a todos os nossos ouvintes que acompanham o Jornal Verdes Campos Sato, segunda edição. Aqui é Eduardo Silva, da Central de Jornalismo Campo Maior. Olha, Fábio, hoje vamos conversar com o padre da Diocese de Campo Maior, padre Antônio Pereira, ele que está fazendo agora essa peregrinação da imagem de Santo Antônio até chegar o grande dia do início dos festejos do padroeiro de Campo Maior. Padre, muito feliz em fazer esse trabalho também nas comunidades e começando aqui também por Campo Maior. Dia 31 já inicia os festejos do padroeiro. Como é que está toda essa programação? Verdes Campos Sátio, boa tarde.
12: É uma alegria. Um abraço a todos os ouvintes da Verdes Campos Sátio. Nós estamos aqui na Associação de Moradores do bairro Matadouro. Uma grande alegria, a excepção desta comunidade aqui, a imagem de Santo Antônio. Nós temos feito, né, pré-trezena em muitos lugares, em muitas famílias, nas associações. E disse a associação que tem 40 anos, né, e a primeira vez que a imagem chegou aqui, a gente vê a alegria dos moradores, né, a emoção, né, de tanta gente. Gente, as lágrimas, né? A emoção desse povo em receber a imagem de Santo Antônio é pra gente uma alegria muito grande e aumenta a fé da gente e a missão da gente, né? Que é de levar o evangelho, né? Para trazer alegria às pessoas. Então, muito obrigado pela receptividade, né, das pessoas desta comunidade, desta associação.
3: É, deve se iniciar dia 31 agora, início dos festejos. A igreja já tudo preparado para esse grande evento, um dos maiores do estado do Piauí?
12: Com certeza. Esta semana eu tenho dito que é uma semana assim, decisiva em toda essa preparação. Então, nós já estamos, né, com praticamente tudo pronto para o dia 31 iniciarmos solenemente a trezena de Santo Antônio, né? Que já é um marco, né? Que se espera todo mundo, as famílias de Campo Maior e de toda a região que vem celebrar com alegria conosco. Então, sejam bem-vindos este ano para mais uma edição do festejo de Santo Antônio, Santo Antônio Aparecido de Campo Maior.
3: Tá certo, então, padre, obrigado pela entrevista aqui, Eduardo Silva, da Verdes Campos Sados, Campo Maior, e deixe suas considerações finais e também reforçar esse convite aí no dia 31 agora desse mês.
12: Pois é, Eduardo, muito obrigado, Deus te abençoe, né, te proteja, proteja o teu trabalho, né, nesta linha da comunicação. É, e é só para dizer mesmo que será uma alegria receber a todos na Igreja de Santo Antônio todos os dias para celebrar, né, o grande festejo que é esperado por todos e preparado por muita gente, né? Muitas mãos estão trabalhando esses dias para essa preparação. Que Deus abençoe a todos, em nome do Pai, do Filho e do Espírito Santo. Amém.
3: Certo, obrigado, padre, obrigado pela entrevista. 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Fábio, nós também vamos estar, sempre que pudermos, trazendo informações sobre o início dos maiores festejos aqui na região norte. Campo Maior, volto com você, Fábio.
0: Ok, Eduardo, muito obrigado. Está aí a fé católica já movimentando os fiéis na região de Campo Maior, festejo do glorioso Santo Antônio, galera.
1: Muita gente da capital do Piauí vai a Campo Maior, com certeza. São festejos, é o festejo tradicional de Santo Antônio. Vamos esperar que a cidade esteja limpa, porque Campo Maior é uma referência para todos, principalmente nesta época.
0: Olha, atenção, região de Altos, no Piauí, a prefeitura

0: Social, fase 01, que vai trazer detalhes sobre o período e horário das inscrições, critérios de prioridade dos beneficiários e a documentação necessária para a participação da seleção. A administração municipal também destacou que não será necessário que os interessados cheguem durante a madrugada para garantir atendimento. Então, segundo a Prefeitura de Altos, a equipe estará preparada para atender toda a demanda com organização dentro do prazo estabelecido no edital. Outro ponto reforçado pela Prefeitura é a importância de que os candidatos organizem toda a documentação exigida com cópias legíveis e sem rasuras, conforme diz lá o documento. A Prefeitura orienta ainda que a população acompanhe os canais oficiais e redes sociais para obter as informações atualizadas sobre o processo de inscrição do residencial aí, esse programa habitacional, que vai ser, portanto, lançada a pré-seleção do residencial Vó Carmina amanhã em Altos, no Piauí. Olha, estamos recebendo informações agora do Ceará, estrada liberada quase um mês após cratera. A rodovia Ceará 025, estrada que liga Fortaleza a Aquiraz, foi liberada no final de semana para o tráfego de veículos. Uma cratera abriu, Galego, em 27 de abril, no trecho que dá acesso ao Porto das Dunas e ao Beach Park. O motociclista caiu no buraco e morreu no local. Caíram na cratera um carro e duas motos. Além da morte, quatro pessoas que estavam no carro também ficaram feridas. Outro motociclista também ficou ferido. Então, uma falha na drenagem pode ter causado a abertura da cratera, conforme diz lá a nota da autoridade pública. A principal hipótese é que a chuva tenha movido a tubulação de drenagem abaixo da via e que isso aumentou o problema lá no local. Então, depois aí de vários dias, o trecho foi liberado.
1: Ainda bem, depois de muita gente aí com problema, caiu no buraco. É complicado porque o brasileiro tem uma mania desgraçada e parece que não vai mudar. Só fecha a porta depois de roubado. Eu acho que a coisa devia ser feita com mais celeridade para que pudéssemos evitar os acidentes. Mas infelizmente não tem jeito.
0: Olha, final de semana com mais uma vítima de acidente envolvendo animais no Piauí. É mais um dado que aumenta a estatística no estado. O jovem identificado como José Bezerra da Silva Filho, 27 anos, morreu em acidente de trânsito registrado na noite do último sábado, na PI-112, no povoado Surrão, zona rural do município de Barras, norte do Piauí. Segundo informações da Polícia Militar, a vítima conduzia uma motocicleta modelo Honda Fan 150, quando acabou colidindo contra um cavalo. Estava solto na pista. Galego, SAMU foi acionado para prestar ajuda, mas José Bezerra não resistiu aos ferimentos e morreu ainda no local.
1: Aí eu pergunto ao dono do cavalo, e aí, compadre, como é que fica, hein? O cavalo solto pela sua irresponsabilidade tirou a vida de um cidadão. Como é que fica agora, hein? Quem é o culpado? É o cavalo? É o senhor que é irresponsável? Que é o dono do cavalo e não está preocupado com a vida humana? Eu queria saber quem é o culpado aí. Vão aprender o cavalo, o senhor vai ficar solto. É por isso que eu não consigo entender. Em Parnaíba, no final de semana, vários animais foram recolhidos pela Polícia Rodoviária Federal. E eu já disse aqui, tem que prender o dono do animal. Qual é a dificuldade de prender um cara desse? Porque não é possível, rapaz. O cara não morreu com câncer, o cara não morreu com a doença degenerativa. O cara morreu por causa do diabo do cavalo, cujo dono irresponsável deixou esse cavalo desgraçado na avenida lá, no asfalto lá, circulando livremente. É isso que dói, é isso que faz com que a gente não acredite mais em nada. Porque é uma irresponsabilidade recorrente, cara. É todo dia, é toda hora. Você se depara com esse tipo de informação de que um ser humano perdeu a vida pela irresponsabilidade do dono do animal. Isso é que é de laçar.
0: Vamos nessa, agora uma da tarde, mais 24 minutos, 1h24. Vamos voltar com participação popular? Vamos ouvir o povo. Olha, aqui tem um convite, missa, convidamos familiares e amigos.

0: amigos para a visita quinzenal em memória e saudade de Inânia Santos, que vai acontecer no dia 26 de maio, é amanhã, dia 26, às 4 horas da tarde, no cemitério da localidade Sutur, no município de Altos. Vai sair um ônibus de sua residência. Desde já, agradece a todos que comparecerem a esse ato de fé e piedade cristã. Participação popular.
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0: Mais participação popular.
3: Boa tarde, Fabrício. Boa tarde, Galego. Aqui é o Bernardo Silvio. Eu não tinha acessado a TV desse Campo Sat. Pelo YouTube, mas eu fui ver agora, consegui, viu? E aí vi o Galego, vi o Fábio Brito. Tá? Só que eu tô ouvindo só pelo rádio agora.
0: Muito bem, tá no rádio, tá na TV, no canal do YouTube, acompanhando a gente, é o Bernardo Lisboa, ouvinte nosso, galera.
2: É, descobriu a rádio, que ele disse, você descobriu uma rádio muito boa, viu, Bernardo? Aqui é a notícia certa, com responsabilidade, muito obrigado, é mais um ouvinte que agora faz parte da nossa programação. Muito obrigado de coração pela sua sintonia. E você descobriu uma rádio de vergonha, viu? Pode crer.
0: Um abraço aí para o nosso ouvinte, a Joaninha de Altos, Piauí. É a Joaninha Costureira, tá ouvindo a gente
2: é
0: aqui.
2: É o dia dela, né?
0: Um abraço para ela. Um abraço aí para a dona Joaninha, a todas as costureiras do Brasil. Hoje, a gente falava no comecinho do jornal, é o dia da costureira. Muito bem, quem mais está por aqui? 994-4750-82. Bora, mande um alô pro Wellington Severo, do bairro Santo Inês, em Altos, acompanhando aí o jornal. Ouvinte quer falar.
4: Seu Galego, boa tarde, seu Fabrício. Aqui é a Cleane, no município de Altos, aqui nesse Caraíba. Eu quero que você bote meu nome na oração, Cleane da Silva, mãe Francisquina Julião, Chico Maria do Bacuri. E a Madeira Catingueira lá na Ciana, quero que você mande um alô pra ela e bote o nome dela na oração, viu? Que é minha Madeira, que tá mandando é a Cleane. Bote o nome dela na oração, Madeira Catingueira. E que Deus abençoe a ela, em nome de Jesus, que ela é uma pessoa boa, viu? Ela mora na Ciana, Madeira Catingueira. Um alô pra senhora madrinha, que Deus abençoe a senhora. Todo dia eu mando o seu Fabrício, seu Galego, botar seu nome na oração. Que Deus abençoe, em nome de Jesus. E bote seu nome, seu Galego, e do seu Fabrício na oração. Uma boa tarde, uma boa segunda-feira, abençoada por Deus.
0: Boa tarde, amiga. O recado da Cleane da Silva, região de Altos, no Piauí, ouvindo aí a nossa programação.
5: Tarde, Fabrício, apresentando uma oração do programa, jornal segunda edição, Fabrício Galego. Quero fazer aqui um pedido para vocês aí, pedir a gestão do prefeito para olhar mais para o bairro Santo Inês. Está com umas 4 horas que nunca mais passaram para a limpeza aqui. Principalmente na rua que eu moro aqui. A rua Bom Jesus, a Conceição do Candé, Colina e Colômbia.
0: Pô, não. Região do Santo Inês, o ouvinte pedindo aí a limpeza pública das ruas, Galego.
2: É, tem que ser limpada a rua porque o lixo só traz doença. Então eu pediria aí o prefeito que mandasse o setor competente dar uma olhadinha nas ruas, porque eu já disse aqui que doença é o que não falta quando a rua está cheia de lixo.
0: Participação não para.
6: Bom dia, boa tarde, Fábio Brito e Galego. Eu sou o Paulo Henrique, aqui do Aldo Meio, José de Freitas, Piauí. E assiste, ouço o jornal todos os dias. Às vezes eu assisto pelo chat, e às vezes eu assisto. E estou pedindo para você dar um alô para o seu Luiz Rosa, Dona Francisca, lá no Sítio Novo, acompanha todos os dias. Seu Chico Tuda também, lá no Carcará, com o Pai Tom e seu Jorge no Carcará, e todo o pessoal aí do Carcará, o pessoal da Palmeirinha, Dona Fátima e Estevão Neto, todos os dias assistem o jornal.
0: Tá certo, um abraço. Olha, um abraço também para o Sebastião Góes, cidade de Santo Antônio dos Milagres, Piauí, acompanhando a nossa programação, falando em Santo Antônio dos Milagres. Queremos mandar um abraço aí à caravana, viu, Galego? Final de semana participaram da Romaria. Os motoqueiros partiram de Altos até Santa Cruz dos Milagres, uma grande festa religiosa. Um abraço aí a todos da organização.
2: Um abraço aí ao Gordinho, a todos aqueles que participaram dessa caravana. Foi uma festa muito bonita. Queria aproveitar também para abraçar aqui seu Raimundo da Gruta, a Dona Deusa, viu? E a todos que colaboram com a construção da Gruta de Santa Faustina. Um grande abraço.
0: Vamos fazer aqui mais um intervalo e já já você confere. Olha, atenção, hein? Wellington Dias rebate crítica de Luciano Huck ao Bolsa Família e aponta preconceito contra os mais pobres. E ainda hoje, INSS começa o pagamento da segunda parcela do 13º, já já o calendário para você. Mais notícias, Galego.
2: Motoristas de APP e estudantes protestam em frente à Prefeitura de Teresina. Você vai saber o porquê depois dos comerciais.
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0: Vamos nessa, agora são 1h36, 1h36, de volta ao vivo com o seu Jornal Verdes Campos, segunda edição. Informação com precisão e credibilidade. Olha, muito boa tarde você que está aí no canal do YouTube nos acompanhando. 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

0: informações com ele, Milton Vieira. Boa tarde, Milton.
1: Boa tarde, Fábio Brito. Boa tarde, Galego. Boa tarde, ouvintes. A Prefeitura de Caxias, no Maranhão, em parceria com o SEBRAE e a Sala do Empreendedor, realiza entre os dias 25 e 29 de maio a Semana do MEI 2026, com oficinas, orientações e consultorias gratuitas voltadas aos microempreendedores individuais. A programação será realizada no SEBRAE Caxias e busca fortalecer os pequenos negócios com atividades focadas em atração de clientes, gestão financeira e desenvolvimento empresarial. As inscrições já estão abertas e podem ser feitas presencialmente na Sala do Empreendedor, no Centro de Cultura, de segunda a sexta-feira, das 8 da manhã à 1 da tarde. Além de Caxias, a mobilização também contempla outros municípios da região dos Cocais, como Coelho Neto, Codó, Coroatá, Duque Bacelar e Timó. A programação completa está disponível no portal oficial do SEBRAE. E dois homens morreram após um confronto com a polícia militar na tarde de ontem, domingo, nas imediações do bairro Baixa Grande, na região do Açude, em Vargem Grande, no Maranhão. Segundo informações da polícia, os dois eram investigados por suposta ligação com uma facção criminosa e estariam sendo monitorados após disparos de arma de fogo registrados em via pública na noite anterior, caso que gerou repercussão entre moradores. Os suspeitos foram identificados como Gabriel da Silva Ribeiro, conhecido como Gabrielzinho ou Menor, e José Lucas Rosa. Conforme a PM, os policiais localizaram o imóvel onde a dupla estaria escondida e durante a abordagem houve troca de tiros. Os dois foram baleados, socorridos ao Hospital Municipal Benito Mussolini, mas não resistiram aos ferimentos. Na ação, a polícia apreendeu uma submetralhadora calibre 9mm e uma arma calibre 12. O caso deve seguir sob investigação das autoridades competentes. 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

0: 27 anos de sua vida ajudando famílias pobres no interior do Piauí. A produção traz imagens do sertão e depoimento de moradores que relatam história de fé e ajudam a manter viva a devoção ao bispo, que pode vir a ser reconhecido como santo pela Igreja Católica. O documentário foi produzido a partir de uma pesquisa há cerca de 10 anos do jornalista Raildon Pereira e da direção de José Quaresma e Márcio Bigli. Segundo a equipe, a proposta é mostrar a vida do religioso e o impacto que ele ainda tem nas comunidades do sertão. Olha, em setembro de 2024, a Santa Sé reconheceu a validade da fase diocesana do processo de beatificação de Dom Inocêncio. O material foi enviado ao Vaticano e agora está em análise pelo Vaticano, o setor que trata das causas dos santos. Notícias, Galego.
1: Olha, Fábio, à frente da Prefeitura de Teresina, na capital do Piauí, foi tomada na manhã de hoje, segunda-feira, por dois grupos de manifestantes. Motoristas de aplicativo foram até a sede do Poder Municipal para protestar contra a ausência de pontos de embarque e desembarque na capital, situação que, segundo a categoria, tem provocado multas constantes e conflitos com outros profissionais do transporte. Outro grupo que esteve no local foi o de estudantes, que protestaram contra a falta de solução para a crise no transporte público de Teresina, além de criticarem recentes declarações do prefeito Silvio Mendes. O presidente do Sindicato dos Motoristas e Trabalhadores por Aplicativo do Piauí, Érico Lima, afirmou que na madrugada de sábado 23, o motorista de aplicativo foi esfaqueado por um taxista no aeroporto de Teresina. O motorista foi socorrido e, graças a Deus, sobreviveu. Que são duas situações conflitantes que a prefeitura precisa resolver.
0: Olha, vamos voltar com participação popular. Um abraço aqui para o nosso amigo ouvinte Eliseu Romeiro, ali de José de Freitas, está ouvindo a gente aí. Um abraço para o seu Domingo Eliseu, a mãe do Eliseu e a dona Maria Borges, ouvindo a gente aí no interior de José de Freitas. E ele fez um convite aqui pra gente, viu, Galego?
1: Pois não.
0: Fábio Galego, venham participar das farinhadas. Vão começar daqui a pouco. Daqui a alguns dias vão iniciar aí o período de farinhada em José de Freitas.
1: Um abraço pra ele. Valeu, Eliseu Romeiro. Um grande abraço, meu amigo. Você que é um cidadão dos mais religiosos, receba meu abraço. E eu tenho certeza que essa farinhada vai atrair muita gente boa, com toda certeza. Olha,

ou de atendimento, o presidente Lula passou por uma sessão rápida e superficial de radioterapia preventiva na manhã desta segunda-feira. O procedimento ocorreu após o político passar pela remoção de um carcinoma baço celular no couro cabeludo em abril passado. Inicialmente, a lesão era tratada com uma pequena queratose, excesso de tecido que se acumula na pele. Uma amostra do material retirado chegou a ser enviada para a biópsia, mas o Palácio do Planalto não informou se a análise

na virada do jogo aí de domínio do Flamengo para o domínio do Palmeiras e com a vitória do Palmeiras em pleno Maracanã. Tivemos também o empate entre São Paulo e Botafogo em 1-1 no Morumbi, o Vitória que bateu o Internacional por 2-0 no Barradão, o Grêmio que venceu o Santos em Porto Alegre pelo placar de 3-2 e o Mirassol que venceu no interior paulista o Fluminense pelo placar de 1-0. Nos jogos do domingo, a gente teve a vitória do Cruzeiro em Belo Horizonte sobre a Chapecoense pelo placar de 2-1, o Remo perdeu em casa em Belém do Pará para o Atlético Paranaense pelo placar de 2-1, o Corinthians que venceu em São Paulo o Atlético Mineiro pelo placar de 1-0 e o Vasco que perdeu em casa em São Januário para o Bragantino pelo placar de 3-0. Renato Gaúcho saiu furioso com seu elenco e a torcida do Vasco furiosa aí com o técnico Renato Gaúcho. No sabadão tivemos rodada da Série B com o Novo Horizontino ganhando do Ceará pelo placar de 2-1, o Fortaleza vencendo o Londrina por 3-0 e o Juventude perdendo em casa para o Sport pelo placar de 1-0. Nos jogos do domingo, o Atlético Goianiense perdeu em casa para o São Bernardo por 1-0, o CRB bateu a Ponte Preta pelo placar de 4-2, o América Mineiro perdeu em casa para o Vila Nova por 2-1, o Avaí perdeu em casa para o Goiás por 2-0 e o Operário e ficou no empate com o Criciúma em 1-1. Pela Série C do Brasileirão, a gente teve aí os seguintes jogos. No sábado, o Barra de Santa Catarina perdeu em casa para o Guarani pelo placar de 2-0. Maranhão e Caxias ficaram no empate em 0-0. E o Maringá ficou no empate em casa com o Santa Cruz em 1-1. No domingo, a gente teve a

0: o Sport Recife em casa no Lindolfo Monteiro pelo placar de 3-0. Faltando ainda a classificação antecipada, né, da equipe do Atlético Piauiense para a próxima fase. Hoje, segunda-feira, nós vamos ter aí os seguintes jogos. O complemento da rodada com Coritiba e Bahia na Série A às 8 da noite no Couto Pereira. Pela Série B, o Botafogo de Ribeirão Preto recebe o Atlético de São João del Rei no interior paulista às 7 da noite. Pela Série C, o Ituano recebe o Botafogo às 8, mesmo horário para Paysandu e Floresta. E pela Série D, nós vamos ter o Laguna do Rio Grande do Norte encarando o Maguari agora às 3 horas da tarde. E o Democrata de Governador Valadares enfrentando o Porto da Bahia às 8h30 da noite. Portanto, Fábio Brito e Galega, essas são as informações do esporte. Eu volto amanhã trazendo aí mais detalhes essa semana, que é a semana decisiva aí de Libertadores e também de Copa Sul-Americana, os classificados para as oitavas de final das respectivas competições. Um forte abraço e até amanhã.
1: Ok, Manuel Lucas, muito obrigado pelas informações do esporte. Olha, uma última informação: o ministro piauiense Wellington Dias rebateu hoje as declarações do apresentador Luciano Huck sobre o programa Bolsa Família. O ministro afirmou que existe preconceito contra os mais pobres nas críticas direcionadas ao programa social e defendeu a eficácia da política pública de transferência de renda. A repercussão começou após Luciano Huck participar do Fórum Esfera no Guarujá, onde afirmou que o Bolsa Família não estimula famílias a deixar a situação de pobreza, sugeriu que beneficiários encontrariam atalhos para permanecer no programa. Durante conversa em um evento no sábado, Luciano afirmou que o Bolsa Família não incentiva saída de pessoas e sugeriu atalhos para manter o auxílio. Hoje, o Wellington Dias rebateu e as críticas. Ele diz que as críticas ocorrem sem análise aprofundada dos dados sociais e econômicos relacionados ao programa. O ministro disse também que o Bolsa Família é reconhecido em todo o mundo pela capacidade de reduzir desigualdades sociais e estimular a superação da pobreza. Frisou ainda que milhões de brasileiros deixaram de depender do benefício nos últimos anos justamente por terem conseguido melhorar de vida, inclusive com um novo trabalho. Gente, o nosso tempo não nos permite mais. Um abraço aqui antes de terminar, um abraço para o nosso ouvinte, o garçom, o Ronaldo, o garçom ali de Altos, Vascaíno, disse aqui, Galego, ó, Galego Vasco não tem jeito, só deu na causa. E o Flamengo também está enrolado. Aqui o Ronaldo Vascaíno de Altos, Piauí.
2: Ronaldo, um abraço para você. Eu já me acostumei com derrota, então... Eu me acostumei a apanhar, então...
3: Ah, se acostumou,
2: faz...
3: galera?
2: Ah, me acostumei, tanto faz como tanto fez.
3: Não dói mais?
2: Não, dói não, empatou com São Paulo, foi do tempo que eu deixava de dormir, ficava preocupado, mas eu estou preocupado em pagar minhas contas e sustentar meus filhos.
3: Só pô, isso. Não, então tá acostumado, né? É isso mesmo. Galego, boa tarde, até amanhã.
2: Agora, o que eu não me acostumo é com um deboche desse tal de Hulk, que é um péssimo apresentador, por sinal, ele tem avião, ele vive lá babescamente, mas é preciso que ele saiba e leia mais, que muitos saíram do Bolsa Família, arrumaram um emprego melhor. Ninguém está lá porque quer, viu, idiota? A frase do dia hoje é essa daqui: o Bolsa Família não sustenta preguiça, viu, Hulk? Sustenta a gente que o Brasil abandonou há décadas. Um abraço e desculpa a minha sinceridade, viu, Hulk?
1: Um abraço, Galego, até amanhã. Olha, outras informações, acesse o portal verdescampos.com.br. Você quer ver ou rever o nosso jornal pela internet, é só acessar lá o canal do YouTube, arroba verdescamposat. Paz e bem para todos, e é pra frente que as malas batem.
4: Olá, amigos, quem fala aqui é Fran Lee. Quero dizer o seguinte: para você ter êxito na fé, você precisa ter fé. Se você não tiver fé, você não vai ter êxito. Saiba de uma coisa, que um dos melhores remédios, melhor antibiótico, é a fé. Você quer que dê certo sua fé? Se concentre, levante a mão para cima, se encoste em qualquer, numa parede, em qualquer coisa. E peça a Deus aquilo que lhe interessa. E tenha fé. Se você fizer isso, vai dar certo, vai dar certo. Quem está falando aqui é Fran Lee. Essa oração foi feita aqui na sede da Rede Rádio Verdes Campos, com todos os funcionários daqui da rádio. Todos nós

0: fizemos com fé, pedindo para que você tenha saúde, nossos ouvintes, nossos queridos amigos. Então, só quero dizer para você, tenha fé e reze conosco esse Pai Nosso.
1: Pai Nosso que estais nos céus, santificado seja o vosso nome. Venha a nós o vosso reino, seja feita a vossa vontade, assim na terra como no céu. O pão nosso de cada dia nos dai hoje, perdoai as nossas ofensas, assim como nós perdoamos a quem nos tem ofendido. E não nos deixeis cair em tentação, mas livrai-nos do mal. Amém. Ave Maria, cheia de graça, o Senhor é convosco. Bendita sois vós entre as mulheres. Bendito é o fruto do vosso ventre, Jesus. Santa Maria, Mãe de Deus, rogai por nós, pecadores, agora e na hora de nossa morte. Amém.
2: Esse Pai Nosso e Ave Maria é um oferecimento da família da Rede de Rádio Verdes Campos Sat e suas afiliadas. Para todas as pessoas que estão nesse momento passando por situação difícil nos hospitais, com a Covid ou com outras doenças. E também para todas as famílias que estão sofrendo porque perderam seus entes queridos. Rogamos a Deus que

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5: 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É isso mesmo, meu Brasil. Vamos lá então para mais uma semana, gente. Vamos começando mais uma semana aqui no Sucesso Total.
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5: Ao vivo para todo o Brasil, vamos nessa então, gente. Olha, começando mais uma super edição. Alô você, muito boa tarde. Estamos chegando pelo sistema de comunicação Verdes Campos Sat para levar para você muita alegria, muita música boa, entretenimento de qualidade a partir de agora para os quatro cantos do Brasil. O Brasil que é gigante e tem dimensões continentais. Olha, pedindo licença para entrar na sua casa com muito carinho. Olha, benção vovó, que essa benção me traga felicidade e que traga também para você, porque com a fé, com a água e os produtos GF8 salvam vidas e poderá salvar a minha e a sua também. Olha, chego com muita alegria, com muita paz de espírito, energia boa para animar a sua tarde. Falamos direto da rede de rádios Verdes Campos Sat para todo o Brasil e para o mundo via internet. E está no ar um sucesso total na rádio da vovó, do vovô, do amigo caminhoneiro e dos nossos irmãos camponeses, né? Hoje, dia 25 de maio de 2026. Pra quem não me conhece, eu sou Marcelo Macedo e a partir de agora te prepara aí, você vai ouvir as cantigas boas, meu amigão. É pra matar a saudade, pra recordar, é só aqui com a gente. Muito sucesso a partir de agora aqui no nosso programa Sucesso Total. E você de qualquer lugar do Brasil pode participar também. 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Já, muita dica de saúde para você começar bem mais uma grande semana. E é isso, desejando para você, olha, uma semana sensacional, uma semana com tudo de bom na sua vida, tá ok? E aí, como é que vocês foram de final de semana? Aproveitaram, curtiram? Foi bom, pessoal? Espero que sim, tá bom? E vamos começando mais uma semana e a semana vai ser boa porque a gente tá com Deus, né não? Semana boa é abençoada pelo nosso bom Deus e vamos seguir então aqui na mais popular do Brasil, transmitindo via satélite para esse Brasil gigante que tem dimensões continentais. Vamos começando com Sidney Magal, Me Chama Que Eu Vou. Boa semana para todo mundo. Já está no ar o sucesso total via satélite para mais de 20 milhões de ouvintes em todo o Brasil.

Olha, que sucesso, né, do Jorge Geltinho aqui na Verdes Campos Sat, a música Anjo Querubim. Boa tarde, segundão, e aí, você sabe que a segunda-feira na Verdes Campos Sat é boa demais, começando mais uma grande semana, que o nosso bom Deus nos abençoe para mais uma semana, me abençoe, lhe abençoe, e que tenhamos aí uma semana sensacional. Vamos chegando para cá para curtir muito sucesso pelo sistema de comunicação Verdes Campos Sat, a mais popular do Brasil. Agora duas horas e mais 20 minutos. Pronto, hora certinha pra você. 2:20. Alô, você.

tarde na mais popular do Brasil. 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

0: você faça um bom programa hoje, durante a semana.
1: Pronto, e tá bom demais.
0: Hoje é estou aqui de Roberto Carlos, que eu ofereço para todos os seus ouvintes, você e a Francisco Mendes, Josélia, e outros mais que estão na nossa escuta. Um abraço até
1: outra
0: oportunidade, tá bom? Tchau.
1: Tá bom, tchau, tchau. Um abraço aí, o nosso amigo Mestre Viana, na Capelinha de Palha, Teresina Piauí. Alô, Mestre Viana, um abraço, querido. Obrigado pela participação aqui no programa Sucesso Total. Alô, você, boa tarde.
2: Boa tarde, Marcelo. Cheguei, Marcelo.
1: Chegou!
2: Sempre desejar paz, saúde e muita felicidade pra você e sua família e toda a equipe do Grupo Feliz.
1: Obrigado, querido. Um abraço para você também.
2: Do Pinduca, ao Cris de Candiru. Só para me curtir e oferecer para todos os ouvintes da Vida de Campos Sartre. Um abraço, Marcelo. Deus te abençoe grandemente.
1: Muito bem, dona Marlene. Obrigado.
2: Marcelo, uma semana abençoada.
1: Semana abençoada para todos nós.
2: Sua família. E todos os ouvintes da Rádio Vista Campo Sorte, toda a equipe da Vista Campo Sorte.
1: Essa rádio faz a diferença. Dona Marlene, um abraço. Dá um abraço a todo mundo aí nessa cidade tão bonita que é Regeneração, no Piauí. Alô, Regeneração. Forte abraço, Regeneração. Vamos lá, pessoal. Muita mensagem chegando e você faz a festa aqui na mais popular do Brasil. Olha, vamos lá. Vamos mandar um abraço aqui para mais ouvintes. Alô, você. Boa tarde.
3: Alô, Marcelo Macedo. Boa tarde. Tudo bom com você?
1: Tudo bom, meu amigo. É o seu Laércio, né?
3: Estou ligando para essa maravilhosa rádio, Rede Capsat, a rádio vovô da vovó, do caminhoneiro, do produto GS8, salva a vida e salva a sua vida também. 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Para pedir uma música com Alcione, Garoto Maroto. Ofereço para você, que é o outro locutor, ofereço para Adilson Carlos, todos os ouvintes e amigos, viu? Os familiares.
1: Opa!
3: Um abraço com Deus, viu? Obrigado.
1: Obrigado a você pela participação, para o homem estar por dentro, hein? Esse é o seu Laércio, rapaz, lá em Campina Grande, na Paraíba. Um abraço. Obrigado demais por sintonizar a gente, curtir a programação da Rede Verdes Campos Sat. A gente fica muito grato, muito feliz aí com a sua audiência, amigão. Vamos lá, pessoal. A tarde tá quente. Alô, você, boa tarde.
4: Boa tarde, Marcelo. Aqui é o Tabiluca de São Pedro do Piauí.
1: São Pedro do Piauí.
4: Eu pedir a música para você de Barto Galeta. Toca tudo no seu carro. Oferecer para você e para minha família. E tchau.
1: Muito bem, dona Antônia, um abraço para a senhora em São Pedro do Piauí. Olha, todo mundo ligado na Via de Campos Sartre. Alô, São Pedro do Piauí, aquele abraço, todo mundo curtindo a mais ouvida do Brasil, na região do Médio Parnaíba Piauiense. Olha, já a gente traz aqui mais participações. Agora tá chegando Fagner, a música Noturno, uma música belíssima para você agora ligado aqui no Sucesso.
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0: 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Eita, gente, que sucesso aqui na Verdes Campos Sate. Tá aí o sucesso de Fagner, a música Noturno. Vamos fazer um intervalo rapidinho, a gente volta já. Não saia daí, daqui a pouco a gente faz aqui mais um bloquinho com mais participações na melhor tarde do Brasil.
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0: Ok, então, vamos nessa. Estamos de volta pelo sistema de comunicação Verdes Campos Sate.
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0: E a gente vai seguindo com vocês aqui, tá bom? Boa tarde, bem-vindos. É a programação que faz a diferença. Olha, um abraço você em todos os estados do Brasil, né? Você no Acre, na região norte aí, no Amapá, no Amazonas, no Pará, Rondônia, Roraima, Tocantins também com a gente na região centro-oeste. Olha, todo mundo já chegando pra cá. Olha, vamos lá então, pessoal também do Distrito Federal, Goiás, Mato Grosso, Mato Grosso do Sul, galera boa também com a gente no Paraná, Rio Grande, Santa Catarina, alô estado do Alagoas, Bahia, Ceará, Maranhão, Paraíba, Pernambuco. Olha, Verdes Campos Sati em breve vai estar com seu canal, é o canal de som e imagem, na antena parabólica no canal 1, 2, 3. Vem aí o canal 1, 2, 3 e vamos atingir a marca de 80 milhões de ouvintes em todo o Brasil. Gente, um fato inédito, histórico, e estamos aqui muito felizes, tá? O alcance e a dimensão que a Verdes Campos Sati está ganhando por todo o Brasil. A rádio de mais de 80 milhões de ouvintes. É muito bom, um abraço meus amigos, vamos curtir cada vez mais a programação que faz a diferença, e aí você vai com a gente na sua antena parabólica, em breve no canal 1, 2, 3 você vai assistir toda a programação da Verdes Campos Sati, tá bom pessoal? Na antena parabólica também a gente tem o canal de áudio, no canal 365, você então já pode acompanhar também a Verdes Campos Sati no canal 365 e vai curtindo toda a grade de programação. Informação, música boa, informação com credibilidade, o melhor do entretenimento e, claro, levando milhões de vidas aí com muita saúde, né? 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Muito obrigado, vem chegando pra cá e vai sintonizando, vai curtindo. E as nossas afiliadas também, já estamos aí, mais de 170 afiliadas por todo o Brasil e muita gente, claro, conosco, cada vez mais sintonizando através de uma de nossas afiliadas. A gente fica muito grato a vocês aí pela companhia. Agora tem a cantora Alcione com a música Garoto Maroto. Uma boa tarde pra você.

0: Eu te amo muito mais. Tá aí o sucesso no toca-fita do meu carro. Na voz então do nosso querido Bartô Galeno aqui na nossa programação especial Segundou. E a segunda-feira começa com tudo aqui pelo sistema de comunicação Verdes Campos Sat. Eita, coisa boa! Agora a gente vai de informação. Olha, vamos lá então, você pode acessar também, tá? Olha, dá para você acessar, ó, do telefone celular, dá para acessar do tablet ou do teu computador. Olha, portalverdescampos.com.br, a informação na hora em que ela acontece. Olha, atenção, Desenrola Brasil! O uso do FGTS para pagar dívidas começa hoje, segunda-feira, viu? Olha, já está disponível no aplicativo, no saldo aí do Fundo de Garantia do Tempo de Serviço, o FGTS, para você então negociar dívidas, tá? No novo Desenrola Brasil. A nova modalidade permitirá o uso de até 20% do saldo do fundo, meu amigão, para você pagar dívidas. A expectativa do governo é movimentar 8,2 bilhões de reais com recursos aí do FGTS por meio do programa, de acordo com o Ministério do Trabalho e Emprego. Olha, segundo o governo federal, a adesão será feita diretamente pela instituição financeiras após aí a autorização do trabalhador no aplicativo do FGTS. Então tá aí, começando hoje, e você pode então pagar aí algumas dívidas, né? Usando 20% do seu saldo do FGTS no programa Desenrola Brasil, começando a partir de hoje, segunda-feira. Tem que baixar, viu? Tem que baixar o aplicativo do FGTS e fazer todo o trâmite para você então negociar dívidas usando aí o seu saldo do FGTS. 20% do saldo, você pode então pagar dívidas a partir de hoje no novo Desenrola Brasil. Ok, informação já está no portal verdescampos.com, a informação na hora em que ela acontece. Acesse aí, fique bem informado. Ok, a gente vai seguindo agora 2 horas e 48 minutos, hora de Brasília. E pessoal, segunda-feira, ótima semana para todo mundo. E aqui tem muito sucesso para a gente ouvir na programação que faz a diferença. Agora sim, a gente vai trazer outras participações aqui dos nossos ouvintes. Olha, muita gente ligada na Verdes Campos Sat, mandaram um vídeo para cá.
1: Aí, olha, cidadão aí. Tô dando...
0: Oi.
1: Do meu pomar, ó, tá vendo?
0: Tá no pomar lá o homem, né, produção?
1: Castanheira.
0: Olha que coisa boa, meu irmão. Aí é um paraíso, né? Cheio de peste e frutas. Vai. Tá aí ligadão com a gente. Maravilha, meu irmão. Um abraço pra você, muito obrigado pela participação. Tá aí, ó, antenado com a gente, o Nilson. Grande Nilson, amigo. Um abraço pra você, Nilson. Obrigado pela participação. Alô, você, boa tarde.
2: Boa tarde, Marcelo Macedo, da Rádio Campos Sat. Eu quero te pedir a música de José Augusto. Eu juro que eu não vou mais chorar. Pra oferecer pra uma pessoa muito especial. Sou de Água Branca.
0: Pronto, Água Branca no Pio. Um abraço para vocês do município de Água Branca. Ligados aqui na nossa tarde. Grande abraço para vocês. Alô, Água Branca! Vamos trazer mais uma participação.
3: Oi, Marcelo Macedo, boa tarde. Eu sou a Ana Lu de Piripiri. Olha aí, meu amigo, que eu acabei de fazer.
0: Olha aí.
3: Passa a tarde aqui todo dia costurando e lhe ouvindo. Veja esse tapete. Você gostou?
0: Tapete amigo, da Copa do Mundo do Brasil.
3: Miguel Magalhães, Museu de Arte. Só para curtir. Eu lhe desejo uma ótima semana. Muito obrigada, Marcelo.
0: Pronto, querida. Valeu. E eu adorei esse tapete aí. Tapete já no clima da Copa do Mundo. Ela fez um tapete lá. Ela é costureira, né? A Ana Lu lá de Piripiri. Ela fez um tapete com as cores da bandeira do Brasil. Ficou lindo. Tá, parabéns pelo seu trabalho, Ana Lu, ficou realmente demais. A produção aprovou aqui o seu tapete com as cores do Brasil, já no ritmo da Copa do Mundo. Tá chegando a Copa do Mundo e esse tapete aí vai ficar maravilhoso. Tá bom, querida Ana Lu? Tudo de bom. Daqui a pouquinho a gente manda aí o sucesso. Obrigado pela participação aqui no nosso programa Sucesso Total. Vamos juntos, mais uma participação. Olá, você, boa tarde.
4: Olá, Marcelo. Aqui é o Bernardo Firmino, filho, boa tarde. Aqui é o Bernardo Firmino, filho, bota aí a música do Cíveres. Do Cíveres. Só você não vê.
0: só você não vê. Essa música é linda demais, o meu amigo. Um abraço, Bernardo Lisboa. Tudo de bom? Feliz tarde para você, Bernardo. Obrigado pela participação. Vamos juntos, continue à vontade, gente. Pode mandar aí o teu abraço. Vem pra cá curtir a Verdes Campos Sate. Alô, Marcelo Macedo, rapaz, manda um abraço pra mim aqui, tô ligado com você. É o nosso amigo França. Valeu, França. Obrigado pela participação. Vamos juntos. Alô, boa tarde.
5: Boa tarde, Marcelo Lucia.
0: Ah, essa mensagem aqui para nossa afiliada, vou encaminhar para lá, tá bom, querida Francisca? Obrigado, Francisca. Manda um abraço também à Vilinha Paz, tá ligada na Verdes Campos Sate. Alô, Vilinha, um abraço, Vilinha Paz, ligada aqui com a gente. Fica muito bom aqui a nossa tarde. Alô, você, boa tarde. Vamos juntos, então.
6: Boa tarde, Marcelo Macedo. Aqui é a Carminha de Barro Duro. Peço uma música de Osana, custe o que custar. Ofereço para o Baby Miguel Leão, ofereço para minha mãe Jovelina, meus irmãos. Irmão Irene, Marina e Tony da Cruz, e meu neto Elias, e todos da rádio maravilhosa que é esta aí que eu.
0: Nossa, é a rádio que a gente ama. Verdes Campos Sate, Carminho, um abraço, dá uma boa tarde a todo mundo na cidade de Barro Duro. Alô, Barro Duro! Um abraço a todo mundo ligado na Verdes Campos Sate, Barro Duro. Vamos lá, mais um ouvinte. Pronto, o homem não chora. Tá certo então, querida. Muito obrigado pela participação. Nossa querida ouvinte aí, ligadinha, né? Valeu, Dona Jesus, um abraço, tudo de bom. Mais um ouvinte, alô você, boa tarde.
7: Boa tarde, Eduardo, sim.
0: Volta aqui para nossa afiliada. Gente, ó, não vai trocar as bolas aí. Temos um sucesso total local em algumas afiliadas, tá? Não vai trocar o zap aí, gente. Presta atenção no zap lá da região que vai dar certo. Muito obrigado a todos pela participação. Vamos seguindo. Olha, programa sucesso. Boa tarde para você.
8: Boa tarde, Marcelo Macedo. Eu estou aqui na sintonia do sucesso total com a Anitta Ferraz. Marcelo, boa tarde para todos os ouvintes que estão tá sintonizados com o sucesso total. Gostaria que você colocasse a música do Delino Nascimento, Não Durmo Mais. Feliz para todos os ouvintes que estão tá sintonizados com o sucesso total. Boa tarde, tudo bom? Ótima segunda-feira.
0: Ótima segunda-feira, então, para a senhora também, Dona Maria Lopes, querida Maria Lopes. Tudo de bom, Anitta Ferraz, da Zona Leste de Teresina, acompanhando o nosso programa. Agora tem Roberto Carlos, é por isso que estou aqui.

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11: 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É isso mesmo. Vamos lá então, estamos de volta aqui na Verdes Campos Sat. A gente vai seguindo aqui a tarde inteirinha. Eu e você, você e eu numa só emoção. É segunda-feira, né, gente? Mais uma semana começando. Desejando pra você uma semana sensacional. Olha pra você também que tá nas estradas. Muita gente dirigindo. Ruas e avenidas e nas BRs também. O Brasil inteiro, pessoal, vão se ligando. Vão curtindo a Verdes Campos Sat. A gente vai agradecendo vocês demais aí pela ótima companhia também nas estradas. Olha você que tá na roça também, você que tá pescando, valeu pela companhia. Vamos seguindo, meus amigos, até o finalzinho da tarde. Seu amigo Marcelo Macedo vai mandando abraço pra todo mundo. Olha, manda o teu zap, manda aí, amigão. Você pode pedir uma música com a gente, tá? 86994 475082. É o zap mais badalado do Brasil, é o mais verdinho do Brasil também, né? Todo mundo chegando aqui pra curtir o programa Sucesso Total, transmitindo via satélite pra todo o Brasil. Já somos mais de 20 milhões de ouvintes e logo, logo vamos ultrapassar a marca de 80 milhões. Vem aí a TV Verdes Campos Sat no canal 1, 2, 3. É facinho demais. 1, 2, 3, 123 é o canal então da Verdes Campos Sat na antena parabólica. Som e imagem. Aguarde, vem aí a TV Verdes Campos com a melhor programação para você curtir.
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11: E a gente vai seguindo agora trazendo Flávio José, música Filho do Dono. Agora 3 da tarde, 5 minutos, hora de Brasília.

A gente vai fazer essa viagem massa demais aqui na Verdes Campos Sat, né? Tá aí o sucesso então da cantora Rosana. Curte o que custar. Que música linda, meu pai do céu. Aí é um baita de um sucesso. E você só vai ouvindo por aqui, né? Na Verdes Campos Sat, a rádio que faz a diferença. Olha a produção, é o seguinte: a partir de agora, a gente vai já com 80 milhões de ouvintes espectadores, tá? Vamos deixar pra lá agora esses 20 milhões, bota pra cá. E agora a gente vai mudar o patamar aqui neste programa, tá bom? Agora estamos aí pra 80 milhões de ouvintes em todo o Brasil. A partir de hoje é assim, viu? Bota bem aí, ó, bota aí no script. É isso, gente, Verdes Campos Sat crescendo com vocês. E já chegamos aí a 80 milhões de ouvintes em todo o Brasil, espectadores também, tudo de bom. 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
Agora 3:20, hora de Brasília. Olha, boa tarde pra você. Segundou, gente. A melhor segunda-feira vai chegando aí. E você vai sintonizando a Verdes Campos SAT, a rádio de mais de 80 milhões de ouvintes em todo o Brasil. E espectadores também. Vem chegando, vem sintonizando. Porque aqui, meu amigão, é a programação que faz a diferença. Só toca as antigas e a gente vai mergulhando aí, portanto, nessas músicas sensacionais. Vamos juntos, vamos tocar aqui. É, vamos colocar, na verdade, né, mais participações aqui dos nossos

0: Aqui é o Padre Marcelo, rapaz.
1: Boa!
0: O sol tá trincando aqui.
1: Rapaz, o sol tá quente, hein?
0: De Água Branca, São João. Coloca pra nós a música aí de Sandro Lúcio, homem que não gosta de trabalhar.
1: Tá certo, homem que não gosta de trabalhar é um preguiçoso, né? Tá certo, amigo. Um abraço, muito obrigado pela sua audiência. Verdes Campos SAT, 80 milhões de ouvintes, espectadores em todo o Brasil. Vamos juntos e a gente vai, olha aqui. Oi, Marcelo, manda um alô aí pro meu pai, Angical do Piauí, Marcelo, aqui no bairro Cajás, né? O nome dele é Homero Bento da Silva. Ô, seu Homero Bento da Silva, um abraço. Ele gostaria de ouvir Bartô Galeno. Tá certo, um abraço pra vocês aí na região de Angical do Piauí. É o Angical 96.1, é a nossa afiliada aí na região de Angical. É a Verdes Campos SAT de Angical. E aí, Angical, boa tarde, um grande abraço. É, Angical do Piauí. Eu conheço aí Angical, lugar muito bom. E o melhor de Angical é o seu povo, a sua gente. Ei, povão! Valeu então, um abraço então, seu Homero Bento da Silva. Uma boa tarde, meu querido. Vamos nessa, mais um ouvinte, boa tarde pra você.
2: Boa tarde, Marcelo Macedo.
1: E aí, meu campeão?
2: Locutor. E faz gosto a gente ouvir. Eu sou da Boa Hora, sou o Júlio, e eu tô ligadinho na rádio. Todo dia eu tô ligadinho com você.
1: Bem-vindo sempre, viu?
2: Não é, Marcelo? É, essa rádio, ela é bem ouvida, é bem, né? É bem cumprimentada com esse povão, né?
1: Todo mundo ligado, viu?
2: E eu faço parte, né, desse... esse programa tão maravilhoso que é o seu, né? E eu gostaria muito, Marcelo Macedo, né? Eu divulgar, quero desejar todas as músicas para os amigos, as amigas, mas também quero, por gentileza, quero que você divulgue o meu número. Sou divorciado há 11 anos e tô procurando uma parceira.
1: Olha aí, pois vamos estar querendo uma costelinha, né, Zé Júlio? E
2: tô preparado, quero, tá
1: preparado.
2: Uma viúva de 50 a 60 anos.
1: Olha aí, de 50 a 60. Eu sou
2: tudo casado, que a gente possa se amar, ser feliz, só nós dois juntos.
1: É verdade, amiga, vai dar certo, hein?
2: Né? Conhecer lugares. E eu tô
1: viajar, aqui, né?
2: Na expectativa. E eu tenho certeza que você vai, a barra de Deus, você vai me ajudar.
1: Pronto, vamos lhe ajudar na hora, Zé Júlio. Muito obrigado, ele mora em Boa Hora. Tá certo, então olha o contato do Zé Júlio aí, ó. 86981446142. Fala com o Zé Júlio aí, o homem tá solteiro, tá procurando aí, né? Mulheres divorciadas também, ou viúvas, de 50 a 60. Olha aí, rapaz, o negócio vai dar certo. Ele quer arrumar a costelinha, tá certo, amigão. Desejar pra você aí felicidades, tá bom, Zé Júlio? 86981446142. O amor está no ar, aqui no Sucesso Total. Ê, produção! O romance, o amor está no ar. Obrigado pela participação. Vamos juntos, a sua tarde com muito mais emoção. E aqui no Sucesso Total via satélite para mais de 80 milhões de ouvintes em todo o Brasil. Alô, boa tarde.
3: Boa tarde, meu amigo Marcelo Macedo, rapaz. É o Chico Lapinha.
1: Fala, Chico Lapinha.
3: Já tô aqui na ladeira de terra, graças a Deus. Cheguei ontem, por volta de 6 horas da tarde, tava aqui já. Graças a Deus, viu? Marcelo Baceda, pô, criou uma música aí, Roberta Miranda, são tantas coisas, bota aí pra eu ver aqui. Mandar uma boa tarde, minha amiga Tisca Sorriso, lá no Timãozão do Maranhão. Meu amigo Francisco Mendes e a dona Trindade do Mucambim. O compadre Antônio Chiquinha e a comadre do Carmo. A comadre Elizabeth e meu amigo Chico Paulo, viu? Meu amigo prefeito, todos que estão ligados no Brejinho, município de Alves, viu? Boa tarde, meu amigo, pra você e todos os seus ouvintes, viu?
1: Aí, rapaz, o Chico Lapinha participando aqui com a gente. Valeu, seu Chico Lapinha, um abraço, querido. Obrigado pela participação aqui no programa Sucesso Total. A gente fica muito grato, muito feliz aí com sua participação e essa rapaziada toda aí, tá bom, querido? Um abraço, vamos juntos. Olha, Marcelo, manda um abraço pra mim, Deusdente. Ô, Deusdente Ferreira, um abraço.

0: Abraço! Olha aí, Marcelo, me informe aí. Uma música que tocou agora há pouco no forró. Foi um forrozinho que tocou? Ah, rapaz, eu acho que foi. Deixa eu ver, foi o Flávio José, filho do dono, não foi? Oi, rapaz, foi o Flávio José, o filho do dono, tocou agora há pouquinho. Olha aí, Marcelo, eu sou consumidor aqui da Creatina GF8. Que coisa boa, Deusdete Ferreira. Um abraço pra você, tudo de bom, seu Deusdete. Aí, ó, tá ligado aí com a gente, né? E aí ele tá consumindo o produto GF8, a creatina. Um abraço pra você, muito obrigado pela participação aqui com a gente. Alô, seu Geraldo das Cajazeiras. Alô, Marcelo Macedo, manda um abraço aqui pra Zona Rural de Cajazeiras. Estamos aqui te ouvindo. Manda uma música pra gente do Parreirito. Uma ótima aí, Marcelo. Pronto, tá bacana. Valeu pela participação. Alô, você, boa tarde.
1: Fala, Marcelo Macedo. Marcelão, boa tarde. Pra tomar um abraço pra todos os ouvintes. Minha rouquidão tá passando, tá ficando legal. Estamos aqui na escuta. E minha galera aqui no São Vicente, Play 112. E a música que eu quero aí, tu bota uma de Fábio Júnior, qualquer uma. Você poder botar, meu amigo. Um abraço, boa tarde.
0: Pronto, a gente manda já já um sucesso do Fábio Júnior pra você. Muito obrigado pela participação, Dionades. Abra a gente boa esse Dionades aí. Ele não fecha, tá? Galera boa lá no trabalho, eles estão lá ouvindo. Sempre a Rede Verdes Campos Arte. Tudo de bom pra vocês aí. Bom trabalho. A sua tarde com muito mais emoção. E aqui no Sucesso Total. Sucesso Total. Agora tem Chitãozinho e Chororó. Evidências. É clássico. Segundo, gente. A semana, olha, tá só começando. Vamos juntos. 80 milhões de ouvintes e espectadores em todo o Brasil.

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Que sucesso, que música bonita, né? Eduardo Costa, Imagina Eu. Baita de um sucesso e você confere aqui na programação da Rede Verdes Campos Sat. Ok, Brasil, vamos chegando, pessoal. Aqui tem sucesso, tem música boa? Claro que tem, né? E aí você vai com a gente. Agora 3:41, hora de Brasília. 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Vamos lá então, a gente vai seguindo. Olha, você sabe que aqui no programa Sucesso Total é assim, né? A gente vai tocando muito sucesso e a partir de agora presta atenção nessa música. Hoje uma das mais tocadas em todo o Brasil é o Nando Moreno, Rio Negro e Solimões, com a participação aí de Rio Negro e Solimões. O nome da música, ó, é o Chapeludo. E a gente vai tocar pra você a partir de agora, Nando Moreno, Rio Negro e Solimões, a música Chapeludo. Vamos curtir a partir de agora aqui na sua Rede Verdes Campos Sat. Então vamos nessa, vai tocar aqui pra você agora curtir.

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pra matar a saudade, né? Sucessão aí do Barreirito, a música Cadeira Amiga. Tocamos também Banda Líbanos, Renato Teixeira tocando em frente. Essa música é linda demais. 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Baita canção. E no comecinho, você viu Nando Moreno, Rio Negro e Solimões, o Chapeludo. É só aqui na mais popular do Brasil, essa super tarde. E a segunda-feira, olha, vai com tudo, tá? Até 5 horas e 30 minutos, seu amigo Marcelo Macedo vai te fazendo companhia. Olha, você continua mandando o teu zap, zap, zap. Manda o teu zap, manda o teu alô e vem participar com a gente, tá bom? Vai ser um prazer imenso. É, mandar um abraço aqui pra você através da rede de rádios Verdes Camisate. Já somos mais de 80 milhões de ouvintes em todo o Brasil e espectadores também. Todo mundo chegando, muita gente ligada e muita gente vai compartilhando a gente. E a gente fica muito grato, muito agradecido por todo esse tamanho, desse tantão de carinho para com a Rede Verdes Campos Sat. Tudo de bom, gente. Uma ótima semana e a segunda-feira tá demais por aqui, não tá? Tá bom, não tá, gente? Agora tem Diogo Nogueira. A vitória demora, mas ela vem. Vamos ouvir mais um grande sucesso? 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A gente vai seguindo aqui com você.

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13: Ok, então, pessoal, ó, já estamos de volta pelo sistema de comunicação Verdes Campos Sat e a gente vai seguindo nessa super tarde, segundou, meu amigão. E a sua segunda-feira por aqui é boa demais, hein? Você vai curtindo o sucesso e vai com certeza conectando com a gente em todo o Brasil. Agora deixa eu falar pra você aqui, vamos ao nosso litoral, né? 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Tá bom, pessoal? Tá aí o sucesso para você que indicou e pediu do Pablo. Olha, já já vou fazer aqui um bloquinho de novo. Com a audiência aqui da Verdes Campos Sat. E o programa Sucesso Total. E seu amigo Marcelo Macedo aqui, ó, te fazendo companhia. Já já!

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0: Maravilha, maravilha, Peninha, música, amo você, que linda canção, né? Pra você antenado aqui com a gente na Rede Verdes Campos Sat. Antes teve Alô Paixão, Paulinho Paixão, Beto Barbosa, ai que loucura! E a gente vai seguindo. Olha, gente, prestação de serviço, atenção, atenção para esse comunicado. Olha, uma pessoa está desaparecida na cidade de Altos, no Piauí. O nome dele é Francisco Batista de França. Ele é conhecido entre os amigos como o Chico... Dodô, rapaz, o seu Chico Dodô tá desaparecido em Altos. Olha, ele foi visto pela última vez no dia 16, agora de maio, né? Ele mora em Altos, no bairro Tranqueira, próximo à BR. Olha, se você tiver alguma informação que possa levar o paradeiro aí do senhor Francisco Batista de França, conhecido como Chico Dodô, é só entrar em contato com o número 86 99800 004221, tá? E fala com a Pamela. Tem outro contato aqui, 86 98803 4670, e fala com a Renata. Esses dois contatos aí, para você que tiver alguma informação sobre o senhor Francisco Batista de França, conhecido como seu Chico Dodô. Seu Chico Dodô tá desaparecido em Altos, viu, gente? Você conhece o Chico Dodô? Tá vendo ele nesse momento? Fala com a Pamela agora. 86 99800 0422. Ou então 86 98803 4670. E fala com a Renata. Francisco Batista de França, conhecido como Chico Dodô, foi visto pela última vez no dia 16 e está desaparecido lá na cidade de Altos. Vamos ajudar, né, gente? A família está aflita, está desesperada, sem saber onde ele está. E se você tiver alguma informação, por favor, você, inclusive, pode até mandar mensagem aqui para a Verdes Campos Sat, que a gente vai entrar em contato com a família. Olha, agora a gente vai fazer um intervalo e a gente volta já já. Na volta, tem sua participação!
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0: Olha que sucesso, então, na voz do querido Yahoo, a música Anjo, aqui na Verdes Campos Sat. Tudo de bom, Brasil. Olha, vamos seguindo. Programa Sucesso Total vai com vocês até o finalzinho da tarde, nessa super segunda-feira. E que beleza, hein, gente? 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Obrigado, Luzinha. Olha, vamos lá então, a gente vai seguindo aqui com vocês, tá? Agora vamos trazer aqui participações aqui dos nossos queridos ouvintes. Olha, todo mundo ligado, acompanhando a Verdes Campos Sat. E agora a gente vai mandar aqui um abraço pra todo mundo ligado. Vamos trazer sua participação. Boa tarde pra você.
1: Boa tarde, Marcelo Macedo. Aqui é o Manuel da comunidade Pau de Terra, município de Anchical do Piauí. Quero pedir uma música, qualquer uma, de Cristiano Neves, oferecer para minha mãe que está aqui junto comigo. Vamos lá, põe para tocar aí, que nós estamos aqui ouvindo a melhor rádio do Brasil.
0: Pronto, Manuel, um abraço para você, Manuel, na região rural de Angical do Piauí. Um abraço para vocês em Angical, ouvindo a Verdes Campos Sat. Tudo de bom. Olha, vamos nessa. Olha, vamos lá, pessoal, mais uma participação chegando por aqui. Alô, você, boa tarde.
2: Boa tarde, Marcelo. Aqui é do Catalano Rocha, Francisco. Quero uma música do Zé Ribeiro. Uma boa tarde, tudo de bom. Estou escutando o programa aqui. Aqui, toda a região escuta a Rádio Verdes Campos de Piauí.
0: Boa Maravilha, tarde, meu irmão. Obrigado,
2: hein? Catalano Rocha, Francisco. Uma boa tarde.
0: Pronto, seu Francisco. Obrigado, seu Francisco. A gente manda já esse sucesso aí, tá bom, querido? Obrigado pela participação. Programa Sucesso Total. Vai seguindo. Vamos lá mandar um abraço pra todo mundo. Alô, Marcelo. Gostaria de ver a música de Reginaldo Rossi. Aí, amor, é a Janaína de Angical do Piauí. Adoro o seu programa, Marcelão. Tá certo, Janaína. Um abraço, Janaína. Um abraço a todo mundo em Angical. Audiência grande demais aí no município de Angical do Piauí. Todo mundo ligado na Verdes Campos Sat. Vamos lá, mais um ouvinte.
3: Boa tarde, meu amigo Marcelão. Marcelão, boa tarde, meu amigo. Eu tô aqui na sua escuta do programa aqui direto do Amazonas, Nova Olinda do Norte, tá?
0: Nova Olinda do Norte, um abraço.
3: Verdes Campos Sat. Ei, Marcelão, gostaria de te pedir uma música aí. Márcio José, O Telefone Chora.
0: Telefone Chora.
3: Pra você, pra todos os ouvintes da Verdes Campos Sat.
0: Boa tarde. Tá certo. Boa tarde pra você, então, João de Deus, em Nova Olinda do Norte. Um abraço pra você, meu querido. Obrigado pela participação. Alô, Marcelo, gostaria de pedir uma música pra você do Reginaldo Rossi. É outro pedido pra Reginaldo. Pronto, a gente já vai tocar uma outra aí, tá bom, Rodrigues? Um abraço pra você, uma feliz semana, meu campeão. Valeu demais aí pela audiência com a gente. Alô, você, boa tarde.
4: Boa tarde, aqui é o Pedro do Barrocão Luzilândia. Eu gostaria de ouvir a música de Joana. Amanhã, talvez, ofereça a todos os ouvintes da Verdes Campos Arte. Muito.
0: Tá certo, boa tarde, muito obrigado pela participação. Essa música é linda aí da cantora Joana. Amanhã, talvez, né? Tá certo, Pedro Nunes. Valeu, amigão. Um abraço pra você, muito obrigado pela participação. E a gente vai com vocês aqui. Vamos trazer aqui mais ouvintes. Olha, muita gente ligada, antenada, rapaz, é sensacional, né? Ouvir a Verdes Campos Sati realmente é tudo de bom. Marcelo, manda um abraço aqui pra gente, Marcelo.
5: Alô, boa tarde.
0: Boa tarde, a Leidiane Araújo de Timon. Manda pra mim, Eduardo Costa, Marcelo. Pronto, dedicar aí pra todos os ouvintes acompanhando a Verdes Campos Sati. Tá certo, obrigado pela participação aqui de vocês. É tudo de bom e a gente vai mandando abraço para todo mundo. Vamos curtir a Verdes Campos,
6: hein? Boa tarde, amigo. É aqui a Francilene do Maranhão. Coloca uma música para mim aí. Banda do Vaqueiro. Qualquer uma música aí, que você pega as músicas que a gente pede. Aí você coloca uma música aí, viu, para nós. Para mim e minha irmã aqui, que eu tô aqui ouvindo. Oferecer para você.
0: Tá certo, querida. Muito obrigado pela sua participação aqui no Sucesso Total. Muito grato aí pela sua participação. Deus abençoe sempre, tá bom? Vamos lá então, vamos seguindo. Vamos trazer mais sucessos aqui. Sabe que a Verdes Campos Sati é a rádio de mais de 80 milhões de ouvintes por todo o Brasil. E a gente vai tocando sucesso. Agora tem Saudade com a música sensacional do Christian Ralph. Isso, vamos tocar o Christian Ralph agora.

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0: Um grande sucesso, então, na voz da banda The Fevers, né? A música linda demais, essa música, né? Por causa de você. Tocamos também José Ribeiro, Pensando em Marisa, para você que indicou e pediu. Olha, já são 5 da tarde, 3 minutos, hora de Brasília. Vamos fazer agora um pequeno intervalo e a gente volta já já com a última sequência de hoje. 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

aí você curtiu e conferiu aqui com a gente na Verdes Campos Sat. Grande sucesso, né? Vira, virou! No comecinho você ouviu também o sucesso de Roberto Carlos, a música Por Isso Eu Corro Demais. 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

0: Aí a voz da querida Rita de Cássia, para você ligado na Pedidos Campusat. Agora sim, a gente vai mandar abraços aqui para as últimas participações de hoje. Vou mandar um abraço aqui para Bilinha Paz. Alô, Bilinha Paz, querido, um abraço. Muito obrigado pela sua audiência. Alô, boa tarde.
1: Oi, Marcelo Macedo, aqui é a Luzia da Vista Alegre. Bote aí uma música de Roberta Miranda, Duas Taças. Quero homenagear para minhas irmãs, Socorro, Zilda, Francisca, Rosa, minha amiga Socorro do Xixico. Pode aí para nós ouvir, nós estamos ouvindo seu programa, viu? Gosto muito do seu programa.
0: Pronto, Luzia Santos, um abraço na Vista Alegre, ligada na Verdes Campos Sat. Um abraço, Luzia, uma boa tarde, uma ótima semana. Vamos nessa, alô você, muito boa tarde, mais um ouvinte.
2: Boa tarde, Marcelo Macedo. Eu me chamo Fábio, eu queria ouvir uma música da Diana, Fatalidade. Eu sou daqui de Timon, moro no bairro São Benedito, queria oferecer pro meu amigo Zezinho, que mora ali no Parque Alvorada.
0: Pronto, maravilha, Timon. Meus amigos. Pois um abraço, Zezinho. Fábio também tá ligado em Timon, no Maranhão. Alô, meu povo de Timon! Um abraço para todos os timonenses aqui ligado com a gente. A audiência crescendo demais aí na cidade de Timon. Alô, Marcelo Macedo, manda para mim uma música Ela é Americana. Wellington de Matões, do Maranhão. Valeu, Wellington. Um grande abraço, meu amigo. Obrigado pela participação, gente. Infelizmente não vai ser possível mais a gente contemplar mais ouvintes. A gente está aqui no finalzinho do programa de hoje. Queremos imensamente agradecer você aí que participar aqui com a gente, curtir o sucesso total. A gente está indo nessa, tá bom? Prometendo voltar amanhã e dizer que a semana está só começando e amanhã a gente promete que vai tocar música de todo mundo, porque hoje, em decorrência do tempo, que o negócio aqui hoje foi demais no sucesso total. E amanhã tem muito mais, tá bom? A partir de 2 horas da tarde, a gente já entra no ar com o melhor sucesso do Brasil. 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Uma semana bem produtiva. Um abraço aos nossos milhões de ouvintes por todo o Brasil e muito obrigado por ficar ligado com a gente.

0: por gostar tanto da Verdes Campos Sat. A gente fica muito feliz de verdade, tá bom, pessoal? Vamos ficar agora com as informações. Tá chegando aí o Jornal Rádio Notícia. Já tá chegando com as principais informações do dia pra você. O que é destaque na informação no Brasil e no mundo, você fica sabendo a partir de agora pelo Sistema Integrado de Comunicação Verdes Campos Sat. Um abraço a todos, uma ótima semana! E é como eu digo sempre, coloca Deus no coração e nada mais!
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0: Olá, boa tarde. Eu sou Fábio Brito e estamos chegando pelo sistema de comunicação Verdes Camposat com o seu Rádio Notícia de hoje, segunda-feira, 25 de maio. E aqui você fica com o resumo dos principais fatos e acontecimentos que movimentam o dia pelo país. E começamos com o destaque nacional, Notícias de Brasília. O presidente da Câmara dos Deputados, Hugo Mota, afirmou na tarde de hoje que a redução da escala de trabalho prevista na PEC do fim da escala 6x1 será aplicada em até 14 meses. De acordo com o parlamentar, em 60 dias após a promulgação do texto, haverá uma redução imediata de 2 horas e em até 12 meses, mais 2 horas serão reduzidas da jornada. Os efeitos da medida poderão ser sentidos pelo trabalhador ainda neste ano. De acordo com o ministro do Trabalho, Luiz Marinho, em até 60 dias após a promulgação do texto, ficará estabelecida a implementação da jornada 5x2, ou seja, 5 dias trabalhados e 2 de folgas, além de uma redução imediata de 2 horas na jornada de trabalho. Após essa primeira etapa, e até 12 meses depois, mais 2 horas serão reduzidas da jornada. Assim, a diminuição da jornada de trabalho de 44 horas para 40 horas semanais será realizada no prazo máximo de 14 meses. E as mudanças não vão acarretar reduções salariais. E a atualização da norma regulamentadora número 1 entra em vigor amanhã, terça-feira, e amplia a responsabilidade das empresas sobre os riscos à saúde mental dos trabalhadores. Empresas passam a ter a obrigação explícita de registrar riscos psicossociais no gerenciamento de riscos ocupacionais, incluindo metas, jornadas e relações hierárquicas. A fiscalização poderá ocorrer após denúncias anônimas de trabalhadores ou dados da Previdência Social sobre afastamentos por saúde mental. Empregadores podem ser cobrados preventivamente para adequar suas políticas e práticas ao identificar riscos psicossociais no ambiente de trabalho. Especialistas consideram a medida urgente. Segundo a Organização Internacional do Trabalho, mais de 840 mil pessoas morrem por ano no mundo por problemas de saúde relacionados a riscos psicossociais no ambiente de trabalho, como jornadas excessivas, assédio e insegurança profissional. E atenção estudantes, o prazo de inscrição do Exame Nacional do Ensino Médio Enem 2026 começa nesta segunda-feira e se estende até o dia 5 de junho. Os interessados em participar devem se inscrever exclusivamente por meio da página do participante enem.inep.gov.br/participante. As provas serão aplicadas em todo o país em 8 e 15 de novembro. Para o Enem 2026, a taxa de inscrição será mantida em R$ 85,00. Os candidatos que não têm direito à isenção devem realizar o pagamento entre 25 de maio e 10 de junho. O valor pode ser pago em bancos, lotéricas ou aplicativos bancários, incluindo aí opções como Pix via QR Code e cartão de crédito, conforme a instituição financeira. 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E segue o seu Rádio Notícia nesta segunda-feira, agora chamando as informações de Teresina no Piauí com Vanilson Brito. Boa tarde, Vanilson.
1: Olá, Fábio Brito, muito obrigado pelas informações. E agora você segue com mais notícias aqui no seu Rádio Notícias de hoje, direto de nossa central de jornalismo, Rede Verdes Camposat, em Teresina. Na noite deste último domingo, a Polícia Rodoviária Federal apreendeu quase 60 metros cúbicos de madeira ilegal e 9 comprimidos de anfetamina, na BR-316, em Picos, sul do estado do Piauí. O flagrante aconteceu durante uma fiscalização de rotina em um caminhão que carregava fardos de sacos plásticos para reciclagem. Dois homens, um de 36 e o outro de 76 anos de idade, foram autuados por transporte ilegal de produtos florestal e porte de drogas para consumo. O caso e o material apreendido foram encaminhados ao IBAMA e ao Juizado Especial Criminal da cidade de Picos. A Polícia Civil investiga a morte de um homem ocorrida na zona sul de Teresina após uma discussão entre ele e sua companheira. Segundo o delegado responsável pelo caso, a vítima foi atingida com golpes de faca e também sofreu agressões com pedaços de tijolos e telhas na região da cabeça. A suspeita fugiu do local após o crime. Relatos iniciais apontam que a mulher sofreu agressões frequentes por parte do companheiro. A polícia informou ainda que possíveis históricos de violência doméstica serão analisados durante o inquérito. E vamos com mais informações ainda também na cidade de Teresina. A cantora Valquíria Starley publicou e apagou logo em seguida um vídeo nos stories de suas redes sociais mostrando o rosto sangrando, após, segundo ela, ser agredida pelo ex-marido. Nas imagens, o homem aparece ao fundo enquanto a artista grava o vídeo dentro do apartamento, onde mora na capital do Piauí. O caso repercutiu rapidamente nas redes sociais após o conteúdo começar a circular entre internautas. Até o momento, não foram divulgadas informações oficiais sobre o registro de boletim de ocorrência ou posicionamento do suspeito. 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Agora você segue com mais informações no seu Rádio Notícias de hoje com Aline Portela, trazendo notícias do estado do Ceará. Boa tarde, Aline.
2: Muito obrigada, Vanilson Brito, pelas informações direto da Central de Jornalismo de Teresina. A partir de agora, vamos conferir as notícias da Central de Jornalismo do estado do Ceará, sempre no oferecimento dos produtos GF8. 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Vamos de informações. A Operação Mês das Noivas, realizada pelo DECOM do Ministério Público do Ceará, autuou 20 estabelecimentos de eventos em Fortaleza, sendo 7 bufês e 13 lojas de roupas finas. Nos bufês, a fiscalização flagrou graves riscos sanitários, como alimentos mal armazenados e falta de higiene na água, além da ausência de alvarás de funcionamento e de certificados do Corpo de Bombeiros. No setor de atendimento, as empresas foram notificadas por violar direitos do consumidor. Foram identificadas práticas de venda casada, cobrança de taxas indevidas e multas abusivas de cancelamento nos contratos dos bufês, enquanto as lojas de aluguel omitiam preços e descumpriam normas de informação. Os locais têm 20 dias para apresentar defesa. Outra informação é que o concurso especial de 30 anos da Mega Sena, o concurso 3010, dividiu o prêmio de R$336 milhões entre duas apostas que faturaram 168 milhões e 100 mil reais cada após o sorteio das dezenas 3, 30, 33, 35, 45 e 47. Os vencedores foram uma aposta simples no Rio de Janeiro e um bolão em Fortaleza, Ceará. O jogo cearense, organizado na Lotérica Aldeota por Alessandro Montenegro, dono da lotérica e que comprou uma das participações, foi dividido entre os 100 participantes, onde cada apostador deve receber cerca de R$1.680.000. Iniciada em abril, a venda dos bilhetes atraiu apostadores de todo o Brasil e até de fora do país, como clientes residentes em Nova York e Dubai. Essas foram as informações direto da Central de Jornalismo do Estado do Ceará. Fique agora com as informações do Maranhão, com ele, Neto GF8.
3: Olá, Aline Portela, muito obrigado por trazer informação na rede de rádios Verdes Campos, site a mais popular do Brasil. Eu sou Neto GF8 e estou na Central de Jornalismo da Verdes Campos, em Coroatá, no estado do Maranhão. Agora eu sigo comandando o Rádio Notícia daqui, trazendo informação da capital maranhense. Porque o Serviço Nacional de Aprendizagem Industrial do Maranhão, SENAI MA, por meio do programa SENAI de Gratuidade Regimental, tem 60 vagas gratuitas em 2 cursos de qualificação profissional em São Luís, capital aqui do estado. As oportunidades do edital número 07/2026 são voltadas a pessoas de baixa renda. As vagas são destinadas à unidade do SENAI Monte Castelo e estão distribuídas igualmente entre formações com 30 vagas cada. O curso de operador de logística portuário possui carga horária de 200 horas com aulas no turno matutino. Já a formação de instalador e reparador de redes de computadores é voltada para o turno vespertino com carga horária de 220 horas. As aulas têm previsão de início para o dia 8 de junho. Os critérios de participação no processo seletivo variam conforme a escolaridade e a idade. A formação em operador de logística portuária exige um ensino fundamental completo. Já os pré-requisitos do curso de instalador e reparador de redes de computação incluem idade mínima de 16 anos e ensino fundamental completo. As inscrições e matrículas serão realizadas no período 25 a 29 de maio ou até o preenchimento total das vagas, de forma presencial na unidade SENAI do Monte Castelo, na capital maranhense. Isso fica o horário das 8 ao meio-dia e das 13 às 17. Para se inscrever, os interessados devem apresentar originais e cópias de carteira de identidade, CPF, comprovante de residência, foto 3x4 recente, declaração de matrícula ou certificado de conclusão do ensino fundamental, além da autodeclaração de baixa renda. As inscrições deferidas serão convertidas em matrículas. O edital completo pode ser acessado no site do SENAI MA, na aba de processos seletivos alunos. Portanto, essa foi a informação direta da Central de Jornalismo de Coroatá, no estado do Maranhão, para o Rádio Notícia. 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Agora eu chamo a Dilson Carlos, que está ao vivo, direto da Central de Jornalismo da Verdes Campos, em Barras, no Piauí, trazendo informação agora no Rádio Notícia.
4: Muito obrigado, Neto, pelas informações. Vamos agora aos destaques da Central de Jornalismo da Verdes Campos, site aqui na cidade de Barras, norte do Piauí. O Conselho Regional de Engenharia e Agronomia do Piauí, CREA, informou que não há risco estrutural na ponte Simplício Dias, em Parnaíba, após imagens de uma suposta rachadura repercutirem nas redes sociais. Segundo o órgão, a marca observada na estrutura não se trata de uma fissura comprometendo a ponte, mas sim de uma linha superficial deixada durante o processo de concretagem da obra. De acordo com o CREA Piauí, análises técnicas e inspeções anteriores já haviam identificado o ponto, descartando qualquer possibilidade de desabamento ou dano estrutural. O conselho explicou ainda que a incidência da luz solar e o ângulo de visão podem causar efeito visual semelhante ao de uma rachadura, gerando preocupação entre motoristas e pedestres. Apesar da segurança da estrutura, o CREA recomendou que o órgão responsável pela rodovia realize o tratamento superficial no local para evitar novas interpretações equivocadas e reforçou a importância de inspeções periódicas em pontes e viadutos.
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4: E um empresário de 67 anos foi preso em flagrante suspeito de comercializar munições ilegalmente no município de Cocal, no norte do Piauí. A ação foi realizada por equipes da Polícia Civil durante fiscalização em um estabelecimento comercial da cidade. Durante as buscas, os policiais apreenderam munições de diferentes calibres, entre eles 22, 32, 36 e calibre 12, além de estojos utilizados em armamentos. Segundo a investigação, o material era mantido no local sem autorização legal. No comércio também foram encontradas caixas de cigarros contrabandeados que foram recolhidos para a perícia junto com os demais materiais apreendidos. De acordo com a Polícia Civil, o suspeito afirmou ser proprietário do estabelecimento e declarou ter atuado como ex-policial civil, informação que ainda será apurada pelas autoridades. O empresário foi encaminhado para os procedimentos legais e permanece à disposição da Justiça. O caso segue sob investigação.
5: Ok, são essas as nossas informações da Central de Jornalismo da Verdes Campos Sat aqui na cidade de Barras Norte do Piauí. Vamos agora até Granja, no Ceará, trazendo então os destaques de hoje com o nosso amigo Marcos Tony. Boa tarde, Marcos.

0: Ok, meu amigo Adilson, com as suas informações. E agora falando diretamente da Central de Jornalismo da Rede de Rádio Verdes Campos Sat Granja, Região Norte, Estado do Ceará. Já em clima de Copa do Mundo, a Prefeitura de Camucim, próxima à cidade de Granja, Região Norte do Ceará, Camucim fica a 80 quilômetros de Luiz Correia, litoral do Piauí. Por meio da Secretaria da Juventude, Esporte e Cultura, lançou o concurso Alô Brasil! Minha Rua é a do Hexa, que vai premiar as ruas mais decoradas durante o período da Copa. A iniciativa busca incentivar a criatividade, fortalecer a união entre moradores e valorizar a cultura popular. A avaliação das ruas será realizada no dia 19 de junho, terceiro lugar R$ 1.000, segundo R$ 2.000 e a rua campeã vai levar R$ 3.000. 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Mais um acidente de trânsito foi registrado no início da noite de ontem, domingo. A vítima, uma mulher não identificada, seria da localidade de Preá, local bastante visitado por turistas que fica próximo a Jeri. Antes de se envolver no acidente, ela teria participado de uma trilha. O acidente aconteceu nas proximidades do bar do Osmarzão, em Jijoca de Jericoacoara. A mulher foi encaminhada para o hospital de Jijoca. 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E agora vamos até Coelho Neto, lá no Maranhão, com as informações do companheiro Milton Vieira.
1: Ok, Marcos Tony, e vamos às informações direto aqui da Central de Jornalismo da Rádio Verdes Campos Sat, em Coelho Neto, no Maranhão. A cantora piauiense Érica Ferreira, conhecida como Japa Cantora, relatou ter sofrido constrangimento durante uma apresentação no último sábado, dia 23, em Coelho Neto. O episódio ocorreu em um evento privado no bairro Anil. Imagens publicadas pela equipe da artista nas redes sociais mostram o momento em que a cantora questiona a conduta de um homem que estava próximo ao palco. O show marcou o retorno da artista ao município após a recente repercussão do vazamento de conteúdos íntimos na internet, caso sobre o qual a cantora já havia se manifestado publicamente no início do mês. 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E uma ação conjunta entre a Polícia Civil do Maranhão, a Perícia Oficial e a distribuidora Equatorial Energia resultou da identificação de fraudes no consumo de eletricidade na região leste do estado. A Operação Eletrovoltes inspecionou residências e comércios de grande porte nas áreas urbanas de Timó e Caxias. Ao todo, foram registradas 9 irregularidades nos medidores, sendo 6 em flagrante. Os peritos constataram o uso de equipamentos eletrônicos para adulterar o registro real do consumo. A operação também cumpriu um mandado de busca e apreensão em Teresina, no Piauí, que resultou na prisão de um suspeito de gerenciar as fraudes na região há cerca de 4 anos. As autoridades reforçam que o furto de energia é crime previsto no Código Penal e gera riscos de sobrecarga na rede e acidentes graves. E agora o nosso giro de notícias segue para Campo Maior, de onde o nosso colega Eduardo Silva tem outras informações. É com você, Eduardo.
2: Ok, Milton, muito obrigado pelas suas informações da cidade do estado do Maranhão, Coelho Neto e outras regiões. Aqui agora, Eduardo Silva, da Central de Jornalismo Campaió, cidade da região norte do estado do Piauí. Olha, a gente traz informações agora que envolvem o prefeito aqui da cidade de Campaió. Segundo o Ministério Público, está investigando o prefeito daqui da cidade de Campaió, o prefeito João Félix, por usar máquinas em Campaió em fazenda particular na cidade de Jatobá do Piauí. Olha que absurdo! O Ministério Público do Estado do Piauí instaurou um inquérito civil para investigar um possível ato de improbidade administrativa contra o prefeito de Campaió por usar um veículo, um carro-pipa, que é de propriedade particular aqui da Prefeitura de Campaió, que estaria sendo usado em uma fazenda no município de Jatobá do Piauí. A investigação está na portaria 034/2026, assinada pelo promotor de justiça Maurício Gomes de Souza. A causa, no caso aí, nessa causa, seria a utilização desse em um domicílio eleitoral, onde o seu filho teria como ser beneficiado, já que o filho do prefeito, o pré-candidato a deputado estadual Dozinho Félix, também, que já foi candidato a prefeito em Jatobá, seria beneficiado por essas ações do seu pai naquele município. A questão aí seria o carro-pipa pertencente à prefeitura de Campaió, que foi flagrado trabalhando em um terreno pertencente ao prefeito aqui da cidade, uma fazenda lá. Com isso, agora, o Ministério Público destacou a utilização de bens públicos em benefício privado e agora as informações é que o prefeito deve sim estar respondendo junto ao Tribunal de Contas do Estado para esclarecer essas irregularidades do uso indevido de veículos oficiais no município em propriedades particulares. Olha, isso é inadmissível, mas essa situação aconteceu e o doutor Maurício Gomes de Souza, que é promotor de justiça da cidade de Campo Maior, estourou o inquérito, né, e o prefeito agora terá o prazo para se defender. Lembrando que o prefeito Joãozinho Félix já foi condenado pela questão da lei de improbidade administrativa. O Ministério Público fez um acordo na época para que ele não perdesse o mandato, mas essas práticas o prefeito parece não ter medo de praticar e vem praticando aí sempre que é possível. Essas informações são aqui da Central de Jornalismo Campaió, região norte do estado do Piauí, no oferecimento dos produtos GF8 que salvam vidas, salvam a mim e podem salvar a sua vida também, e no oferecimento da melhor rede de hospedagem do Piauí, que pertence ao grupo Cajuína. 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Eu vou agora ao estado do Maranhão chamar Messias de F8, que traz informações de lá. Olá, Messias, é com você.
3: Ok, Eduardo Silva, obrigado pela sua participação. E agora vamos com informações aqui da Central de Jornalismo de São João dos Patos. Hoje é segunda-feira, dia 25 de maio, aqui dentro do Rádio Notícia. Uma criança de 5 anos morreu após se afogar no Rio Maravilha, em Balsas, no sul do Maranhão. O caso aconteceu por volta das 2 horas deste domingo, enquanto o menino brincava com outras crianças no local. Olha, de acordo com o Corpo de Bombeiros Militar do Maranhão, a vítima foi identificada como Davi Lucas da Silva Nunes. Ele estava próximo ao rio quando acabou sendo levado pela correnteza. A criança foi localizada cerca de 50 minutos depois, já submersa em um ponto mais profundo do rio. Após o resgate, Davi foi retirado da água e recebeu tentativas de reanimação. Em seguida, a equipe acionou o serviço de atendimento móvel de urgência, o SAMU, que levou a criança para o hospital Balsas Urgente, onde o óbito foi confirmado. 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Olha, a gente finaliza com uma notícia local. Família e amigos prestam homenagens a Mendisson Castro Correia com círculo de orações aqui no município. Convidamos todos os amigos e familiares para unirmos em oração no terço em homenagem a Mendisson Castro Correia, o Pimenta, como era conhecido. Amigos, familiares e a comunidade patoense iniciam a partir desta segunda-feira, dia 25, aí uma série de orações em memória a Mendisson Castro Correia, carinhosamente conhecido como Pimenta. O encontro de fé e saudade acontecerá na residência da família, localizada no bairro Chapadinha, sempre às 19 horas e 30 minutos. Toda a comunidade está convidada a prestar suas homenagens e levar apoio aos familiares neste momento de profunda saudade. O jovem morreu vítima de um acidente de carro na manhã da última sexta-feira. Olha, agora vamos a Esperantinópolis, com ele, Roberlândio Ribeiro, é com você.
4: Ok, obrigado, Messias, pelas informações. Eu sigo direto da Central de Jornalismo de Esperantinópolis, Maranhão. Mulher esfaqueia homem em Barra do Corda. Na noite deste último sábado, uma mulher esfaqueou um homem no bairro Nova Barra, em Barra do Corda. Segundo informações, após ser atingido pelos golpes de faca, o homem ficou caído no chão aguardando socorro. Moradores acionaram o serviço de atendimento móvel, SAMU, que rapidamente esteve no local e realizou os primeiros atendimentos. A vítima foi socorrida, com vida, encaminhada para a unidade de saúde. Apesar das gravidades do ferimento, o homem sobreviveu. A motivação do crime ainda é desconhecida. De acordo com informações extraoficiais, o homem seria companheiro da suspeita. O caso deverá ser investigado pelas autoridades policiais. 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Uma carreta pegou fogo após não conseguir subir a ladeira do município de Marajá do Sena. Marajá do Sena, que fica a 370 quilômetros da capital São Luís. O incidente aconteceu durante a subida e chamou a atenção de moradores e motoristas que passavam pelo local. Segundo informações preliminares, o veículo apresentou dificuldade enquanto tentava subir a ladeira e logo em seguida começou a pegar fogo. As chamas se espalharam rapidamente e causaram preocupação entre as pessoas que estavam nas proximidades. Até o momento não há confirmação sobre feridos. O incêndio mobilizou moradores da região que acompanharam a situação, enquanto o fogo consumia parte da carreta. As causas do incêndio ainda deverão ser apuradas pelas autoridades competentes. O caso gerou repercussão na região devido à gravidade da ocorrência. E seguimos com os destaques do esporte com Emanuel Lucas.

0: obrigado, Robert Lândio, trazendo as informações direto aí da nossa central de jornalismo de Esperantinópolis, no estado do Maranhão. Trazendo agora os destaques do final de semana esportivo, sendo oferecimento do óleo Santa Helena. 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Falando dos jogos aí que movimentaram a 17ª rodada do Brasileirão, tivemos aí no sábado transmissão aqui na Verdes Campos Sat, a vitória do Palmeiras sobre o Flamengo pelo placar de 3-0. O Flamengo fez uma festa absurda, né, para receber os seus jogadores, né? O time do Flamengo que até dominou ali os 10, 15 minutos do primeiro tempo, mas aí a expulsão do Carrascal acabou colocando tudo a perder e o Palmeiras se aproveitou disso e venceu em pleno Maracanã para mais de 71 mil pessoas. O time da casa pelo placar de 3-0. Tivemos também o empate entre São Paulo e Botafogo em 1-1 no Morumbi. O Vitória que bateu o Internacional por 2-0 no Barradão. O Grêmio que venceu o Santos em Porto Alegre pelo placar de 3-2. E o Mirassol que venceu no interior paulista o Fluminense pelo placar de 1-0. Nos jogos do domingo, a gente teve a vitória do Cruzeiro em Belo Horizonte sobre a Chapecoense pelo placar de 2-1. O Remo perdeu em casa em Belém do Pará para o Atlético Paranaense pelo placar de 2-1. O Corinthians que venceu em São Paulo o Atlético Mineiro pelo placar de 1-0. E o Vasco que perdeu em casa em São Januário para o Bragantino pelo placar de 3-0. Renato Gaúcho saiu furioso com seu elenco e a torcida do Vasco furiosa aí com o técnico Renato Gaúcho. No sabadão tivemos rodada da Série B com o Novo Horizontino ganhando do Ceará pelo placar de 2-1, o Fortaleza vencendo o Londrina por 3-0 e o Juventude perdendo em casa para o Sport pelo placar de 1-0. Nos jogos do domingo, o Atlético Goianiense perdeu em casa para o São Bernardo por 1-0, o CRB bateu a Ponte Preta pelo placar de 4-2, o América Mineiro perdeu em casa para o Vila Nova por 2-1, o Avaí perdeu em casa para o Goiás por 2-0 e o Operário e ficou no empate com o Criciúma em 1-1. Pela Série C do Brasileirão, a gente teve aí os seguintes jogos. No sábado, o Barra de Santa Catarina perdeu em casa para o Guarani pelo placar de 2-0. Maranhão e Caxias ficaram no empate em 0-0. E o Maringá ficou no empate em casa com o Santa Cruz em 1-1. No domingo, a gente teve a vitória da Ferroviária fora de casa sobre o Amazonas por 2-1. O Brusque batendo o Anápolis pelo placar de 1-0. Inter de Limeira e Itabaiana, além de Confiança e Figueirense, esses jogos terminaram empatados em 0-0. E o Volta Redonda que bateu o Ipiranga de Erechim pelo placar de 2-1. E nos jogos da Série D do Brasileirão, destacando aí os confrontos, né, do sábado, tivemos aí a vitória, o empate entre Iape e Iguatu em 1-1. O Ferroviário bateu aí o Altos pelo placar de 3-1. O Piauí perdeu no Albertão para a equipe do Fluminense pelo placar de 1-0. No domingo, a gente teve aí os seguintes duelos. O clássico Potiguar, ABC e América de Natal, que terminou empatado em 1-1. Jacuipense e Juazeirense empataram em 2-2. O Parnaíba deixou escapar aí a possibilidade de se classificar de forma antecipada, perdendo em casa para a equipe do Maracanã pelo placar de 1-0. E a vitória, né, a goleada do Sampaio Corrêa sobre o Motoclube pelo placar de 4-0. Hoje, segunda-feira, nós vamos ter aí os seguintes jogos. O complemento da rodada com Coritiba e Bahia na Série A às 8 da noite no Couto Pereira. Pela Série B, o Botafogo de Ribeirão Preto recebe o Atlético de São João del Rei no interior paulista às 7 da noite. Pela Série C, o Ituano recebe o Botafogo às 8, mesmo horário para Paysandu e Floresta. E pela Série D, nós vamos ter o Laguna do Rio Grande do Norte encarando o Maguari agora às 3 horas da tarde. E o Democrata de Governador Valadares enfrentando o Porto da Bahia às 8:30 da noite. Portanto, essas foram as informações do esporte. Eu volto amanhã, na terça-feira, a partir das 5:30 da tarde, aqui dentro do Rádio Notícias, com mais informações do esporte. Fique agora, Coração do Pai Nosso, logo na sequência, o No Terreiro da Fazenda, com nosso amigo Irlândio Farias. A todos uma boa noite e até amanhã.
1: Olá, amigos. Quem fala aqui é Franley. Quero dizer o seguinte: para você ter êxito na fé, você precisa ter fé. Se você não tiver fé, você não vai ter êxito. Saiba de uma coisa, que um dos melhores remédios, melhor antibiótico, é a fé. Você quer que dê certo sua fé? Se concentre, levante as mãos para cima, se encoste em qualquer, numa parede, em qualquer coisa. E peça a Deus aquilo que lhe interessa. E tenha fé. Se você fizer isso, vai dar certo, vai dar certo. Quem está falando aqui é Franley. Essa oração foi feita aqui na sede da Rede de Rádio Verdes Campos, com todos os funcionários daqui da rádio. Todos nós fizemos com fé, pedindo para que você tenha saúde, nossos ouvintes, nossos queridos amigos. Então, só quero lhe dizer para você, tenha fé e reze conosco esse Pai Nosso.
2: Pai Nosso que estais nos céus, santificado seja o vosso nome. Venha a nós o vosso reino, seja feita a vossa vontade, assim na terra como no céu. O pão nosso de cada dia nos dai hoje, perdoai as nossas ofensas, assim como nós perdoamos a quem nos tem ofendido. E não nos deixeis cair em tentação, mas livrai-nos do mal. Amém. Ave Maria, cheia de graça, o Senhor é convosco. Bendita sois vós entre as mulheres. Bendito é o fruto do vosso ventre, Jesus. Santa Maria, Mãe de Deus, rogai por nós, pecadores, agora e na hora de nossa morte. Amém.
3: 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Para todas as pessoas que estão nesse momento passando por situação difícil nos hospitais, com a Covid ou com outras doenças. E também para todas as famílias que estão sofrendo porque perderam seus entes queridos. Rogamos a Deus que Ele console cada coração sofredor nesse momento tão difícil nas nossas vidas. 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
4: Rede de Rádios Verdes Campos Sat informa a hora certa.
5: Agora 6:07 horário de Brasília.
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compadre, alô, comadre, como é que vai? Tudo bem? Olha, eu já tô por aqui, não é? Pra mais um Terreirão da Fazenda. Hoje, que dia hoje, Irlande? Hoje é 25. Olha que maravilha, dia 25 de maio de 2026. Não é? Primeiro a gente tá aqui para agradecer, não é? A cada um de vocês que nos dá essa audiência maravilhosa e pedir licença para entrar na sua casa e saudar com carinho, benção vovô, benção vovó, que essa benção me traga felicidade e que traga também para você, porque a fé cura, a água cura e os produtos de F8 salvam vidas e pode salvar a minha e a sua. Eu sou o compadre Irlande Farias e chego com alegria, paz de espírito e muita energia boa para abençoar sua noite. Falo direto da Rede Rádio Verdes Campos Sat para todo o Brasil e para o mundo via internet. Está no ar mais um Terreirão da Fazenda, na rádio do vovô, da vovó, na rádio do amigo caminhoneiro e de todos os meus irmãos camponês, que nos dá essa audiência maravilhosa todos os dias aqui. De segunda a sábado, a gente está juntinhos no Terreirão.

0: compadre! E nesse dia especial, quem tá aniversariando hoje aí, hein? São milhares de aniversariantes de hoje e eu quero parabenizar cada um de vocês nessa data, dia 25 de maio. Cadê os parabéns?
1: Parabéns, parabéns, parabéns pra você.
0: Eita, compadre, mas é bom demais. 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Opa, coisa boa. Falar dos nossos espaços, tanto do Centro de Convenções Maranhense em Timon, como do Centro de Convenções Atlantic City em Teresina. Olha, e vamos também participar comigo. Para você mandar o seu vídeo, é fácil. Faça um vídeo aí de 30, 40 segundos. Só não esqueça de falar qual é a tua localidade e o município. Compadilândia, eu estou aqui, não é, no saco cheio, no município de tal cidade. Eu estou aqui em Alto Alegre, município de tal. Sempre fala assim, tá bem? Para a gente falar aqui, colocar seu vídeo na nossa TV, colocar nas redes sociais também. Olha, estamos também para todo o Brasil através, não é, do nosso satélite Banda Caú, canal 365. Olha, são milhões de ouvintes pela parabólica. É, compadre, da região norte, da região nordeste, da região centro-oeste, da região sudeste e da região sul. São milhares de pessoas que estão ligadinho com a gente através da antena parabólica. Isso é muito bacana, não é? Olha, TV, nós estamos também no canal 123 via satélite e também no canal 365 através do satélite Banda Caú no rádio, tá bem? Vamos lá, compadre, você chega pra cá, pra nós prosear, tomar um cafezinho bem quietinho e eu aqui levando aquele forrozinho bem gostoso pra você, tá bem? Vamos lá, rocha aí, compadre!

Eita, compadre, com o forrozinho desse a gente vai longe. Com o forrozinho desse é bom demais, não é? Olha, vamos falar de produto GF8 aqui no terreno da fazenda. Essa festa maravilhosa para você que tá aí do outro lado ligadinho. Muito obrigado pelo carinho da audiência. 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

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Deixa eu abraçar aqui o Carlito Pedro. Não é? Um abração para ele, tudo de bom. Carlitão, um abraço. A Chicosa também, lá no Passatempo. Quero abraçar lá a Luzia, o Vandro, o Zé. Estão todos acompanhando a nossa programação. A esposa do Vandro também, muito obrigado pelo carinho. Vou mandar um abração todo especial aqui para todo esse pessoal maravilhoso lá do Passatempo, não é? Que estão sempre ligados com a gente, não perde o nosso programa. Um abraço todo especial para cada um de vocês. Tá bem? Tudo de bom. Gente boa, não é? Eita, rapaz! A Jaqueline também, um abraço para ela, para a mãezinha dela. Tudo de bom. Continue com a gente no Terreirão da Fazenda. Compadre! Dá para tocar mais um forrozinho aí bacana? Então arrocha aí, compadre. Vamos.

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0: José, não é? Oh, mas é bom! Olha, mas é bom, agora são 6h40. Você ligado no Terreirão da Fazenda? Não somos melhores do que ninguém, somos apenas diferentes. Onde você estiver, estamos coladinho com você. Eu tô aqui nas nuvens, não é? Só acompanhando, levando aquele forrozinho bom, aquela música bacana. Oh, mas é uma beleza, não é? Hein? Só gente da gente ligado com a gente aqui no Terreirão da Fazenda. Olha, deixa eu mandar um abração aqui todo especial para o Neto que tá ligado com a gente. Neto, um abração, muito obrigado pelo carinho. Tudo de bom, rapaz. Olha, também quero abraçar aqui meu compadrezão, gente boa, lá de Coivaras, no Piauí, o Neto Cacheiro. Um abração para ele, né? Ô, Netão, um abração para você, rapaz. Muito obrigado pelo carinho da audiência. Tá acompanhando o nosso Terreirão da Fazenda, ligadinho com a gente, não é? Neto Cacheiro, um grande abraço para você, meu irmão, lá em Coivaras, Cavarrei Trabalhador, gente boa. Olha quem é que tá aqui com a gente. Vamos lá, vamos começar com o povão em todo o país acompanhando o nosso Terreiro da Fazenda. Cadê o agente de venda Raimundo Lima, lá de Pirapemas? Alô, Raimundo Lima, boa noite.
1: Boa noite, compadre Irlande Faria. Que é seu amigo Raimundo Lima, agente de venda dos produtos de
0: Pirapemas,
1: Maranhão. 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Eu queria lhe pedir que você colocasse aquele forrozinho Santana Cantador, Tamborete Forró. Ofereça aí para todos os meus clientes, meus amigos, que estão ligados aí no Terreiro da Fazenda Curlante Faria.
0: Opa, rapaz! Obrigado, compadre! Olha aí, tá acompanhando o nosso Terreiro da Fazenda. É o Tamborete do Forró. Olha, compadre, obrigado pelo carinho, tá bom? Tudo de bom. Tem aí, produção? É, Tamborete do Forró? É, Tamborete, produção. Se tiver aí daqui a pouco a gente toca ela, tá bom? Já tá aí? Ah, é Santana Cantador, exatamente. Olha, bota mais ouvinte aí pra falar com a gente no Terreirão da Fazenda. Hein? Quem é? Ah, tá. Um abração pra ele. É o Sebastião, né? Que tá lá em Demerval Lobão. Vamos lá.
2: Boa noite, Hernani. Já Pichica de São Pedro. Manda só um alô.
0: São Pedro do Piauí.
2: Bota um forró aí, qualquer que quiser botar.
0: Tá bom, minha comadre, um abraço. Bota mais ouvinte aí, vamos lá.
3: Boa noite, meu padre Irlande Faria. Boa noite pra você e todos os ouvintes, né, da Verde Campsade.
0: Boa,
3: né,
0: noite, compadre.
3: A rádio da vovó e do vovô e do irmão caminhoneiro.
0: Opa!
3: Quero mandar meu boa noite para São Antônio Zilá e meu pai Zé Borges, lá no loteamento 3, bairro Bom Sucesso, né? Lá, Rádio Verde Campsate, né? Líder de audiência aqui em Coelho Neto, em toda a região. Aqui quem fala é seu compadre gordo, de Coelho Neto, Maranhão.
0: Ô, Coelho Neto do Maranhão, ligadinho com a gente. Vamos aqui botar mais ouvinte. Quem é que tá aí, produção? Bota aí, vamos lá.
4: Boa noite, meu compadre Lando Faria, rapaz. Aqui é o João Batista, de novo. Aqui do bairro Monte Del, Oscar Piauí.
0: Opa!
4: Compadre, eu queria que você botasse um forrozinho pra mim ver aí. Me oferecer pra um amigo meu que tá lá na Serra da Solta, município de Palmeirais.
0: Município de Palmeirais!
4: É o Chico Cascavelho, o nome dele. O nome da música aí, o nome do cantor aí é o Caninana do Forró.
0: Opa!
4: O nome da música é a Cor Morena. Lá pro Chico Cascavelho, na Serra da Solta, município de Palmeirais. Essa hora ele tá lá ligado na Vinte Campsat. E coloca ela pra nós aí.
0: Valeu, compadre!
4: Muito obrigado.
0: Um abraço, obrigado também pelo carinho da audiência. Olha, bota mais o vídeo aí, vamos lá.
5: Oi, compadre Zilane, boa noite. Eu sou a Cienira, aqui do Morro Vermelho Alto Longar.
0: Alto Longar.
5: Quero oferecer todas as músicas do programa para todos os ouvintes, pra Candinha, pro Francisco, pro Luiz Maria. Para seu dia 6 e pro Bruno. E uma boa noite e um abraço.
0: Obrigado, comadre. Um abração. Obrigado pela sintonia. Vamos lá, tem mais ouvinte aí. Bota o povão pra falar, Irland Farias. Quem é que tá aí? Solta o áudio.
6: Boa noite, compadre Leandro de Farias.
0: Boa noite.
6: Campeão de audiência em todo o Brasil. Aqui é o José Marques, que mora no distrito da cidade de Mar. É Panacuí. Eu sei que o primeiro programa que toca forró pé de serra. Dá para tocar uma música da banda Baby Son, Esperando Por Você, é o nome da música, viu? Se não der para tocar, não tem problema nenhum, mas se der para tocar, toca essa música da banda Baby Son, o nome da música é Esperando Por Você. É muito bonita essa música. Eu quero ver essa música para todos os ouvintes desse programa. E para você, que é um grande apresentador, esse programa Terreiro da Fazenda, certo? Boa noite para você e manda um alô aí para mim, estou aqui na escuta desse programa.
0: Obrigado, compadre!
6: Para você e para todos os seus amigos,
0: certo? Um abração também para você.
6: Boa noite.
0: Olha, vamos agora lá para São Gonçalo do Piauí. Cadê o Martins? Está lá?
7: 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Olha, Irland Faria, para você, eu tiro meu chapéu. Meu nome é Martinho Pereira dos Santos. Eu te peço a música do Pinicado e Muito Bem Meu. Obrigado.
0: Valeu, compadre! Tem mais ouvinte aí? Vamos lá, bota ouvinte aí, produção.
8: Boa noite, Emílio Faria. Aqui é o Cícero Luiz de Santo Novo, Maranhão.
0: Opa!
8: Boa noite. Eu vi uma música, se possível, da trilha nordestina. Eu acho que é de trilha nordestina. Se nada me drugere. Diz assim: Caruaru vive triste, norte e nordeste chorou, pois me drugere a trope. Se for favor, se for possível, faça isso. Que é relembrar quando eu era criança. E ofereci para todos os ouvintes da Rede Verdes Campo e da Amboísio de Santo Novo, Maranhão. Boa noite. Eu vi uma música, se possível, da trilha nordestina. Eu acho que é de trilha nordestina. Se nada me drugere. Diz assim: Caruaru vive triste, norte e nordeste chorou, pois me drugere a trope. Se for favor, se possível, faça isso. Que é relembrar quando eu era criança.
0: A gente vai dar uma busca aqui. A voz dele não saiu muito legal, não é, produção? Hein?
8: E dá uma boa noite.
0: Mas se for, vamos ver aqui.
8: Noite, dia, que fique todo com Deus.
0: Vê se encontra, compadre, a música dele aí. É Trio Nordestino, compadre. Me parece que é, deixa eu ver. Se tiver. Hein, produção? É do Antrop, né? Se tiver, a gente vai tocar ela aqui, viu, compadre? Eu vou dar uma busca nela aqui direitinho, ver se tem. Se tiver, a gente toca. É porque sua gravação não saiu muito legal, compadre. Na hora que você estava cantando aí, se você puder fazer, cantar para mim, mandar outro áudio cantando direitinho, sem zoada, aí fica melhor para a gente aí entender, tá bom? Eu agradeço muito você. Pode mandar aí que a gente tem todo prazer de encontrar a sua música aqui, tá bom? Tá bom, meu compadre? Pois um abração, muito obrigado pelo carinho. É, porque às vezes a gravação não sai legal, não é? Mas vamos ver aqui se a gente... Se você pode ligar novamente para, aliás, mandar outro áudio cantando ela. tá bom? Que a gente procura assim com todo prazer. Quem é que tá aí, produção? Bota aí, bota o áudio aí. É vídeo? Bota o vídeo, vamos lá. Cadê o vídeo, produção, hein? Já tá pronto aí? Olha aí, vamos lá.
9: Queria ver eu cortando arroz, mas não tá bom não, porque você não tá aqui. E essa aqui, mas eu tava melhor, com um litro de mangueira.
0: É uma polônia, rapaz!
9: Seu reinho, 69 anos. Deu da licença em fevereiro, completa 70. Vai depender da vontade dele. E aqui bota pra ir mesmo, viu? Bota pra moer. Uma música, bota pra moer.
10: Diga o seu nome.
9: Aqui é o Apolônio do Canto Alegre. E aí é minha nora que tá filmando aqui. Aí pra comer arroz é um ralo, a mulher do Gilvan.
0: Eita, Apolônio!
9: Foi o Gilvan.
0: Rapaz, tá onde ali? Na... Ele tá onde?
9: E aqui bota pra ir mesmo, viu? Bota pra moer.
10: Diga o seu nome.
9: Aqui é o Apolônio do Canto Alegre.
0: Apolônio do Canto Alegre em Coivaras, no Piauí. Eita, gente boa, não é? Meu amigo tá apanhando um arrozinho dele lá que tá danado. Faz que é molada, não é? Ô, Apolônio, um abraço, Apolônio. Cadê o Didi, hein? O Didi... O Didi é gente boa, o Rei do Frango lá é uma pessoa maravilhosa. Ô Didi, obrigado pelo carinho da audiência também. A Luciana também. Tem todo mundo aí ligadinho com a gente, não é? Obrigado pela sintonia, tudo de bom. Gente boa. Olha aí, que maravilha. Olha a Polônia, tu tá apanhando arroz. Tá, o cachozinho tá madurinho, tá, compadre? Tá uma beleza. Obrigado, Apolônio, pelo carinho, meu irmão. Dê um abraço lá na minha comadre, tudo de bom. Em todo mundo aí ligadinho no terreiro da fazenda. Bota mais ouvinte aí. Ó, Apolônio, gente boa, rapaz.
11: Boa noite, Irlande Faria. Boa noite a todos que fazem a Verde Campos Sábio.
0: Boa noite, compadre.
11: Menezes aqui na residência da Maria Lopes da Silva, aqui no bairro Anitta Ferraz. Quero mandar um abraço aí para meu grande amigo, o compadre Zé Nunes, ali no Monte Castelo. O Fernando Silva Lapada, lá no Mocambinha, sua esposa, Dona Delci, e o irmão Gilvan, na área geográfica da Nova Terezinha. Queria pedir aí com Luiz Gonzaga, qualquer uma música aí fica sob o seu critério. Irlanda Faria, Leonardo Vicente Menezes, aqui, Nita Ferraz, o Inclusive.
0: Obrigado, compadre, um abração pra você. Olha, vamos com música, daqui a pouquinho tem mais participação, manda o seu vídeo no 86994475082. Você manda o seu vídeo que a gente vai tocar com todo prazer aqui, colocar na nossa TV, nas redes sociais, tá bom? Pra gente é um prazer receber vocês aqui dentro do nosso terreirão da fazenda. Tem forrozinho aí, compadre? Então bota pra chinelar um forrozinho aí. Arrocha aí, cadê o Santana Cantador? Oi? Eita! Só no chiadozinho da chinela. Ô, coisa boa, Santana Cantador. Como é que é?

0: Rede de Rádios Verdes Campos Sati informa a hora certa.
1: 7 horas, horário de Brasília.
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0: Aí gosta de cozinha, viu?
1: Você tocar sua música pra mim, é, do forró Cavalo de Pau, Timidez. Ofereço a todos que estão

0: que não perde o nosso terreiro. Não só ele, não é? Hein? Não só o Francisco. O pai dele também é. Olha, um abraço aí pro compadre de Mariano. Compadre Mariano tá ligado com a gente, não acredito. Será que ele tá com o rádio dele lá ligado com o nosso terreiro da fazenda? E a dona Toinha, rapaz, lá no Anajás. Olha, ele é pai do Francisco, não é? É sogro da minha comadre Neucidas. Um abraço pra comadre Neucidas. É, a Neucidas é a esposa do compadre Francisco, não é? E também um abraço pra Kátia, que sempre está acompanhando a gente lá em Altos, no Piauí. Muito obrigado. Compadre Mariano, aquele abraço para você, meu compadre, a comadre Toinha. A dona Toinha é uma pessoa maravilhosa, a esposa do compadre Mariano, lá no Anajás. Será que ele está ligado com a gente? Ele vai falar para o compadre Francisco. Olha, meu filho, o compadre Irlande mandou um alô para mim, não é? Compadre Mariano, aquele abraço para você, tudo de bom, viu? Um abração e continue aqui no Terreirão da Fazenda, fazendo essa festa maravilhosa com o compadre Irlande Farias. Olha! Quem é, produção? Ah, e tá também ligadinho com a gente? Pois um abração aí pro Anailson, né? Anailson. Um abração, Anailson. Tudo de bom pra você. Bota mais ouvinte aí. Coloca aí, compadre.
1: Sou eu, pai Irlande Farias. É o Mariano, pai. Se você botasse aquela música hoje pra mim de novo aqui, o do Pajaú, meu Pajaú, o que eu vou fazer no meu Pajaú? Ai, meu Deus, o que será de... Oh, meu Deus, esse remédio o resto aí, meu pai velho. É que eu ofereci aqui para o Matheus, aqui da Rua 30, que me pediu pra você botar ela hoje aí pra mim. O bicho tem vergonha de modo ligar pra você. Aí você tem que falar, eu mesmo falar. Ô, pessoal vergonhoso, esse pessoal mais novo. Eu, como sou velho, não tenho vergonha de andar cantando. Mas se eu não cantar, vai só arrebentar. Pois é. Mas todo mundo gosta da minha zoada.
0: Eita!
1: A cantiga do Pajaú pra mim, do Luiz Gonzaga. Mostra ela pra mim, oferecido para o Matheus.
0: Ah?
1: E o... da Rua 30. E o Gustavo Lima lá do Banco de Areia e o Regino. O Regino lá da Onça. E o irmão dele, o Beto. É o Mariano aqui do Timol, vigia.
0: Está... Eita!
1: Falei para o seu amigo aí hoje.
0: Obrigado, compadre! Um abração, compadre Mariano. Tá ligadinho com a gente, um abração para ele. Vamos falar com a Inês lá de Campo Maior. Inês, boa noite.
2: Boa noite, Islândia Faria. Sou a Inês Leite de Campo Maior, a mãe do Dedé Leite. Islândia, bora falar dos pais do Jeff hoje?
0: Vamos lá!
2: Falar dos pais do Jeff. Eu
0: também falo
2: de saúde, de coisas boas. E levamos isso aqui para nossos clientes. Eu quero dar uma boa noite para o Zé Romão no Alto Meio. Boa noite, Zé Romão. Uma boa noite para o seu Zé Espadrão Domingo no Tuturubá. Boa noite. Boa noite para o Zé Camingueiro da América. Boa noite. Francisca Duarte, né? Esposa João Luiz. Boa noite. Ana Lúcia Vieira aqui do Paulo Sexto, boa noite. Meu boa noite vai para o Santo Alves Pereira, lugar pé no morro, município de Piripiri, uma boa noite. 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Obrigado, Sinaldo Faria, pelo espaço. Uma boa noite.
0: Um abraço, comadre. Cadê o Francisco Cândido, compadre, hein? Lá de Barras, no Piauí. Cadê ele? Tá aí? Bote ele aí, vamos lá.
3: Pai Sinaldo Faria, compadre. Boa noite, compadre.
0: Boa noite, compadre.
3: Bote forrozão pra gente aí, compadre. Pode se bote Pedro Sertanejo, compadre. Forró na Casa Grande, compadre.
0: Ô, rapaz, o Pedro Sertanejo.
3: Pai, tá falando aqui é Francisco Cândido, já chovei no município de Barras, compadre. Bateu aqui na baladeira, compadre.
0: Olha aí, rapaz.
3: E aí, compadre, boa noite.
0: Boa noite, compadre. Tá lá, rapaz. Hein? Na baladeira, forró na Casa Grande. Tem aí, produção? Pedro Sertanejo. Essa daí é boa, hein? Essa daí é boa, produção. É aquele folezinho danado com aquela sofona de oito baixo. Ô, rapaz. Olha aí. Oh, mas é beleza, não é? Daqui a pouquinho toca ela todinha. Bota mais ouvinte aí, vamos lá.
4: Boa noite, pai. Tudo bem com você?
0: Pode tudo bem,
4: aí qualquer uma pra mim? Está com salação do município de Grande. Todo dia estou escutando seu
0: programa. Eita, rapaz! Lá no... em Granja, no Ceará. Um abraço, comadre. Como é que tá a granja? Tá

0: Bem, olha aí, que maravilha. Um abração para você aí em Granja, ligadinho no Terreirão da Fazenda. Quem é que tá aqui com a gente? Bota aí, produção.
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0: Olha aí que maravilha! Obrigado pelo carinho, compadre. Olha, boa noite, meu compadre, é o Juraci. 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Queria ouvir aí, compadre, o trio nordestino, Lava Roupa Mariá, é Messias Holanda, compadre. Olha, feliz semana, obrigado pelo carinho. Vamos lá, tem mais ouvinte aí, compadre?
2: Olá, boa noite. Moral, me diga uma coisa. É muito caro para colocar uma emissora de rádio via satélite como a Verdes Campos Sat?
0: Opa, ele mandou um recado pra gente. Vou lhe passar o telefone, não é? Pra você entrar em contato aí, tá bom, compadre? Já tô mandando aqui o telefone pra você, não é? Pra você entrar em contato direto. Olha, obrigado aí pelo carinho, tá bom? Quem é, produção, que tá aí? Tem mais ouvinte aí? Aí é. Ah, beleza, então daqui a pouquinho, né? Né, produção? Ah, beleza, então. Daqui a pouquinho a gente coloca aí todinho. Olha, vamos aqui, tem mais ouvinte aí? Bota mais ouvinte, compadre. Mais ouvinte para falar aqui no Terreirão da Fazenda é tanto ouvinte, não é? Aqui, meu amigo velho, eu vou te falar. Os nossos ouvintes direto ligado com a gente. Bota aí, vamos lá.
3: Boa noite, compadre Irlandes Farias.
0: Boa noite,
3: Aqui é
0: compadre.
3: o Marlon de novo, Santo Antônio, de novo. Queria
0: Novo
3: pedir aí uma
0: Santo
3: música do Luiz
0: Antônio.
3: Gonzaga, qualquer uma, e oferecer para você e para todos os ouvintes do programa Terreirão na Fazenda.
0: Obrigado, compadre. Um abraço. Tudo de bom.
4: Boa noite, minha amiga Irlandes Farias.
0: Boa
4: Estou
0: noite,
4: aqui,
0: compadre.
4: Aluno da Silva. Presidente, na comunidade que eu me alto, eu peço você botar a música aí, eita, vida boa, piada.
0: Olha aí, rapaz, lá nos crioulo, um abraço, obrigado pelo carinho. Bota mais ouvinte.
5: Boa noite, Parlando Faria, aqui é Dom Bilini, Paraibano do Maranhão, tô ligado aqui
0: Paraibano no Maranhão.
5: gostaria de ouvir a música Del Celesteira, Por Amor. Eu ofereço para você e para todos que estão ligados no Terreiro da Fazenda.
0: Opa, um abraço. Olha, boa noite, estou aqui em Cubati, no estado da Paraíba, na escuta do Terreiro da Fazenda, é o Tiago Moraes, o João Batista, o Carlinho do Quilombo, Gonzaga, o João Emanuel e o Raimundo Magrão. Mande um alusão aí pro Raimundo Catonin, lá na Fazenda Santa Helena, município de Caraúbas, no Piauí, tá ligado com a gente. Um abraço, obrigado pelo carinho da audiência, tá bom? A cada um de vocês.
6: Boa noite, pai Irlandes Faria.
0: Boa
6: Pedi a
0: noite.
6: música fui a pescaria lá em um buqueirão, da Para de Minhoca. Agora não sei qual é que canta. Qual é o cantor? Canta ela não. Ela é muito bonita.
0: Ah,
6: E
0: é.
6: aqui é a Maria da Conceição do Bom Povoado, Bom Princípio, no sítio Miguel Alves.
0: É pescaria em Buqueirão, não é? Antes, vai. Compadre, já botou a música lá, já? Mariá? A Mariá já? Bota aí a Mariá. Daqui a pouco a gente toca ela, tá bom? É Messias Holanda, Mariá. É, exatamente, produção. Coloca aí, daqui a pouquinho a gente coloca ela todinha. Mariá. Aí você coloca também aquela pescaria em Buqueirão. Daqui a pouco a gente vai tocar também essa música, não é? É, fui uma pescaria no Boqueirão. Ei, lapa de minhoca. É aquela lá, hein? Pescaria, produção. Pescaria em Boqueirão. Já colocou aí? Pescaria em Boqueirão. Exatamente. Oh, rapaz. Que maravilha. Daqui a pouco ele toca. Olha, vamos lá, produção. Bota mais ouvinte aí. Bota mais ouvinte para falar aqui no Terreiro da Fazenda com a gente. Quem é que tá aí, hein? Bota o áudio. Bota o áudio aí. Hein? É? Ah, tá. Então coloca aí. Vamos lá. Ah, tá. Vamos lá.
7: Boa noite, compadre João de Faria, que é o seu amigão João de Deus.
0: Ô, rapaz!
7: São João do Arraial, aqui no Piauí.
0: Olha aí.
7: Eu gostaria que você tocasse aí um forrozão pra mim do Neo Conterra Cariri, que eu amo. Que eu quero dedicar especialmente para todo esse povão legal, a moçada maravilhosa aqui de São João do Arraial, que não perde o terreiro da fazenda. Todo mundo ligado, ouvindo aí o seu forrozão. Valeu, meu compadre João de Faria, um abraço do amigo João de Deus aqui de São João do Arraial.
0: Eita, São João do Arraial ligado com a gente!
8: Meu amigo João de Faria, mande aí o Serra do Espetinho, rapaz. Só cuidando de gente, da minha esposa, tava doente, mas graças a Deus tá tudo legal. Mande a música aí, é, Tempero do Forró, com Marinês, vem perecer pra Suzana, Kemiluara. Meu amigo Chico Anjo, lá do bairro Santinho, Zé Luiz do bairro Santinho, meu amigo Cajueiro, em Areia, município de Barra, Coxinha, lá no canto escuro, namoradorzão, meu amigo Levi do Solidão, Zé Pirâmide, bairro Santinho, meu amigo, o meu amigo aqui, Dringal, um balão Saturnino, comedor.
0: Olha, obrigado, compadre, um abração pra você, tudo de bom. Tem mais ouvinte aí, compadre? Vamos lá, bota mais ouvinte aí. Aqui não para, hein? Ah, meu amigo, é como cantinho de grilo, não é? Não para não, bota o povão.
9: Boa noite, padre Faria,
0: rapaz. E pode mandar um vídeo, hein?
9: Um aí pra nós aqui, por vários amigos, Buqueirão, do Piauí, homem. Mande aquela música zona boa aí, com essa daí tá rolando, tô gostando demais, rapaz. Lousão aí pro Matheus, pro Alan, Luiz Sambaíba e o Ribinha, rapaz. Eita, rapaz. Quer que você mande aquela lousão lá pra um... com a tia minha, com os primos meus que moram lá no Tuturubá, município de Campo Maior, Piauí, rapaz.
0: Opa!
9: Conectado também, Padre Faria.
0: Olha aí que maravilha, não é?
9: Segunda-feira e bom trabalho.
0: Obrigado, compadre!
9: Se puder dar calcinha preta, felicito para todos vocês aí da que trabalham aí na rádio aí. Chama aí, pode fazer no 12.
0: É. Vamos lá, bota aí, povão.
10: Boa noite, mande um alô pro João Tassu, da cidade de Altos, que tá ligadinho aqui na rádio.
0: João Tassu, rapaz. Um abração pra ele, minha comadre. Tudo de bom. Ô, João, aquele abraço. Vamos lá, tem ouvinte aqui, solta o áudio.
11: Olá, boa noite, Verdes Campos Sate. Boa noite. Meu compadre, Irlando Farias, aqui é o Araújo, diretamente da cidade de Itaporanga, mas estou na escuta da Verde.
0: Eita!
11: Ô, Irlândio, toca aí, os três do Nordeste, os três do Nordeste, o melhor trio de forró do Brasil. Qualquer música dele, os três do Nordeste, mas pode ser aquela, viu? Cama Fofinha, ou então Forró Pingado, ou Botando Quente.
0: Olha aí.
11: Vamos forrorear. Essa equipe dos três do Nordeste tem muitas músicas. A gente não sabe nem qual que vai pedir.
0: É
11: muitas músicas.

0: Gente, pode mandar seu vídeo. Eu adoro vídeo. Quando eu digo que eu gosto de vídeo, você pode mandar de 30, 40 segundos. Faz um vídeo bem bacana aí. Não esqueça de falar a tua localidade, a tua cidade. Tá bom? Não esqueça, compadre. Um abração. Obrigado pelo carinho. Vamos lá.
1: Meu amigo Lando Faria, rapaz, boa noite. Aqui é o Dr. Almeida. Estamos aqui diretamente em São Luís.
0: São Luís, da Ilha do Amor, rapaz.
1: Natália, Neguinho.
0: Opa!
1: Obama e seu Chiquinho, rapaz. Aqui, que depois do expediente, estamos aqui só ouvindo lá, desde Campos Sátios, né?
0: Olha aí.
1: Eu queria que tu botasse aí a música do Dominguinho, eu só quero um xodó.
0: Eu só quero um xodó.
1: Tá bom?
0: Ô,
1: rapaz. Amigo, um caminhoneiro rodando por esse Brasil afora aí. Os amigos de Coivara, Alto, lugar, Campo Maior, Capinzal do Norte, Lima Campos, né? Todos ouvintes do seu programa, que é o seu programa, é o melhor programa de forró do Brasil. E eu sou seu ouvinte número um aqui, diretamente de São Luís, Ilha do Amor.
0: Ô, compadre Doutor Almeida, um abraço pra você, compadre. É gente boa demais, hein? Ele não perde, não. De jeito nenhum. Todo dia ele tá ligado com a gente. Olha, falar nisso, né? A gente quer também aqui, hein, produção? É o quê? Não entendi. Hein? Aí é, tá ligado com a gente também, tá? Pois um abração, né, pra ele lá, né, produção? Ô, rapaz, não perde o nosso programa, né? Tá todo dia acompanhando. Ah, certo. Pois obrigado aí pelo carinho. Mas tá certo. Vamos lá, tem mais ouvinte aí? Vamos pra música? Daqui a pouquinho a gente bota mais ouvinte. Quem é que tá chegando aí, produção, hein? Então arrocha aí. Cavalo de pau! Timidez no terreirão da fazenda. 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
9: Já estamos de volta, meu compadre, no terreiro da fazenda. 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Vamos aqui com nossos ouvintes, compadre, bota o nosso ouvinte para falar, vamos lá. Quem é que tá aí, produção? Não entendi? Ah, então bota aí, vamos lá. Olha, é vídeo ou áudio? Áudio, bota aí, compadre.
10: Fala aí, compadre Hernandes Faria, boa noite.
9: Boa noite, compadre.
10: Obrigado aqui na rede Zat. Bota aí um aí do Flávio José, daquelas boas, viu?
9: Ô, rapaz. Olha aí, que maravilha.
10: Luiz Pereira aqui, Neném, Ribeirão, lá, tudo na sintonia aqui, compadre.
9: Tudo na sintonia. Valeu, um abraço, compadre.
11: Olha aí, boa noite, compadre Arrande.
9: Boa noite, compadre. Né?
11: Compadre, você foi o cabo que nasceu para trabalhar mesmo nessa arte aí. Isso é muito bom, viu?
9: Obrigado.
11: É Valdo aqui de Coelho Neto Maranhão. Olha, era para mim ter feito o vídeo lá dentro da minha roça, eu ponho na rua.
9: Eu não acredito, rapaz.
11: Na rua para a gente comer pisado no pilão, viu? Os pintos comendo no pé do pinão, você sabe como é que é.
9: Ah, oh, mas é uma beleza, rapaz.
11: Ainda hoje nós temos. Graças a Deus, nós temos um pouquinho. Né? Uma bênção para vocês, Deus abençoe. Eu quero que você ouça meu áudio e jogue no ar pra gente aí. Porque faz tempo que eu não converso com você.
9: Rapaz, eu com o padre Eduardo.
11: Padre, me esqueci de falar mais uma coisa. Desculpa pelo meu erro. Tem hora que a gente esquece de uma coisa e lembra de outra, mas é assim mesmo. Queria que você botasse aquela música da... Aquele homem que toca lá no mar, que o homem do que é rico, não quer.
9: Camarão é peixe bom.
11: Valeu, compadre. Beleza.
9: Olha, e quando você estiver lá na roça, compadre, cortando o arroz, você faça um vídeo lá e não esqueça de dizer, compadre Lândia, aqui é da localidade tal, município da cidade tal, tá bom? Pode mandar, compadre. Eu adoro esses vídeos, rapaz. Eita, mas é uma beleza, não é, compadre? Eu gosto muito desses vídeos. Ô, produção, procure aí Camarão é Peixe Bom do Zé Gonzaga. Hein? É, daqui a pouquinho a gente vai tocar pro meu compadre aí, tá bom? É Camarão é Peixe Bom. É exatamente do Zé Gonzaga. Essa daí, daqui a pouco a gente toca aí pra ele. Vamos lá, compadre, porque tem ainda pedido na frente ainda. Quem é que tá aí? Boa noite, compadre, é o Raimundo José. Gosto de que você... Gostaria que você mandasse um alô para o seu Bena, que não perde o programa seu. Somos do povoado Flor do Dia, da cidade de Coroatá, no Maranhão. Tá lá ligado com a gente. Olha, e outro que tá ligado com a gente também é o Didi, lá em Coivaras. O Didi, a comadre Lúcia, sua esposa também, hein? O Apolônio já tá em casa pegando o feijãozinho dele, não tá? O Apolônio, um abraço para ele, tudo de bom. Gente boa. Olha quem é que tá aqui, bota aí, compadre. Olá, boa noite, Irlande Farias. Aqui é o Bernardo, compadre, da Vila Firmino Filho. Irlande, eu lembro o nome do cantor, mas se for possível, bote a música Mariana. Tá querendo comer maisena. Compadre, eu sei qual é. Olha, tenho duas dele pra tocar, compadre, tá bom? Vou ver se dá certo aqui pra gente encaixar ela aqui, tá bom? Um abraço pra você aí. Tudo de bom. Essa daí, compadre, é do Messias Holanda, viu, compadre? Um abraço. Obrigado, compadre Bernardo Lisboa de Araújo. Gente fina. Tem vídeo aí, produção. Bota o vídeo aí. Deixa eu ver quem é que tá aqui.
12: Boa noite, compadre Irlande. Olha aqui o homem, rapaz. O Ribão, rapaz. Doido pra arrumar uma mulher, rapaz. Uma namorada bonita aqui da Sambaíba.
9: Eita, mas, rapaz.
12: Pro Irlande Faria aí, rapaz.
11: Boa noite, irmão. Como é que tá?
9: Tá bom, compadre!
12: Bonita.
11: Bonita.
12: Nós estamos aqui, compadre. Aqui, ó. O radinho aqui em cima do carro, aqui, rapaz. Olha, só aqui sua rádio, rapaz. Tá vendo?
9: Olha que maravilha!
12: Aí, ó, viu? Tem esse outro aqui também, o Luiz Sambaíba aqui, olha.
9: Olha aí, meu compadre, rapaz! Quem tá na baladeira aí? Tem alguém na baladeira aí, compadre?
12: O Adriano, compadre, é o Adriano, rapaz. Olha o homem que
9: tem. Ei, compadre, Cassino, abraço!
12: Na moita.
13: É roçando mato e esse daí só bebendo água. Eu não vou procurar que bebê
12: não tem mais. Aí tem preguiça esse homem, rapaz.
9: Ai, Maria, rapaz.
12: Manda um tchau aí, rapaz.
9: Olha o garotão aí, ó. Eita! Obrigado, compadre! Maravilha, rapaz! Tudo de bom pra essa... Rapaz, olha que coisa boa, não é? É o povo mandando vídeo e a gente aqui feliz da vida. Obrigado! Pode mandar vídeo pra gente, não é? Você que tá em casa, não é? Pode fazer um vídeo na roça também, mandar pra gente. Onde você estiver, o caminhoneiro, você que é taxista, você que é motorista de aplicativo, pode, com certeza, mandar um vídeo pra nós. Bota o áudio aí, vamos lá.
14: Boa noite, compadre Faria. Compadre Faria, aqui quem fala é o Paulo do Santo Egídio. Quero lhe pedir para você tocar a música do Carlos Santos. Quero você. E para me oferecer aqui para o Isaías, tá ligadinho no rádio aqui, na boa. Ele é a esposa dele. Vou oferecer para todos os meus aqui, viu?
9: Ô, rapaz!
14: Que é o Paulo do Santo Egídio. Quero eu decorar tá aqui.
9: Obrigado, compadre, um abração pra você. Quero abração, compadre Juraci. Lá em Zé de Freitas, tá ligado com a gente, não é? Ele mandou um vídeo aí pra nós, deixa eu ver aqui.
15: Boa noite, meu compadre. Estou aqui ligado aqui, Terreirão da Fazenda.
9: Ô, compadre Juraci, rapaz.
15: No rural, no interior, balançando aqui na rede. Aqui o Eduardo, aqui presente. Estamos aqui ligados aqui no terreirão da fazenda. Aquele abraço.
9: Valeu, compadre Juraci. Um abraço pra você, meu compadre. Olha o um videozinho legal, né, rapaz? Hein? Tudo de bom. Pode mandar vídeo pra nós aqui. O Irlande Faria adora vídeo. Pode mandar pra gente aqui. Tá na baladeira. O compadre Juraci tá na baladeirazinha dele aqui, não é? É, tá ali esticando o espinhaço, rapaz. Tá esticando o espinhaço lá, ligadinho com a gente. Tem mais vídeo aí, produção? Bota mais vídeo aí.
16: Boa noite, compadre Islane Faria aqui.
9: Isso é pato?
16: No assentamento Nossa Terra, deitadinha.
9: Eita!
16: Eu e meu esposo Zé Carlos, estamos aqui ouvindo a Rede Campos Sábio. Ah, o som aqui é ligado, não pode...
9: Eita, o rádio aí, meu amigo.
16: Muito bom, muito bom. Só sossego.
9: Oh, mas é maravilhoso, rapaz.
16: Município de Alto Longar aqui.
9: Olha, aí, deitado na baladeira, rapaz. Eita, comadre. Aí é tranquilidade. Aí é uma tranquilidade maravilhosa. É isso que eu gosto, rapaz. É isso que eu gosto. Olha, amanhã o nosso programa vai ser apresentado lá de... De onde é amanhã, produção? São João dos Patos. Que amanhã eu vou fazer uma missão. Amanhã nós teremos uma matéria de um evento importante lá no nosso Resort Hotel Atlantic City Náutico Clube. E amanhã vai ser o Messias que vai apresentar direto do Maranhão. Mas depois da manhã eu estou de volta para o terreno da fazenda. Tá bom? O pessoal me perguntaram aqui agora há pouco. Não é? Eu estou falando para amanhã vocês acompanhar o Messias, não é? GF8, direto de São João dos Patos. Olha, deixa eu ver quem é que tá aqui, produção, hein? Quem é que tá aí? Tem mais ouvinte aí? Bota aí, vamos lá. Opa, quem é aqui, compadre? Deixa eu ver. Ah, tá, sim. Olha aqui, o compadre que mandou um... Ah, beleza, pode sim, pode ficar à vontade, compadre. É o nosso WhatsApp, viu? Vamos lá, bota o ouvinte aí.
17: Boa noite, compadre Irlande Faria. Pai Irlande Faria, hoje vou mandar um alô aqui para o Chico Barra Nova, Antônio da Viola.
9: Certo.
17: É, Cruzinha no Sossego, Miguel Sena. É, todos os ouvintes que vendem o Prosuto GF8.
9: Ô, comadre! Irene,
17: Ramiro Cunha. É, e também para todo meu bairro, Paulo Seixas, mande um alô aí para nós. Para Francisca, Bairro de Fátima, Madre Clésia. E para você, meu compadre, boa noite, que Deus abençoe você.
9: Amém, comadre!
17: O terreiro da fazenda.
9: Estamos aqui, comadre!
17: Vamos, compadre.
9: Bota mais ouvinte aí, vamos lá!
18: Boa noite, Hernandes Faria. Estou ligadinho aqui no Terreiro da Fazenda.
9: Opa!
18: Gostaria de pedir um sucesso com o Nordestino do Forró. Quero oferecer para todos os ouvintes do Terreiro da Fazenda que está ligadinho. Estou ouvindo aqui o Terreiro da Fazenda, aqui no Radinho Apila. Estou ligadinho aqui no município de Matões do Maranhão.
9: Oh, tá lá ligado com a gente, produção. Coisa boa, não é? Pois um abraço, compadre. Tudo de bom, rapaz. Oh, gente boa. Olha, um abração. Continue com a gente. Cadê aquela lá? Ai, ai. Oh, rapaz. Isso daí é o Nordestino do Forró. Olha, daqui a pouco, compadre, a gente vai tocar, tá bom? Um abração. Obrigado pelo carinho. Tem mais ouvinte aí, produção. Bota mais ouvinte aqui. Aqui não para, não. Cadê o Miguel Sena? Tá aí?
19: Boa noite, pai, minha Faria, pai, que Miguel Sena aí, tudo bem bom, já a gente vendo o produto BF8 aqui. Pai, vou te fazer um PCR, pai. Aí bota um do bloco do acordeão, coisa aqui para o, é, o nosso amigo, o Zé Doleto, né?
9: Ah.
19: Tá ligadão, a família Moura, bem ligado, o nosso amigo Goró, ligadão, o Domingo Leite, filho Zusa, o Jean Guruto, bem ligado, né? E lá no Juazeiro, Tony Gonzalo, ligado, a Cruzinha do Cedo, também o Madalena, ligado, né?
9: Uhum.
19: Todos estamos ligados aí.
9: Mas tá certo, compadre, obrigado! É o Miguel Sena, bota... Tem vídeo aí, produção? Tem vídeo aí? Quem é? Ah, tem não, né? Então tudo bem, bota o áudio.
20: É, meu compadre, velho, essa música aí do Luiz Gonzaga aí, meu amigo. Bote pra nós aí, música aí é uma com a história da nossa vida aqui.
9: Oh, rapaz!
20: Quando eu era criança. Eu ouvia demais no rádio Red Pilha, antigamente.
9: É verdade, era o rádio de pilha. Os carregos só davam uma semana.
20: Rua, todos os dias, mas você aí, mano. Nós lembra quando o tempo era de criança, amor. A geração de hoje não sabe nem o que é isso aí, rapaz. Nós estamos juntos e misturados, meu compadre velho.
9: Obrigado, compadre. Um abração pra você. Tudo de bom. Olha aí, gente boa, não é? Olha, você pode continuar mandando um vídeo pra gente, que nós estamos aqui ligado com você e você com a gente, não é?
0: Meu amigo, meu grande amigo Irlande Faria, aqui é o Chaguinho aqui de Colineto, aqui do Colineto Maranhão do Baixa Rei. Estou ligado disso. Todas as noites no programa no Terreiro da Fazenda. Mandamos do cantor Luiz Gonzaga, Teresina a São Luís. Pede para todos os ouvintes. E pra você, pra todos os caminhoneiros e especialmente pra toda a minha família. Se dá pra você falar aí, se alguém tiver um celular ou uma pessoa assim, porque eu tô precisando de um celular, uma doação de um celular pra mim, me ouvir, me participar do programa, que eu tô sem celular. Divulga aí no programa aí, no Terreiro da Fazenda.
9: Olha,
0: família tem um celular digital assim.
9: Ó, pra ver o pessoal tem um celular nenhum, celular mais, né? Ele tá precisando do celular lá, rapaz.
0: Aí manda também o número do Milton Vieira, do zap da rádio daqui. Estou ligado pela 91.1, coordenada afiliada.
9: Ô, rapaz, valeu, compadre. Na hora, tranquilo, não é? O telefone dele é o 98, lá no Maranhão, 98547840, não é? É o compadre Daniel, é o nome dele lá, é o Daniel, não falou o nome dele, não é? Mas um abração, compadre, tudo de bom. Quem é que tá aqui? Vamos lá.
21: Boa noite, eu não sabia, quero ouvir a música, mas alguém morrendo. Apreço com toda a família, pra você, tá, e tô nas coisas, o programa, sou quem tá sempre grande. Amém, bote a minha música, Gonzalo Moreno.
9: Olha, ela falou de onde é, mas é a comadre Toninha lá de Granja, né? De Granja. Um abração, obrigado pelo carinho. Vamos lá, compadre, arrocha forró pra nós aí. Já tá aí, produção? Então bota o Pedro Sertanejo aí.

0: Messias Holanda, compadre! Mariá, o nome da música. Olha, pelo que eu tô aqui, eu acho que essa hora o Apolon já tá sentadinho, lá na cadeira dele, na varanda, o radinho já tá ligado, ele já tomou um cafezinho feito pela minha comadre, e tá lá ligadinho, não tá, Apolon? Hoje ele apanhou um arroz lá na roça dele, rapaz, ele tava danado de apanhando arroz. Vai fazer 70 anos, Apolônio. Rapaz, que maravilha. Ou essa hora ele tá lá, sentado, ou ele tá deitado lá na baladeira, ou ele tá sentado lá no, não é? Ouvindo o radinho lá na varanda. Hein? Ora, se não, compadre, não perde não. Não perde de jeito nenhum. Vamos pro intervalo comercial, já já a gente volta. Segura aí que é rapidinho.
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0: Agora 8 horas, horário de Brasília.
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0: Trindade! É a Marinês! Eita, tempero bom, hein? É o tempero do forró! Eita, forrozinho bom danado, senhor! É o terreirão da fazenda! Oi? Oi? Opa! Olha quem tá ligado com a gente, é o Lulu, rapaz! Lulu Cacheiro lá em Campo Maior. Lulu, aquele abraço, meu compadre, tudo de bom pra você. Olha aí, tá lá ligado com a gente de Campo Maior, Lulu Cacheiro, não perde não, não é? Oh, acompanhando o nosso terreiro da fazenda. Um abraço, meu compadre, tudo de bom. Olha, quero abraçar o povão. Quem foi que deu uma pescada lá, hein, produção? Deixa eu ver aqui, quem é que tá aqui, produção?
1: Boa noite, compadre Irlande Faria, aqui quem vos fala, Hipólito, aqui de Uruçu do Piauí. Compadre Irlande, olha aí, esse aí é o resultado de um dos peixes capturados na nossa pescaria hoje pela manhã. Eu, Rony e Pituca, aqui no Rio Parnaíba, em Uruçu no Piauí.
0: Opa!
1: Nós pegamos dois exemplares desse aí, alguns mandis e piranhas, aqui no Rio Parnaíba, hoje pela manhã. Uma
0: eita, rapaz! Duas
1: pegadas hoje, peixe de cerca de 2 quilos e pouco. Olha que beleza, compadre Irlande Faria.
0: Deixa eu ver aí, pessoal. Ele mandou um vídeo aí, produção.
2: Ronei. É o Pitucazão ali. Ah, o Piratinho. Valeu, ó, a pescaria, viu?
0: Rapaz, ele tinha que gravar um vídeo pra mim aqui, rapaz. Meu compadre tinha que gravar. Pai Irlande, aqui é o fulano aqui de... É o Hipólito, tô aqui. Compadre, na região sul do estado. Olha aí minha pescaria, o resultado aqui, compadre. Gravar um vídeo, rapaz, gravou muito pouco aí, não foi, produção? Gravou um vídeo desse aí, compadre. Acho que ele nem lembrou na hora, rapaz. Mais um abraço pra ele, continue mandando vídeo, áudio pra gente no 86994475082, que a gente vai atender com todo carinho. 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

Eita, compadre! Mas é uma beleza, né? Enquanto você dorme numa cama fofinha, eu durmo ali naquela de pau. Eita! Vamos lá, compadre! O forró não para, não! Aqui é como cantiga de grilo, não para, ele pode parar.

compadre, camarão, peixe bom, Zé Gonzaga, rapaz, no terreirão, eita, forrozão bom. 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

0: arrasta a pedra lá de bom, senhor. Olha aí. Eita, que coisa boa aqui no Terreirão da Fazenda. 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Olha, falar também aqui, é tudo de bom, não é, compadre? É maravilhoso. 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Hein? Só gente boa, não é? Olha aí que coisa boa. Vou falar também aqui, compadre. Vamos falar de... Hein? Ah, tá tudo preparado, né? Eita, mas é uma beleza, compadre. Obrigado pela sintonia e pelo carinho que vocês sempre nos dão. 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Um grande abraço, compadre Fernando Veras. Tá ligadinho com a gente, não perde o nosso programa Terreiro da Fazenda. Ele é ligadinho sempre com a gente, não é? Um abração para ele, tudo de bom. Não é lá tio Fialho ver hoje, produção? 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Olha, também você... Eu quero falar, Irlande, falar da parceria, não é? Falar da parceria, rapaz. Parceria que está dando certo, não é? 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E só avisando também, o Dr. Luiz Augusto avisa que em breve vamos ter uma unidade, não é? 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Olha que coisa boa, não é? Um grande abraço, doutor Luiz Augusto. Muito obrigado pelo carinho da audiência. Gente boa, rapaz. Não perde o nosso terreirão. Tá sempre ligado com a gente. Tudo de bom para vocês que acompanham sempre a nossa programação. 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Hein? A dona Francisca está lá ligada com a gente, seu Hermínio, dona Prasta. Né? Obrigado aí, viu, Nonatinho, pelo carinho. Tudo de bom, meu irmão. Olha, que coisa boa. Vamos aqui, compadre. Tem ouvinte aí? Tem. É o quê? É vídeo? Bota aí, compadre.
1: É, compadre Faria, vamos já tomar um cafezinho, ó.
0: Eita, rapaz!
1: Tomando aquele cafezão, ó. Saiu um cara daqui dizendo que ia comprar um caivão pra acender a cachoeira pra nós comer a carne assada.
0: E até agora?
1: Até agora ele não
0: apareceu. Eita, rapaz!
1: Ele foi pegar o dinheiro de comprar o caivão e comprou com um litro de 51 e
0: tá por aí, Maria, rapaz.
1: Olha aí a garrafa de café aí, ó. Olha a turma ali, ó. A turma. Nós, compadre Faria. Aqui quando não tem. Quando não tem açúcar, nós toma café mesmo, é amarguento. Olha
0: ali, eita!
1: O manzão ali, olha, dando um.
2: Boa noite, compadre Faria!
0: Obrigado, compadre! Um abração, rapaz. Tá lá tomando um cafezinho danado de bom, não é? Um cafezinho bom, mas é bom demais. Cafezinho bem quentinho. Eu dou valor um cafezinho, rapaz, né? Olha aí, tudo de bom, compadre. Um abraço pra vocês aí. Continuem com a gente no Terreirão da Fazenda. É o que, produção? Aí é. Quem é que tá aí? Deixa eu ver aqui.
3: Oi, galera. Manda um alô pra essa menina aí, ó. Da Sambaíba, rapaz. Buqueirão do Piauí.
0: Tá comendo.
3: Que come, não é? Que tá com a cara redonda. A joelha aí, da Sambaíba.
0: Obrigado, compadre. Um abração. Tudo de bom. É o povo ligado no Terreiro da Fazenda, né, Irlândio? Vamos lá, bota a forrozão pra gente aí. Tem forró? Então bota ela pra cantar Alcione aí, compadre.

compadre! Cabracinha é bom demais, hein? Agora são 8 horas e 53 minutos dentro do nosso terreiro da fazenda. Fazendo essa festa, Irlândio Farias com você. Ô, compadre, de segunda a sabadão. Só lembrando que amanhã nós temos uma missão para fazer uma matéria maravilhosa lá no nosso... lá no Resort Hotel, né? Cajuína Náutico Clube. Amanhã quem vai fazer o terreiro da fazenda é meu amigo... Já direto de São João dos Patos, o Messias GF8, amanhã ele vai fazer o terreiro da fazenda. E eu vou estar lá no nosso Resort Hotel Cajuína Náutico Clube, junto com o Vanilson. A gente vai estar lá junto amanhã, tá bem? Um abração, muito obrigado pelo carinho a todo esse povão que acompanha o nosso terreiro da fazenda. Cadê o Luizão?

0: Podia ser o Luiz Gonzaga, o rei do Baião, meu povo! Oh, meu povo, obrigado pelo carinho. Olha, vocês, cada um mora no coração do compadre Irlândio Farias, né? A gente agradece muito pelo carinho que você nos dá todos os dias. Obrigado, meu povo. Continue, lembre sempre que vocês todos sempre será bem atendido aqui com a gente. E a gente, você sabe que o coração é grande. O coração da gente aqui é grande, principalmente do Irlândio Farias, porque o prazer que eu tenho de ter vocês aqui é muito grande. Muito obrigado, um grande abraço para vocês. 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Olha, a vida não é fácil para ninguém, a gente sabe disso. Porque para você conseguir algo na sua vida, você tem que trabalhar, batalhar e conquistar os seus objetivos. Se você achar que tudo cai do céu, não. Tem que acreditar e ter fé, porque o nosso Pai está lá, não é? Se você não tiver fé, você não vai para lugar nenhum. Mas continue trabalhando, acreditando e sendo honesto com a sua consciência. Se você é assim, você vai chegar longe. Você vai chegar, com certeza. Acredite sempre no teu potencial. E uma coisa eu quero dizer para você: seja sempre verdadeiro, não minta. Mentira é a pior coisa que existe nessa vida, é mentiras. Ninguém gosta. E se você mente, pode ter certeza que a verdade vem atrás. E aí, como é que você vai ficar? Fica difícil para você, não fica? Então, fale sempre a verdade, não importa, mas o importante é ser honesto. Obrigado, meu povo. Eu só peço a Deus saúde. Quero botar na nossa oração de hoje o pai do Marcão do Povo, é o seu Joaquim, não é? Está meio adoentado, tá em, é de Água Branca, está em Teresina, né, Marcão do Povo? Mas quero botar o pai dele na oração e todas aquelas pessoas que estão passando momentos difíceis. Acredite na oração que Deus deixou. Bença papai, bença mamãe, bença vovô, bença vovó. Em nome do Pai, do Filho e do Espírito Santo, amém. Meu Pai, nos dê saúde, Pai, para a gente continuar trabalhando e levando o pão de cada dia para a nossa mesa. Acredite sempre, porque o nosso Pai está lá. Muito obrigado, meu povo. E amanhã estaremos de volta. Amanhã não, amanhã é terça-feira, é o Messias. Mas depois da manhã, eu estou de volta novamente. Queria mandar um alô todo especial, não é? Todo especial aqui para a Dona Francisca. É, mandar aqui um alô todo especial para uma pessoa que é especial e não perde o nosso programa, está sempre ligada com a gente. Muito obrigado aí, não é? Quero mandar a oração do Pai Nosso também para o compadre Chaguinha, não é? Ele é vigilante, ele é borracheiro, e a comadre Francisca, não é? Gente muito boa, que Deus proteja sempre eles, não é? E uma noite abençoada para eles também. Um grande abraço, vem aí a oração do Pai Nosso, seguida a voz do Brasil. Valeu, Brasil!
1: Olá, amigos, quem fala aqui é Franli. Quero dizer o seguinte, para você ter êxito na fé, você precisa ter fé. Se você não tiver fé, você não vai ter êxito. Saiba de uma coisa, que um dos melhores remédios, melhor antibiótico, é a fé. Você quer que dê certo sua fé? Se concentre, levante a mão para cima, se encoste em qualquer, numa parede, em qualquer coisa, e peça a Deus aquilo que lhe interessa. E tenha fé. Se você fizer isso, vai dar certo, vai dar certo. Quem está falando aqui é Franli. Essa oração foi feita aqui na sede da Rede Rádio Verde Campos, com todos os funcionários daqui da rádio. Todos nós fizemos com fé, pedindo para que você tenha saúde, nossos ouvintes, nossos queridos amigos. Então, só quero lhe dizer para você, tenha fé e reze conosco esse Pai Nosso.
2: Pai nosso que estais no céu, santificado seja o vosso nome. Venha a nós o vosso reino, seja feita a vossa vontade, assim na terra como no céu. O pão nosso de cada dia nos dai hoje, perdoai as nossas ofensas, assim como nós perdoamos a quem nos tem ofendido. E não nos deixeis cair em tentação, mas livrai-nos do mal. Amém. Ave Maria, cheia de graça, o Senhor é convosco. Bendita sois vós entre as mulheres. Bendito é o fruto do vosso ventre, Jesus. Santa Maria, Mãe de Deus, rogai por nós, pecadores, agora e na hora de nossa morte. Amém.
3: 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Para todas as pessoas que estão nesse momento passando por situação difícil nos hospitais, com a Covid ou com outras doenças. 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
5: Em Brasília, 19 horas.
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6: Olá, boa noite.
5: Boa noite para você que nos acompanha em todo o país.
6: Segunda-feira, 25 de maio de 2026.
5: Vamos ao destaque do dia, abertas inscrições para o Enem.
6: Uma novidade, este ano concluintes do ensino médio da rede pública estão inscritos automaticamente no exame.
5: O presidente Lula destaca que esse pode ser o primeiro passo para realizar sonhos e transformar o futuro.
7: A hora é agora. Se inscreva, passe no Enem, entre na universidade e faça tudo o que você quiser.
6: E ainda, Desenrola Brasil.
5: Você já pode utilizar o FGTS para renegociar